0: 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Uma publicação que é o fruto de um trabalho desenvolvido por Eva Aguilar, Luísa Paredes e Pedro do Carmo.
1: Muito boa noite, bem-vindos e bem-vindas a esta mesa redonda concerto, um formato um pouco invulgar, que se presta bem à apresentação de uma edição que é também ela um objeto muito original. Vamos ouvir, portanto, músicos em ação, mas também conversar aqui um bocadinho sobre esta edição digital Zeca Afonso, Estudos Musicais para Dois Violoncelos. E estamos a gravar também para a rádio, para a RTP Antena 2, para o programa Música de Invenção e Pesquisa. Zeca Afonso, Estudos Musicais para Dois Violoncelos, é uma edição que resulta de um trabalho desenvolvido por Eva Aguilar, Luísa Paredes e Pedro do Carmo, inspirado por uma ideia do violoncelista Paulo Gaio Lima. Temos connosco Eva Aguilar, Luísa Paredes e Pedro do Carmo, a que se vai juntar também Jasmim Mandilo na interpretação ao vivo de alguns destes estudos musicais para dois violoncelos. E temos connosco aqui também mais dois convidados que eu apresentarei depois melhor, mas é o Hugo Castro, etnomusicólogo, e o Pedro Serra e Silva, violoncelista, que nos vão ajudar nesta conversa. Ouvimos este Era um Redondo Vocábulo, um dos estudos musicais. Eu se calhar começava por perguntar ao Pedro do Carmo. Esta edição resulta de um trabalho longo, começado há vários anos, há 3 anos, e afirma-se como um instrumento pedagógico e performativo ao mesmo tempo. Vocês dizem que é uma publicação que cruza a história e as técnicas do violoncelo com a obra de José Afonso, encarando-a como um laboratório de experimentação sobre o ato de interpretar, onde a reflexão surge no próprio encontro com a sua obra. Queres explicar-me um bocadinho o que é esta ideia? Porque este objeto vocês verão, mas é de facto bastante original, não é apenas uma edição de partituras ou de arranjos, é muito mais do que isso. E se calhar o Pedro podia começar por explicar um pouco o que é este instrumento pedagógico e performativo ao mesmo tempo.
2: Claro. Em primeiro lugar, boa noite. Obrigado a todos os que estão aqui hoje connosco, é muito especial para nós. Este projeto começou em 2023 e, como o Pedro disse, é parte desta ideia de trazer José Afonso para o campo da música clássica, da música erudita, e perceber o que é que se pode aprender nesse processo. Isto começou com uma ideia que eu me lembro do Paulo Gaia Lima, entre as entradas e saídas de alunos de salas de aula, que ele dizia: "Pá, Zeca, tem ali umas coisas, umas sonoridades espetaculares, isso era giro fazer com a técnica em duos, porque aquilo é tão boa, a matéria-prima é tão boa, que ao adaptar para duos com alguma técnica de violoncelo, ou a sua técnica, mas isso lá mais para a frente podemos falar."
1: Paulo Gaio Lima, que foi violoncelista e professor de várias pessoas que estão aqui.
2: É verdade.
1: E inspirador em vários aspectos, e neste em concreto também, não é?
2: Exatamente, e portanto partiu dessa ideia original e nós quisemos desenvolvê-la, e nesse desenvolvimento sabíamos logo o que é que nos estávamos a meter. Porque nós basicamente o que fizemos foi perceber o que era o Zeca, para além do Zeca, a ideia do Zeca que nós tínhamos, não é? Portanto, eu e a Eva e a Luísa também. A Luísa é da Catalunha, portanto, conheceu o Zeca a partir deste projeto, mas eu e a Eva.
3: Mas é portuguesa.
2: Leste os Maias, portanto, assim.
1: Vocês chamaram esta edição Estudos Musicais, mas é importante explicar que não se trata de simples arranjos de canções de Zeca Afonso, tornados estudos ou meios de estudar o violoncelo, mas qualquer coisa de mais dinâmica, que passou por um trabalho de investigação vosso que me parece muito original e muito profundo e muito interessante, e que tem a ver com essa descoberta do Zeca Afonso, mas também das suas potencialidades musicais.
2: Sim, nesse sentido nós precisávamos, ou seja, para tocar Zeca percebemos que precisávamos de fontes e não havia muitas fontes. Nós sentimos falta de fontes e contactámos vários musicólogos, contactámos a Associação José Afonso, porque nós não queríamos, aliás, porque nós não fazemos arranjos, nós vimos muito da música contemporânea, de criação, ou seja, isto foi esta ideia do Paulo, e depois, ok, bora fazer isto, ganhamos o financiamento, temos de fazer isto, isto é importante. E trouxemos a nossa bagagem artística, e portanto nós temos este trabalho colaborativo, sobretudo, eu e a Eva já tínhamos trabalhado juntos, com a Luísa também, eu sei que ela conhecia em Roterdão e que sabia que ela também se identifica com este tipo de filosofia, e trabalhar Zeca Afonso como nós abordamos também o repertório de criação contemporânea, que é mente aberta, experimentação, perceber, como se fosse um laboratório.
1: O tal laboratório.
2: Exato. Uhum. E aí percebemos que, não, porque a tendência e se calhar os nossos maneirismos da música clássica seria acrescentar mais umas terceiras ou fazer um arranjo que ia adulterar a matéria-prima. E isso é um caminho mais fácil, de certa forma. E nós não quisemos isso também pelo próprio desafio pedagógico de ir ao encontro, e nesse processo de ir ao encontro, o que é que podemos aprender com ir ao encontro da matéria-prima, não é? Sempre. E o que é o ir ao encontro? O que é a matéria-prima? Portanto, na matéria-prima percebemos que o original é importante, mas todos os elementos contextuais, nomeadamente o poema, a situação onde ele estava, a vida de Zeca Afonso, desde das origens no fado de Coimbra, passar por África, a incorporação de trabalho colaborativo, que ele também era um colaborador com José Mário Branco, com várias
1: com
2: outras pessoas,
1: gente.
2: E perceber toda, obviamente, a luta política que existia, toda a situação, não é? Porque isso era, mas era uma dinâmica entre várias dinâmicas, e toda essa luta, e para além de também da vivência, não é? Ir à África, e isso tudo, essa globalidade do Zeca, nós não conhecíamos. Nós conhecíamos o Zeca, ativista, que também havia, como é óbvio, mas quisemos ir procurar aquele Zeca artista que está por trás dessa ideia primeira do Zeca panfletário, que diz o José Otávio Fonseca é uma falsa verdade. Pronto, aqui é.
1: Eu já volto a vocês, mas há pouco tu disseste a palavra fontes e olhaste logo para o Hugo Castro, para o etnomusicólogo aqui presente, porque vos faltavam coisas desses lados. O Hugo Castro é investigador, é etnomusicólogo, está envolvido em vários projetos, fez uma tese precisamente sobre a canção política na Revolução dos Cravos, portanto, inevitavelmente passou pelo Zeca Afonso, participa também num projeto sobre música e exílio, e faz parte do INET, Instituto de Etnomusicologia, Música e Dança, Centro de Estudos em Música e Dança. E se calhar eu perguntava ao Hugo que ajudou em concreto para este objeto ser realizado, e em que é que ajudaste, porque de facto há muitos materiais e livros publicados sobre José Afonso, mas às vezes para quem quer ir mais fundo, como foi o caso deles, querem aproximar-se, compreender as canções, a forma como foram pensadas, como foram feitas, nem sempre há fontes suficientes. É preciso cruzar fontes diversas, entrevistas, gravações, relatos, escritos, tomar atenção a outras coisas. Como é que foi este teu encontro com eles e em que é que ajudaste?
4: Ora, muito boa noite a todos já agora, e começo antes de mais por agradecer obviamente ao Pedro, à Eva e à Luísa pelo convite para estar aqui hoje, mas também pelo desafio, entre aspas, que me fizeram inicialmente de entrar em contacto comigo, precisamente para tentar, enfim, acho que aquilo que eu fiz no fundo foi um pequeno, talvez, contributo, no sentido de os ajudar precisamente nessa parte da pesquisa de fontes, onde é que eles poderiam encontrar, de facto, enfim, materiais, publicações, depoimentos, etc., que os ajudassem, no fundo, a contextualizar ou a enquadrar o repertório que eles já tinham selecionado, José Afonso, para constar deste livro. E, portanto, eu recordo-me que eles entraram em contacto comigo, eu julgo que foi também por intermédio da Associação José Afonso, da qual eu sou membro, que isso aconteceu. E, portanto, quando eles me apresentaram o projeto, isto foi numa conversa online, quando eles me apresentaram o projeto e a forma como apresentaram o projeto, desde logo eu fiquei surpreendido positivamente pela abertura que eles estavam a demonstrar, no sentido sentido de querer explorar os aspectos extramusicais da obra do José Afonso, ou do percurso, melhor dizendo, do José Afonso, e de quererem explorar esses aspectos extramusicais, e eu recordo que eles me disseram que já tinham, portanto, uma seleção de repertório feita para interpretar, mas que faltava, de facto, tentarem ir mais a fundo no sentido da pesquisa, mais de campo, por assim dizer, ou seja, de procurar essas fontes, de terem essas referências, o que é que já foi dito, o que é que já foi escrito sobre, sobre a obra do Zeca, o que é que já foi escrito sobre o percurso.
1: E compreender também uma coisa que se calhar tu achaste interessante também, que é o interesse deles, por compreender o processo que levou às canções, que, ou seja, não só os resultados, as obras, digamos assim, para um etnomusicólogo, imagino que seja interessante que intérpretes como eles façam um trabalho desta ordem.
4: Sim, sem dúvida.
1: Compreender um processo. Aliás, o próprio José Afonso dizia que lhe interessava muito esse processo, que não era só chegar aos objetos, às canções, mas era os encontros, os contactos com as pessoas.
4: Exatamente.
1: E esses processos
4: era aquilo que
1: são muito ricos.
4: Aquilo que me agradou muito foi essa abertura que eles demonstraram para tentar, portanto, enquadrar o processo criativo do José Afonso, enquadrar a forma como o José Afonso preparava as suas canções, a forma como elaborava, e também uma coisa que eu acho que tentei que eles também explorassem um pouco mais, que era a vertente da fixação das canções, portanto, da gravação, o processo de gravação e aquilo que está por detrás do processo da gravação destas canções em disco, não é? E isso é algo que está também muito diretamente relacionado com a própria pesquisa que eu vou fazendo e, portanto, e com o trabalho que tenho feito ao longo dos últimos anos na recolha, portanto, da documentação relacionada com estes assuntos, mais ligados, portanto, ao universo da música popular e, em particular, dos cantores de protesto.
1: E um bom exemplo é esta a canção, por exemplo, que foi tocada, era um Redondo Vocábulo de 73, editada em 73 no álbum Venha Mais 5, de Zeca Afonso.
4: Exatamente. É um bom exemplo de uma canção que...
1: Um trabalho também com o Zé Mário Branco, em que ele...
4: Que resulta exatamente de um trabalho com o Zé Mário Branco e de outros músicos franceses que trabalhavam já com o Zé Mário Branco em França. Portanto, a canção é uma canção cuja letra é escrita ainda durante um período em que o José Afonso está preso, em Caxias, e que queria incluir no seu próximo álbum, que seria, portanto, o Venha Mais 5, de 73, que era um disco que apesar de tudo, portanto, apesar de já ter havido um trabalho prévio do José Afonso com o José Mário Branco, era um disco para o Cantigas de Maio, nomeadamente, era um disco que estava para ser gravado inicialmente em Portugal e que só mais tarde, portanto, é que foi feita essa decisão de ir outra vez para a França e de trabalhar novamente com o José Mário Branco enquanto diretor musical e enquanto arranjador destas canções, e portanto foi um trabalho muito em cima do momento, não teve tanto trabalho de preparação como tinha tido o Cantigas de Maio. Mas esta canção em particular, e só para responder diretamente à tua pergunta, era uma canção que o próprio José Mário via nela como representativa de um conceito que está muito presente no livro também, que é a ideia da encenação sonora, portanto, e que apesar de ser um termo que na altura estava algo em voga, o José Mário Branco só mais tarde é que viria a utilizá-lo enquanto forma de caracterização do seu trabalho no processo de gravação, mas era um termo que o José Mário associava muito à ideia de sonoplastia, à ideia de trabalho sonoplástico da música, e que é uma coisa que está diretamente articulada e diretamente relacionada com o trabalho de gravação em estúdio, e portanto com a exploração das potencialidades tecnológicas do estúdio. Portanto, é uma coisa que vai para além do mero arranjo da seleção de instrumentos e da seleção de músicos, mas que o José Mário Branco dizia que era uma forma de transmissão de emoções, portanto, e eu acho que isso é algo que os autores captaram muito bem.
1: E é uma coisa que está explícita no livro, ou seja, este livro, o Pedro já abriu um bocadinho essa janela para esta multidimensionalidade Mas não é só uma coisa que não informa apenas aquilo que o trabalho que vocês fizeram, mas está explícito ali depois, quer dizer, o leitor e o músico e quem nele pegar vê disto tudo. Vê coisas sobre processos de gravação, vê coisas sobre formas de cantar, intenções, sentidos, um cruzamento de uma data de coisas que, de contextos sociais e políticos da época também, obviamente, mas não só. Não sei se Eva quer dizer alguma coisa sobre isso, porque isso é bastante original, creio eu, nesta edição. É raro ver uma edição assim.
3: Eu acho que. Boa noite a todos. Eu acho que em relação também fazendo esta pegando

0: associava objetos diferentes, não só pelo conteúdo da letra, mas também a instrumentação que é usada, e timbricamente remetia-nos para uma certa, quase um certo desuso das casas, dos móveis que estão, da mobília que está vazia, dos cantos, da tinta a cair. Portanto,
1: É como
0: passou.
1: se a letra estivesse lá, sem estar depois, mas estivesse a carregar aquilo que vocês
0: Claro.
1: escreveram depois como partitura, digamos.
2: Porque sentimos essa necessidade.
0: Sim.
2: Porque, ou seja, mesmo assim, ou seja, com todas as fontes que o Hugo também foi enquadrando e tudo o que sabíamos, nós também sentimos que para tocar Zeca, ou seja, para fazer o ato de fazer performance e interpretar, digamos, essa obra, é mesmo preciso ir também criar estes imaginários. Depois aí acho que podemos falar também dessa questão dos imaginários depois com o Pedro, com o Paulo Gaia Lima. De universos e exercícios de imaginação também, porque lá está, o processo criativo, mesmo assim, ainda se sabe pouco, para o que nós, na música
0: Sim.
2: clássica e erudita,
0: Ou seja,
2: estamos.
0: nós
2: Sim.
0: fomos também tendo esta coisa também da nossa curiosidade em perceber como é que estavam a ser tomadas as decisões em estúdio, e para nós acho que, e para mim também era super interessante perceber como é que era o dia a dia, como é que funcionava. Mas eu acho que nós também, por falta de algumas dessas informações,
2: Completando as pecinhas.
0: fomos completando e colocando os nossos imaginários e as
2: Possíveis,
0: nossas
2: assim.
0: visões, interpretações e revisitações da peça, da obra.
1: Uma das coisas que me surpreendeu logo ao ver o livro, ou é este, estou-lhe a chamar livro, mas enfim, esta edição digital que é muito mais que um livro, porque já podemos depois falar disso um bocadinho, porque há links para outras coisas dentro deste livro, mas a primeira coisa que me surpreendeu foi a vossa própria escolha de que canções, porque é que são estas canções, não é nada óbvio, a canção vai e vem, enfim. De 63, mas não é assim tão conhecida. O Avô Cavernoso, uma das mais obscuras do Eu Vou Ser Como a Toupeira, era um redondo vocábulo, enfim, mas tem sido mais tocada e reinterpretada. Mas são escolhas um bocadinho, Oti Alves, de sala de linguagem feita, são canções bastante fora daquilo que é os clichês do Zeca Afonso.
3: Sim, essa escolha foi também feita para, não só, ou seja, primeiro para representar esse percurso artístico que o Zeca Afonso tem, não é? Ou seja, todas elas são muito distintas e têm estilos diferentes, e as últimas são mais experimentações sonoras, não é? O que estavas a falar. E depois isso também nos foi muito positivo, porque nos puxou a experimentar fisicamente e tecnicamente o instrumento de formas muito distintas, porque, como sempre quisemos preservar o material que lá estava de Zeca, isso depois nos puxava, sim, isso, tecnicamente no violoncelo, a sítios que não iríamos se não fosse. Não? Se todas as peças fossem do mesmo estilo, seria outro trabalho, não é? Se calhar.
1: Eu acho muito interessante, e essa questão do corpo também é interessante, porque nas vossas partituras, o corpo, como é pouco habitual nas partituras clássicas, está muito presente, está lá. Então, não são só indicações técnicas neutras, são muito, até algumas com um sentido de humor, sugerem que. E outra coisa, que são partituras muito abertas também, vocês sugerem que pode haver diálogos mais livres, inserções de outras partes, partes com alguma indeterminação, fazem sugestões que são poéticas, muito mais do que. Podem ser de caráter, mas são muito poéticas, humorísticas também. E essa presença do corpo acho muito, também muito interessante e um bocadinho, às vezes, de uma atitude a tomar perante aquela música, de uma forma que eu achei muito curiosa.
2: Sim, isto. Desculpa, não sei
1: Diz,
2: se.
1: diz, diz.
2: Sim. Acho que vem muito, outra vez, do nosso processo de trabalho, ou seja, das nossas guias de trabalho, que eram basicamente, ou seja, abordar com experimentação e com laboratório, mas sempre com a perspectiva de que isto é pedagógico. Ou seja, nós temos, eventualmente, 3 anos depois, vamos ter de fazer materializar isto de alguma forma que possa dizer às pessoas da música clássica.

0: nomeadamente os violoncelistas que se profissionalizam, e que isso também é uma questão, é porque nós, quando nos profissionalizamos, distanciamos-nos cada vez mais, sobretudo em Portugal, dos nossos contextos, das nossas origens. A maior parte do repertório que nós estudamos diariamente é importado de outras tradições, música de tradição escrita portuguesa, que se dá enquanto violoncelo, mesmo a técnica, horas e horas de estudos técnicos, vem de outros países, ou seja, não há uma ligação. E nesses países, às vezes, até, por exemplo, David Popper, que é uma das maiores estudos técnicos, que esta coisa que nós temos de tocar técnica, não é? Para desenvolver a técnica isoladamente. Até tem algumas, originalmente tem alguns motivos tradicionais, mas nós importamos completamente, já é doloroso a dobrar, não é? E isso, nós, ou seja, isso é o que estamos habituados. Portanto, nós tentámos fazer e construir todo um livro, pegando em Zeca, que não há partitura, não há tradição escrita, ou seja, quase um exercício já por si só, isolado
1: E
0: e
1: difícil.
0: difícil, e compensar, né, por os calços em todo o resto em que nós próprios, na nossa formação, sentimos, nomeadamente as nossas origens, de onde é que nós viemos, a música em Portugal, como é que a ditadura. Como é que era a arte, a música nessa altura, de onde é que elas veio, a tradição, música tradicional, música rural, a questão que Zeca fez, que foi igualar, na nossa opinião, por exemplo, a África com Beiras, e nós depois vamos ver isso mais à frente, numa peça do Tio Alves, que acho que exemplifica isso muito bem, e mudar as formas de escutar, de ouvir a voz, e isso foi porque tivemos num ambiente com alguma liberdade, isolados na Holanda, e conseguimos pegar neste Zeca. Fora de, se calhar, as expectativas, até nós próprias, né? E portanto. E depois
1: E
0: ir ao. Sim,
1: ao mesmo
0: diz, diz.
1: tempo é um exercício de imaginação, porque estamos todos na Holanda, estamos distantes. Por outro lado, também eles têm tocado, fizeram violoncelo, eu também fiz violoncelo, mas também é um exercício de distância, no sentido em que estamos a imaginar alunos de hoje em dia, não
0: Sim,
1: é?
0: lá
1: De
0: está
1: alunos
0: o
1: de
0: lado pedagógico,
1: violoncelo.
0: sim.
1: Com os quais, na verdade, fomos fazendo várias experiências, mas novamente na Holanda, com vários alunos portugueses que estão a viver na Holanda, de momento. Mas, ou seja, foi um exercício de imaginação em várias frentes,
0: E
1: não é?
0: estas canções, para responder à, desculpa, só para responder à pergunta da razão das canções, é exatamente porque elas representam um bocadinho os vários mundinhos que Zeca esteve. Não é? Tirar um bocadinho aquela ideia de só o panfletário político, também
2: É uma
0: tinha
2: diversidade
0: a diversidade natural. E nós, lá está, isto foi tudo porque nós ouvíamos e depois
2: no tempo e no
0: experimentávamos.
2: tipo de canção também,
0: Sim,
2: né?
0: sim, sim. E depois organizámos internamente, tendo em conta isso. Depois percebemos que há umas que representam muito melhor quem vai ouvir o original, que é o primeiro capítulo. Aqui, se pusermos o índice, dá para perceber isso muito facilmente, que as entranhas do livro.
2: Tem imagens, tem citações
0: Sim, sim,
2: do
0: sim.
2: Zeca Afonso, mas não só.
0: Sim, sobre a canção, imagens e depois aqui os neologismos do Paulo Gaia Lima que incorporamos, e depois já podemos falar disso mais à frente.
2: Sim.
0: Imagens e notas de performance, e finalmente a
1: E,
0: partitura.
1: mas espera, mas as notas de performance também têm exemplos que vão dar a vídeos com algumas das técnicas que nós usamos, que são, se calhar, ou seja, nós está aqui a técnica, explicamos também, mas depois também temos o vídeo, que hoje em dia já não há desculpa para
0: Sim,
1: não,
0: sim, sim.
1: não colocar um vídeo e que fomos gravando também ao longo do
0: E
1: tempo.
0: só para dizer, desculpa, só completar, porque estas técnicas é para incentivar um tipo de escuta diferente. Porque nós, na música clássica, o intérprete é treinado para executar. É o que é, pronto, é verdade. E portanto, uma forma de valorizar até. Ah, temos aqui umas notas de performance. Portamento descendente, inspirado no áudio original de Zeca, que o som da primeira nota cai até à segunda, deve ser realizado com um vibrato contínuo em dinâmica de piano. Ah, ok. Mas o que é que isto faz? Isto induz que uma pessoa vá treinar uma técnica e depois vai ouvir e vai tentar perceber e está a experimentar uma coisa que até se calhar nunca tinha experimentado no violoncelo, que até é um efeito. Tu faz muito bem. Que está na voz do Zeca, não é? E esta. Isto obriga a ir escutar uma coisa que, se calhar, primeiro alguém com ouvido a música clássica, alguém, por exemplo, nos nossos exercícios de imaginação, não está habituado a fazer, a ir ouvir estes pequenos detalhes uma forma pedagógica, na realidade, uhum. estamos a experimentar outros tipos de articulação, outra paleta de cores, a expandir o nosso
2: uhum. A voz do
0: universo.
2: Zeca é uma das coisas até que é também importantes, que carregam estas hipóteses e estas potencialidades que vocês põem nestas partituras. Mas eu só ainda sobre a notação, antes de passarmos à questão dos neologismos e destas, este humor também está aqui, mas esta questão da partitura ser também vista muito mais como, parece-me muito menos um lugar de instruções de coisas a executar, mas muito mais um ponto de encontro ou um lugar de encontro, de diálogo com hipóteses abertas. Se calhar perguntava à Eva, porque ela é compositora e se calhar pode dizer coisas sobre isto também, e suponho que tenhas um pensamento também sobre isto e como é que vocês discutiram esta, como é que se põe isto no papel, esta carga toda que vocês queriam pôr, essas descobertas que estavam a fazer.
1: Foi mesmo a
2: fazer.
1: Pergunta de como é que o conceito de estudos traz-nos memórias de cada um de nós, dos nossos estudos e do que tivemos de passar, não é? Mas ao mesmo tempo...
2: Mas muda-lhe o sentido aqui.
1: Mas nós tentámos, tentámos não pegar na cena da cristalização como, ok, temos um set de técnicas que queremos e queremos fazer este livro com estas técnicas e queremos explorar estas técnicas. Não, nós começámos pela música do Zeca e fomos encontrando o que seriam estes estudos ou o que seriam as técnicas necessárias para melhor transmitir a música do Zeca e elementos que cada um de nós sentia também falta no seu percurso ou que gostaríamos de ver outros colegas e outros miúdos a experimentarem e a lidarem com ter de ouvir mais o outro, trocarem de papéis, ou seja, o papel de acompanhamento, de melodia, não ser aquela coisa muito estanque do professor e do aluno, mas seja uma coisa mais mutável. Também a questão de improvisação ou da reação em tempo real, ligada à tradição oral, não é? De não estar de darmos um cheirinho às vezes ou de darmos um guia, mas que também queremos que seja uma partitura deles, não é? E que possa ser preenchida. Inclusivamente há partes do livro que são mesmo que têm ali um lápis para as pessoas
0: escreverem
1: ou preencherem.
0: E induz problemas, porque alguém que vai ler, por exemplo, esta do Avô Cavernoso não vai perceber se não for ler os textos, não for ler a letra. Pronto, uhum. Já perceberam mais ou menos a ideia, não é?
3: Uhum. Se eu puder só aqui acrescentar uma pequena
2: Sim,
3: coisa,
2: diz.
3: porque acho que isso foi um dos aspectos que mais me chamou a atenção quando eles falaram comigo, foi precisamente o de que na escolha daquele repertório já tinham ouvido, escutado aquele repertório, mas que precisavam dessa vertente, se calhar, de pesquisa e de ir a fundo, articulado ao mesmo tempo com esse lado da experimentação. E acho que isso foi algo que vocês conseguiram bastante bem e que vocês até, acho que é logo na introdução, mencionam precisamente algo que para mim é bastante relevante no sentido da abordagem que tiveram com uma formação clássica, interpretar a música popular, que é o de não pretenderem cristalizar as interpretações, mas sim, nem propor uma forma certa de tocar o José Afonso. Eu acho que isso é muito importante e, sem dúvida, que o vosso trabalho acho que abre precisamente essas perspectivas, não é?
2: Eu se calhar gostava de passar a palavra ao Pedro Serra e Silva, que está ali há muito tempo sem dizer nada, mas tínhamos aqui, precisamente por causa, e se calhar é a boa ponte, esta questão da partitura, porque para além de muitas outras coisas, como por exemplo aparecer no meio de uma partitura, tenta salvar o teu camarada que está preso num loop... que são brincadeiras, algumas sérias, mas são brincadeiras que vão dando... a tal carregando as partituras de sentidos. Há aqui também um uso que é ao mesmo tempo uma homenagem, mas também é usado na prática, é uma homenagem prática, não é apenas sentimental. Mas este uso de neologismos expressivos inventados por ele, como por exemplo, vou dizer alguns exemplos porque, para se perceber o que é que estamos a falar, mas sei lá, gloriçando, é uma brincadeira com gliçando, mas é para fazer um gliçando glorioso, será? ou saboracionar, que é usado, por exemplo, no Oti Alves, ou desimportantizar. Enfim, são brincadeiras, mas que têm muito a ver com o trabalho pedagógico, porque ele também foi inspirador, não só como violoncelista, mas como professor, creio eu, para todos vocês e como pessoa. E se calhar tu podias falar um pouco disso, porque tu escreves dois textos.
4: Eu creio que, bom, para já, muito boa noite. É um gosto estar aqui com, tanto com o Pedro e com a Eva e com a Luísa, como convosco e com a plateia também. Da minha parte, é uma coisa profundamente pessoal, porque o que me ligava e o que me liga ao Paulo é mais do que uma relação professor-aluno.
2: E ele punha isso na música também, essa sem emoção, dúvida. Quer dizer, essa relação com as
4: ouvir
2: pessoas.
4: Ouvir o Paulo a tocar era ouvir aquilo que o Paulo pensava sobre... Porque na forma de nós, músicos clássicos, vermos a música, há muito aquela ideia de um respeito profundo. Eu não estou, de forma alguma, a dizer que o Paulo não o tinha. Tinha um profundo respeito pela partitura, pelo compositor, pelo artista... que tinha vertido ali aquelas notas e aquelas ideias, mas também dar o seu cunho pessoal. E ouvir o Paulo a tocar ao vivo era uma experiência que todos tivemos, seja no palco, seja na aula, não é? Mas nós ouvíamos os exemplos do Paulo e ficávamos... Uau! Não é?
2: E são coisas que cruzam muitas vezes aspectos técnicos com emoção ou com produção, forma de produzir o som ou composição do corpo.
4: Sim, eu posso falar,
2: quando ele
4: por exemplo,
2: diz
4: sobrancelhar, sobre o cóccix e aproximação. A cóccix e aproximação
2: tem duas palavras que eu não sei fazer.
4: Cóccix, aliás, três. Cóccix,
2: mas é uma posição
4: para
2: também.
4: Cima. E é uma das coisas que nós tínhamos que aprender nas aulas. Claro que não começou por cóccix e aproximação, isso é quase a síntese de toda uma história que nos era legada, que era um triângulo que ele fazia entre a ponta do pé, a sobrancelha e o, salvo erro, era o arco, ou o mindinho, ou a ponta do arco, então fazia um triângulo e isto favorecia... o legato à ponta, por exemplo. Eu lembro-me de estar a ajudar a rever o texto que é referenciado na obra, do texto da tese do Paulo sobre, em que ele incluía a história da vida e também estes neologismos numa segunda parte, e de descrevermos o sabor acionar. O Paulo adorava comida, era um gourmand, e esta uma música azeda. Eu lembro-me de falarmos, eu falei com o Pedro há pouco tempo sobre isso, um sabor, querer um sabor azedo na música, por exemplo, ou um sabor doce. O azedo, eu lembro-me da cara perfeita do Paulo, foi assim um esgar de uma música do Xenakis, Kotos. E lembro-me, estávamos à mesa na casa do Paulo e da Ana, e o Paulo fazer aquele esgar é uma coisa que eu trago na minha memória.
0: E é preciso tocar azedo também.
4: E é preciso tocar azedo, é preciso saber
0: aprender a tocar azedo.
4: Não apenas tocar doce, mas também tocar azedo. Sim.
2: E estes neologismos, voltando a vocês, porque se calhar ainda querem, para já vão, querem tocar mais também.
1: Sim.
2: Mas
1: eu acho que este saboracionar liga perfeitamente com a ideia para a nossa próxima peça, que é o Oti Alves.
2: Então vamos a isso.

0: Só queria tocar aqui num ponto que vocês falam, creio até na introdução do livro, que a música popular, há aqui uma lição qualquer, que a música popular abre a ideia de experimentar de outra forma, de fazer uma abertura de possíveis. Isso, vocês tomaram consciência disso? Ou como, porque isso também podia existir noutras músicas, não é? Mas há qualquer coisa dessa abertura de possíveis que vocês tentaram pôr neste livro, que vem desse encontro com a música popular, que não é, enfim, primeiro material com que vocês trabalharam, sim, na aprendizagem do violoncelo, não é?
1: Sim, sim, eu acho que aí também isso vem também porque vem depois, voltando a Zeca, eu acho que vem mesmo de, porque é um reflexo também do que é que o Zeca era, experimentou imensas coisas ao longo da sua vida, e por um monte de dimensões. Eu acho que esse ensinamento veio depois, ou seja, escrever esse texto em introdução veio depois de processo de escuta, de pensar Zeca e de perceber essa globalidade, que aí eu acho que há essas figuras, acho que é esse diálogo que nós, bem, isto é um bocado pretencioso a dizer isso, mas esse quase diálogo mais ou menos, ou esses pontos comuns entre o Zeca e o Paulo, de certa forma, a nível do que é que se pode aprender com isso, acho que está muito nessa...
2: Mas eu acho que sobretudo a questão da música de tradição oral, não é? O que passa para além do suporte físico, não é? Todos os outros elementos que vivem com também uma música que está a ser feita no momento, que precisa de intervenientes e das pessoas e de relações de
3: tem outro tipo de espontaneidade, de alguma forma, não é?
2: Sim,
3: que
2: sim.
3: Se calhar no nosso meio corrente não é que desapareça, mas não sei, o que a mim me chamou a atenção quando aprofundimos em Zeca é o lado completamente espontâneo, mas também muito cuidado e delicado, não é? E ele sabia o que estava a fazer. Mas eu acho que... E nós também tivemos esse problema com a partitura. A partitura nos prendia muito. E às vezes nos fechava, em vez de nos ajudar, nessas... O Tials ou a Voca Vernosa, que são outro tipo de música, não é? Uma música muito mais livre. A partitura nos prendia. E foi uma discussão larga perceber como é que podíamos pôr isso... transmitir que não fosse só oral, não é? Temos o suporte oral, porque temos os vídeos, temos tudo isto, não é? São elementos que completam a partitura, não é?
0: E o próprio José, que era um compositor que não tinha todas as ferramentas que vocês têm, de escrita, por exemplo, e ele dizia que fazia uma espécie de estruturas mentais primárias que depois ia combinando. E de certa forma também eram estruturas abertas, porque depois era com o Rui Pato, com o Zé Mário Branco, com o Fausto, com o Júlio Pereira. Como é que tu vês esta questão do... E o que eles fizeram com isto? Quer dizer, de certa forma,
4: sim,
0: o que é que o Zeca criava?
4: Sim, eu acho que...
0: Para além do seu voz, claro, que também condiciona, não é? Uma maneira de cantar.
4: Certo, ele procurou rodear-se precisamente de pessoas que o pudessem complementar, que o pudessem ajudar a executar as ideias que ele tinha para a sua música. E eu acho que esta canção que acabamos de ouvir, o Oti Alves, é de facto uma canção que também é ela representativa de uma fase do José Afonso e que se reflete também na escolha do repertório que eles escolheram para este livro, ou seja, para dar conta desta diversidade de abordagens que o José Afonso teve na música ao longo do seu percurso musical, mas esta em particular, o Oti Alves, é uma canção que por exemplo, que remete para uma ideia de inovação da música tradicional portuguesa, não é? Também ela é inspirada, obviamente, no trabalho prévio de Fernando Lopes Graça, de Michel Giacometti, das recolhas dessa tradição oral, mas ao mesmo tempo o José Afonso procurando inovar essa mesma tradição oral, ou seja, não ficar também preso algo que estava cristalizado. E isso
0: e há opções que são da gravação depois, não é?
4: Obviamente, claro,
0: possíveis
4: que tem a ver com a criação também desse ambiente sonoro e dessa transmissão, dessa emoção, mas ao mesmo tempo, uma coisa que eu queria frisar é que isto também remete para a dimensão mais política do José Afonso, não é? Das opções políticas, do utilizar a música tradicional enquanto ou dar-lhe, conferir essa dimensão política à música tradicional, de certa forma também contra-hegemónica daquilo que era a abordagem do Estado Novo perante a música tradicional portuguesa, não é? Portanto, eu acho que isso também é algo que é muito presente ao longo de todo o percurso de José Afonso, desde lá está a questão do fado de Coimbra, da ruptura com o fado de Coimbra, da abordagem à canção de Coimbra, da incorporação de novas sonoridades, de novos repertórios, da tradição oral de várias regiões do país, não é? Portanto, eu acho que isso é algo que é muito presente, mas voltando só, desculpa, à tua questão, eu acho que é um bocado isso. O José Afonso procurou, ao longo da vida, rodear-se, portanto, de algumas pessoas que o pudessem ajudar precisamente a executar aquela que eram as suas ideias de, enfim, na minha opinião, quase sempre inovadoras, ou quase sempre com esse almejar de transformar aquilo que já existe e de criar algo novo.
0: Este livro também é feito de muitos encontros, mas eu esqueci-me de dizer que esta edição é uma edição apoiada pela DG Artes, pela Comissão Comemorativa dos 50 anos de 25 de Abril, pela Associação José Afonso, pela Biblioteca Nacional de Portugal, pela RTP Antena 2 e pelo Centro de Investigação e Informação da Música Portuguesa, mic.pt, onde esta edição está disponível. É importante dizer isso.
1: Sim, a edição está disponível.
0: Se calhar podem explicar um bocadinho como é que se faz isso, mas é ir ao site e descarregar, não é?
1: Neste momento é só abrir mic.pt e no canto superior direito encontram a capa deste livro, maravilhosamente feita pela Vera Tavares, e podem carregar lá e conseguem descarregar o livro. Também quem tiver a folha de sala tem um QR Code, consegue fazer o scan e podem também já descarregar diretamente no vosso smartphone.
0: Eu não sei, vocês vão tocar mais?
1: Vamos.
0: Se calhar, não sei se podíamos encerrar a conversa e a não ser que vocês queiram complementar com... Há muito para dizer,
1: há muito
0: mas...
1: para dizer.
2: Sim. Mas calhar... também podemos folhear um bocadinho o livro, não sei.
0: Querem mostrar um bocadinho mais? E se calhar era interessante aqui para o público presente ver...
1: As 278 páginas.
0: Não é, eu acho que podiam dar exemplos em vez de vermos tudo. Já,
1: sim.
0: As pessoas já viram que tem um trabalho gráfico interessante, que tem muitas imagens, que tem citações que interrompem, tem explicações que não são mais que explicações, acho que são reflexões sobre o trabalho desenvolvido e sobre o que é que procuraram em cada caso.
1: Sim.
0: Depois tem informações mais de datas,
1: sim, sim,
0: e
1: sim,
0: coisas
1: datas,
0: assim
1: datas,
0: também, de contextualização das canções, mas...
1: Desculpa só interromper, só para acrescentar que isto foi muito importante, sobretudo na parte das imagens, e não só das imagens. O enorme apoio da Associação José Afonso, desde o início do processo, em especial da Helena Carmo, que nos ajudou sempre com um enorme carinho e dedicação, e nomeadamente nesta fase, até agora a fase final, em que tivemos horas e horas no arquivo da AJA a procurar imagens e a procurar as datas certas e o fotógrafo e a pôr tudo certinho. E foi um trabalho muito minucioso e que a Helena foi incansável. E, portanto, nós queríamos agradecer imenso à AJA e à Helena por todo o apoio desde o início. Sim. E depois, continuando, temos também...
2: Temos, não é os... testemunhos e...
1: Sim,
2: e...
1: temos o testemunho da Miriam, que também está por aí. A Miriam fez um texto muito especial em que a Miriam também estudou violoncelo com o Paulo e acompanhou também o nosso projeto desde o início e fez um texto que fala também da sua experiência e da sua visão por fora e por dentro e da incorporação com o Paulo, e foi um texto muito especial também para nós e agradecemos à Miriam. Depois também temos os textos do Pedro, que já falámos.
0: Uhum. O projeto tem o nome de Violoncelos de Zeca Afonso, mas eles gostam mais de Zeca Celli.
1: É.
0: Não é?
2: É mais giro.
1: Fica mais
2: giro. Depois temos a incorporação de à medida, espécies também temos a incorporação dos tais neologismos. Acho que esta foto resume um bocadinho a nossa ideia de tentar cruzar estes mundos, e acho que estavas a falar de honestidade e é também algo que nós que encontramos em Zeca, a genuinidade, a honestidade artística, e se eu tivesse de definir ou dizer algumas palavras sobre Zeca, diria honestidade, humildade, artística, sim. Uhum. Pois como escutámos, como a partir de vindos da nossa formação
1: vindo
2: clássica.
1: Sim, tentar falar de pontos de escuta. Que
2: três pontos essenciais: a relação com o poema, a voz do Zeca, a dialógica entre a guitarra e a voz.
1: E depois começam as canções. Com as notas de performance, partitura. E acabamos com, com uma listagem dos neologismos. São 11 canções, cada uma delas um pequeno mundinho, até graficamente.
2: Sim, ou seja, em termos também de notação, assumimos cada uma delas como um universo
3: diferente.
2: Diferente, em que a pessoa tem de fazer
3: adentrar-se novamente, não é?
2: Sim, uma...
1: Imagens do arquivo José Mário Branco também. Que incorporam, por exemplo, tinha sempre tudo direitinho e isso era uma coisa. Não é que o cuidado, por exemplo, da próxima que vamos tocar, acho que pode ser a próxima que vamos tocar para terminar, acho que faz sentido. Okay. É o cuidado com as sílabas do venham mais 5 e como ela. É a nossa leitura do manuscrito é a minúcia das sílabas que tem de ser exatamente aquela. Aquilo foi feito em tempo relógio, tu poderás falar, não é? E nós também tivemos o cuidado de perceber, e esteve lá este cuidado, portanto vamos tentar perceber como é que nós também podemos transmitir esse cuidado, não é?
4: Não, em particular o Venho Mais 5, como disse há pouco, foi um disco que teve que ser feito um pouco em cima da hora e, portanto, houve ali um trabalho, um esforço, não é, em relativamente pouco tempo de concretizar aquilo. Mas é interessante que uma das coisas que o José Mário Branco dizia acerca do José Afonso quando lhe apresentou a maquete do Venho Mais 5 era ter como referência a palavra África, mas ao mesmo tempo depois traz um músico brasileiro, o Iorgo Gonçalves, que já trazia arranjos para viola, portanto é um disco muito interessante e esta canção em particular, o Venho Mais 5, também reflete bastante essa diversidade que está aqui em jogo neste álbum.
1: Pronto, e agora podemos ter dois momentos musicais contrastantes, não é? Se for ok, não sei se estamos com tempo.
0: Vamos a isso, estamos com tempo. Vamos fazer isso. Obrigado.
1: Obrigado.

0: Bom, não é preciso dizer mais nada, não é? Queria só voltar a agradecer ao Pedro Serra e Silva e ao Castro também pela sua presença e a vocês, não é preciso dizer mais nada. A vocês, os três e os quatro, porque a Jasmin se juntou a este grupo, os três que fizeram o livro e a Jasmin neste Zeca Celli, obrigado. E obrigado a todos.
1: Obrigado.
2: Concluímos aqui este Música de Invenção e Pesquisa, em que transmitimos uma parte do concerto com o grupo Zeca Celli, com Eva Aguilar, Luísa Paredes, Pedro do Carmo e Jasmin Mandilo, e da mesa redonda com a participação de Eva Aguilar, Luísa Paredes, Pedro do Carmo, Hugo Castro e Pedro Serra e Silva, moderada por Pedro Buleu. Foi a sessão de lançamento da edição digital Zeca Afonso, Estudos Musicais para Dois Violoncelos, realizada no passado dia 21 de abril no Oculto da Ajuda, em Lisboa. Esta publicação está disponível em mic.pt. Este programa teve a apresentação e a assistência técnica de Cláudio de Pina e a coordenação de Jacob Tchepa. 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Uma muito boa noite.
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0: Alexandra.
1: Olá, Luís.
0: Há álbuns que, por uma razão ou por outra, estão como que condenados a ficar esquecidos durante anos, absolutamente inéditos, nas prateleiras das suas editoras. Tal é precisamente o caso dos dois discos que escutamos hoje, ambos pertencentes ao catálogo da prestigiada Blue Note. Gravados nas décadas de 50 e 60, só viriam a ser editados em 1999. Nesse ano, o autor de um dos discos, o baterista Art Blakey, havia já falecido. Quanto ao vibrafonista Bobby Hutcherson, era quase sexagenário.
1: Iniciamos a audição com Art Blakey e o disco Drums Around the Corner.

0: A bateria de Art Blakey em Blakey's Blues, música do disco Drums Around the Corner, editado em 1999 pela Blue Note.
1: A música que preenche este álbum foi gravada em duas sessões de estúdio. Na primeira, efetuada em novembro de 58, Art Blakey quis a seu lado dois colegas bateristas, Philly Joe Jones e Roy Haynes, e também o percussionista Ray Barreto. Participaram ainda nos seis temas gravados o trompetista Lee Morgan, o pianista Bobby Timmons e o contrabaixista Jimmy Merritt.

0: Lee's Tune, uma composição de Lee Morgan, música do disco Drums Around the Corner.
1: A segunda sessão de estúdio que deu origem a este álbum aconteceu em março de 1959. Nesta data, Art Blakey gravou apenas na companhia do contrabaixista Paul Chambers.

0: A bateria de Art Blakey e o contrabaixo de Paul Chambers em What Is This Thing Called Love, uma composição da autoria de Cole Porter, música do disco Drums Around the Corner, editada em 99 pela Blue Note.
1: Bobby Hutcherson tinha apenas 22 anos quando, em 1963, gravou aquele que viria a ser o álbum The Kicker. A edição do disco só ocorreria, contudo, em 1999, quando o vibrafonista contava já 58 anos de idade.

0: The Kicker, um tema de Joe Henderson, que deu título ao disco que o vibrafonista Bobby Hutcherson viu editado em 99 pela Blue Note.
1: Gravado no final de dezembro de 1963, este álbum é produto da interação musical entre Bobby Hutcherson e cinco outros músicos. Referimos a Joe Henderson, saxofone tenor, Duke Pearson, piano, Grant Green, guitarra, Bobby Crenshaw, contrabaixo e Al Harewood, bateria.

0: If Ever I Would Leave You, uma composição de Alan J. Lerner e Frederick Love, música do disco The Kicker.
1: Os mesmos músicos que gravaram este álbum em 1963 tinham participado um mês antes nas sessões de estúdio de que resultaria o disco Idle Moments, do guitarrista Grant Green. Talvez seja essa a razão, afinal, porque The Kicker ficou esquecido durante 36 anos nos arquivos da Blue Note.

0: O guitarrista Bobby Hutcherson em Mirrors, música do disco The Kicker, editado em 1999 pela Blue Note. Boa noite, Luís.
1: Boa noite, Alexandre.

Edição de Cristina do Carmo. Jazz a 2, de João Moreira dos Santos, com Maria Alexandra Corvela e Luís Caetano.

0: Escutámos O Vênus Bate, de Alexandra Agricola, na interpretação da Capilla Flamenca.
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1: Good Advice é um bom conselho dado por Willie Dixon, contrabaixista, compositor, produtor e cantor. Willie Dixon foi uma das personagens maiores do blues. I am the blues, afirmava, o blues sou eu. Ao longo da vida, o trabalho que desenvolve torna-se exemplo vivo da evolução deste género musical. Ele próprio foi símbolo do blues desde a criação marginal pelos descendentes dos escravos libertados até à aceitação e reconhecimento do blues como parte vital da herança cultural norte-americana. Willie James Dixon nasceu em 1915 na zona do Delta do Mississippi, mais precisamente em Vicksburg. Ainda adolescente, começa a escrever músicas e a vendê-las a bandas locais. O primeiro contacto musical como intérprete surge quando começa a cantar numa banda gospel em que emprega a sua voz de baixo. Em 1931, aos 21 anos, Willie Dixon vai para Chicago. Começa no boxe como pugilista, mas rapidamente forma uma parceria com o guitarrista Leonard Baby Duke Caston. Nos anos 40 ficam famosas as gravações dos Five Breezes, um quinteto em que os outros três nomes se juntam aos centrais Dixon e Baby Caston. Segue-se uma carreira recheada de sucessos, em um momento já da fase final da vida de Willie Dixon, do álbum Hidden Charms, o tema Good Advice dos anos 90, canta Dixon com o piano de Lafayette Leak, contrabaixo de Red Callender, guitarra de Cash McCall e Sugar Blue em harmónica.

Good Advice, composição de Willie Dixon, aqui em 1991, cantou Dixon com o piano de Lafayette Leak e o contrabaixo de Red Callender, guitarra de Cash McCall e harmónica de Sugar Blue.

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O paraíso à minha direita, o inferno à minha esquerda e o anjo da morte atrás de mim. Frank Herbert, Duna, 1965.

Odisseia. A luta eterna entre o bem e o mal. A luz e as trevas. A moral humana e a justiça divina. Busca perante pelo sentido da existência.

Há coisas prodigiosas, mas nenhuma como o homem, que por si próprio aprendeu a falar e tem pensamentos rápidos como o vento. No entanto, algumas vezes encaminha-se para o mal, outras vezes para o bem. Se respeita os usos e costumes e a justiça, confirmados por divinos juramentos, consegue alcançar o cume. Mas se se perde no erro, não se poderá sentar à minha mesa, pois quem assim procede não pensa como eu. Sófocles, Antígona.

não podemos confundir Deus com a lei. Esta tem como divina autoridade o Criador. E só na comunhão pessoal com este, a lei se realiza totalmente. Nenhuma comunhão com Deus pode acontecer sem a plenitude da lei. Foi essa realização que Jesus encarnou. Ele que é o único a viver em perfeita comunhão com o Pai. Dietrich Bonhoeffer, O Custo da Disciplina, 1942.

que a BAL será em todo o universo, quando tudo na Terra se fundir num único amor encomiástico, dizendo ao Criador: tens razão, Senhor, porque os teus caminhos se revelaram. Quando a mãe se abraçar ao carrasco que matou o seu filho, será o coroamento da iluminação. É por isso necessário este absurdo. Sem ele, o homem não poderá viver na Terra, porque desconheceria o bem e o mal. Dostoiévski, Os Irmãos Karamazov, 1880.

Não tenhas medo de nada. Não te atormentes. E nunca afastes de ti o arrependimento. Então, Deus perdoa-te tudo. Não há pecado na terra que não possa ser perdoado se existir sincero arrependimento. Existirá algum pecado que supere o amor de Deus? Um arrependimento alegra mais os céus que 10 justos. O amor compra tudo, salva tudo. Se amares, pertencerás a Deus. Dostoiévski, Os Irmãos Karamazov.

Para um ateu, o universo é somente constituído por matéria. A vida não passa de um acidente biológico. A existência não tem um sentido ou significado, decorrendo apenas enquanto durar o combustível físico. E o cosmos é absolutamente indiferente aos seres humanos, a quem não resta mais que raspar dispersos pedaços de felicidade, como um animal de pasto que se limita a alimentar-se e a reproduzir-se.

O ateísmo materialista está condenado a provar do seu próprio veneno, ao não conferir ao ser humano a dignidade de uma moral formada pelo ensinamento religioso e submetido à vontade divina. Sem Deus, tudo é permitido, e nada acaba por fazer verdadeiro sentido. Cabe ao homem ser senhor do seu próprio livre-arbítrio e, através do pensamento teológico, fazer a sua opção pelo bem, pela verdade e pela justiça.

até a Odisseia. Enigma de um vazio abismal que se abre aos nossos pés perante Deus. Na interrogação da justiça divina e das nossas opções morais.

Se é nosso dever escolher o bem, por que razão existe tanto mal no mundo? Devido à nossa ignorância ou estupidez, que nos levou a crer que estávamos a agir corretamente. Não somos seres perfeitos e omniscientes, pelo que é imperioso que percorramos o caminho do saber, da dor, do sofrimento, do amor e da perda. E só nesse caminho aprenderemos a conhecer o bem e o mal, o valor do temor a Deus. Um trilho espinhoso, perigoso, que temos de percorrer solitários, ao encontro do amor no seio divino.

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chegou hoje às livrarias o novo livro de Mário Cláudio. Intitula-se Fósforos Riscados no Vento, as crónicas escritas para a Antena 2 entre 2023 e 2025, agora em livro, com a edição Minotauro, do Grupo Almedina. Há precisamente 40 anos, a editora Afrontamento publicou um dos mais belos e complexos romances de Virginia Woolf, Rumo ao Farol, que a escritora dizia ser o mais autobiográfico e o melhor dos seus livros. Nele, a vida é exposta como uma cirurgia de coração aberto. A morte é uma presença imanente e o sentido da existência inquieta as personagens que oscilam entre luz e sombra. A grande revelação jamais viera. Em vez disso, havia pequenos milagres diários, iluminações, fósforos inesperadamente riscados no vento. Diz a personagem de Lily Briscoe, mulher insatisfeita, artista de um quadro inacabado. O tradutor dessa edição, trabalho adotado depois por outras chancelas, é Mário Cláudio. Um original de 1927 na Hogarth Press, Rumo ao Farol. É uma grande parábola da vida, da beleza das pequenas coisas, da passagem do tempo, das inevitáveis perdas. E todas as vidas vividas, e todas as vidas a vir, se cobrem de árvores e de folhas novas, lemos em Rumo ao Farol. Aceso no escuro, o fósforo é ele próprio um farol. Ao vento é um ato de rebeldia que opta pelo desafio, que enfrenta o adverso. Dificilmente temos noção dos efeitos que os livros que lemos causam nas nossas vidas, de que forma agem em nós. E para quem faz tradução, que rimas, que encontros férteis resultam de criar uma obra noutra língua? 4 décadas depois, a Antena 2 recebeu Os Fósforos Riscados no Vento por Mário Cláudio. Quer essa imagem do tradutor tenha acompanhado o autor todo esse tempo, ou sido colocada numa qualquer arca de memória. O título das crónicas que se deram a conhecer nesta rádio presta homenagem a Virginia Woolf, mas são por inteiro identidade, caneta, estilete do autor de Astronomia. Dão-nos a observação nítida de instantes, modos de ver, deambulações pela vida vivida, perspectivas do que é eterno, sentenças impiedosas sobre o mosquinho, saudação dos prazeres. Muitas vezes com um sorriso discreto, sempre com o mais apurado barro da língua portuguesa. São honestos divertimentos, reencontros com o mundo de ontem, elogios da aprendizagem, do novo e da novidade, manifestos do gosto, do bom gosto. A emissão de hoje faz-se com Os Fósforos Riscados no Vento, de Mário Cláudio, na leitura do autor, no dia em que o livro que reúne estas crónicas chegou às livrarias, tem a chancela Minotauro. Vai ser assim a ronda.

Música a começar. Salut d'amour, Edward Elgar, pela violinista sul-coreana Min Kim, com Gordon Beck em piano.

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1: A admiração que dedicamos aos maiores explicará talvez a que esperamos receber pelo razoável talento que nos coube. O meu segundo livro de poesia, Terra Sigilata, redigido durante a residência em Inglaterra, apareceu-me naturalmente na ocasião como o melhor que poderia sair-me das mãos. Ao escolher aqueles a quem me apetecia oferecê-los, o nome de Federico Fellini ocupava o topo da lista. Por esse tempo, o cineasta tornara-se bombo de festa da crítica britânica, refém da leitura do neorrealismo da Alemanha e longínquo, entretanto, do confronto com a vanguarda de um Joseph Losey ou de um Peter Greenaway, ambos tributários do mestre italiano que haveriam de surgir mais tarde. Lá despachei o livrinho para os estúdios da Cinecittà, onde o meu ídolo se azafamava, presumia eu, entre cardeais e putas gordas, anões e gigantes, palhaços e jornalistas meditabundos, a mostragem vastíssima da condição humana. O que nunca me passaria pela cabeça seria que o eficaz serviço postal do Reino Unido me trouxesse de volta estas palavras, manuscritas pelo punho do realizador e apostas a um agradecimento caloroso. I received your book, but I do not read Portuguese. What to do? Irritam-se ou não os cínicos, ainda hoje se me enchem de lágrimas os olhos diante da tirinha de papel em que o recado se contém, e que temem guardar mais religiosamente do que a relíquia do eventual metacarpo de San Gaudêncio, patrono de Rimini, cidade onde o criador de Amarcord viria à luz. Perguntem-me porquê e dir-vos-ei o seguinte. Os rabiscos de Fellini compensar-me-ão ao longo dos anos do desconforto em que se debatem os que escrevem como eu e que se doem dos testemunhos infinitos e por vezes em letra de forma de quantos os louvam sem nunca os terem lido, de quantos prometem fazê-lo um dia sem nunca chegarem lá e de quantos, não se achando disponíveis para o nosso trabalho, não se explicam em termos de merecerem o correspondente obrigado. Que a terra seja leve a Federico Fellini na sua tumba do cemitério monumental. Da próxima, irei lá de pôr um girassol em plástico, sem dúvida a espécie floral mais infantil e mais histriónica com que o gênio da lâmpada se desvanecerá.
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0: As Noites de Cabira, música de Nino Rota para a voz de Catina Ranieri. E seguimos com Os Fósforos Riscados no Vento por Mário Cláudio, no dia em que chegou às livrarias, o livro com as crónicas escritas para a Antena 2.
1: Todas as palavras valem para além do seu som e significado. Certa vez, e a décadas de distância da pandemia, despertou uma ideia inesquecível num grupo de amigos a almoçar numa quinta dos arredores de Vincenzo, em Itália. Éramos de 3 ou 4 nacionalidades, mas quase todos por igual conhecedores da língua portuguesa, e resolvemos que cada um de nós designaria o substantivo luso que mais o seduzisse pela sua elegância. Houve quem elegesse uva, quem optasse por frieira, e até quem sugerisse alguidar como nec plus ultra da magnificência verbal. Com alguma hesitação apostei em gelosia. E ainda hoje me sinto feliz com a escolha, isto a ponto de se haver tornado o vocábulo tão sacrossanto que só agora o pronuncio aqui, de em vão poder procurar alguém, tanto quanto me recordo, nos meus escritos. A gelosia azul, essa que interiormente contemplo enquanto o sono não chega, constitui presença obígua na paisagem mediterrânica. Atrás das suas ripinhas ocultam-se as mulheres islâmicas, insatisfeitas com o rumor que lhes sobe da rua através do rendilhado da chaminé e que desejam, como o apóstolo cético, ver para crer. Um pouco antes, a gelosia defendeu do sol

alcançará consolar os últimos momentos de um moribundo, a não ser a do poente de outono, mas muito mais a norte da Europa, que condescenda em acariciar o musgo anunciante do inverno.

0: Bluebird, de Charles Villiers Stanford. Ouvimos Kai Thomas, com ele o coro de câmara Pegasus, direção de Robert Lewis.
1: Inicio o monólogo com o som de uma sineta em cobre cinzelado. Adormecida por décadas e décadas em cima do aparador, ela constitui, se quiser mostrar-me rigoroso, aquilo a que se chama sino litúrgico, desses que acompanham ainda rituais de variada denominação. A sineta de que vos falo faz parte agora de um tesouro modesto e mora em minha casa. Trata-se de um artefacto de bárbaro desenho e por isso mesmo encantador, em cujo bojo se gravaram os símbolos dos quatro evangelistas: o anjo de São Mateus, o leão de São Marcos,

do touro de São Lucas e a águia de São João. É a réplica, em ponto menor e, portanto, facilmente comerciável, da que existe na Catedral de Colónia e continua a ser ouvida pelos três reis magos, cujos corpos, lendariamente trazidos de Constantinopla, dormem aí o sono da paz. O original viveu assim entre multidões de peregrinos, nuvens e nuvens de incenso, preces atendidas ou não. E os forasteiros que depois avistavam a miniatura e lhe achavam graça, traziam por vezes a sineta na bagagem e no meio das camisas e piugas, do estojo de toilette e de um rolo de papel higiênico. A sineta que herdei persiste em reter, não me resta dúvida, segredos perturbantes, evocáveis a cada um dos seus toques, quase inúteis, por fim. Tendo outrora convocado os criados ao cumprimento do dever, emudeceu por efeito das revoluções igualitárias e apenas de longe a longe, quando se lhe limpa o pó, volta ela a tanger. Em verdade, se no princípio era o verbo, antes dele teria sido, talvez, o pequeno bing.

0: Da leitura de um livro de Donna Leon resultou a vontade de Cecilia Bartoli fazer o álbum Mission, com música de Agostino Stefani. Desse álbum, o dueto Tabraccio Mia Diva, Cecilia Bartoli com Filipe Arruschi e o agrupamento Ibarocchisti de Diego Fasolis. Da tradução de Rumofrol, como disse no início, tradução feita por Mário Cláudio, resultou a permanência desta imagem. Fósforos riscados no vento, as crónicas dadas a escutar na Antena 2 que chegaram hoje às livrarias, na edição Minotauro.
1: Haverá fenómeno tão intrigante como consiste em desaparecer da nossa memória o próprio instrumento concebido para aguardar? Ao álbum de fotografias, erudido pelo tempo a que se propõe sobreviver, cabe um destino assim. Ainda há pouco, isto na década de 30 e 40, do século passado, as noivas bordavam laboriosamente as capas de linho do álbum nupcial, socorrendo-se de toda uma iconografia art déco, taça de fruta, o leque aberto e a tira grega, em volta da legenda Recordar é Viver. O período romântico, pontuado pelo álbum que os convidados compulsavam na sala de visitas, tinha o feito ascender, mais do que a um belo adereço, a verdadeiro repositório da história familiar. E na era vitoriana, provido com uma caixa de música de uma engenhoca que debitava uma melodia, logo que o desterravam, o álbum espalhava por isso um cumo que odor de violetas. Os retratos esmaeciam lá dentro e as vestes e atitudes, quando não removidas para o sótão, acabavam por provocar gostosas gargalhadas nas gerações posteriores. A encadernação em couro suceder-se-ia de cartão e receia-se que também a de pele humana nos horrores dos campos de extermínio. E se não se colavam as terrilhadas fotos de outrora diretamente na página, fixavam-se com cantos apropriados de cores que oscilavam entre o preto e o dourado. Depois das folhas autoaderentes, já não protegidas por papel vegetal, mas por um plástico amarrotável, chegariam as bolsinhas de arquivo em celofane que se pegavam aos dedos. Quanto à bisavó, que pedia que lhe mostrassem o álbum de casamento da bisneta, essa está hoje em dia cruelmente tramada. Num enfado, despacham-na sem explicações para o computador, para o smartphone ou para o limpo inatingível dos voláteis arquétipos deste mundo.
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0: Happiness Does Not Wait. Autoria e interpretação do multi-instrumentista islandês Ólafur Arnalds.
1: Pela afirmação de que abril é o mais cruel dos meses, T.S. Eliot reconhece-nos o direito de escolher qualquer outro dentre os 12 do calendário. No seu gabinete de gestor do banco na City, dissolvido no crepúsculo da tarde, o poeta rumina os desastres da Grande Guerra, pouco antes terminada. Assiste ao desfile dos estropiados, conta e reconta os mortos que entopem as trincheiras e depara-se numa planície desolada, onde uma árvore ardida ergue para o ar o tição dos seus braços.
2: April is the cruelest month, breeding lilacs out of the dead land, mixing memory and desire, stirring dull roots with spring rain. Winter kept us warm, covering earth in forgetful snow, feeding a little life with dried tubers. Summer surprised us, coming over the Starnberger See with a shower of rain. We stopped in the colonnade and went on in sunlight into the Hofgarten and drank coffee and talked for an hour.
1: Em janeiro, para mim o mais impiedoso e nu, o fim de um ciclo e o princípio do seguinte entrelaçam-se na suspensão do tempo pardacento e sem messianismo. Removeram-se para a caixa de sapatos as figuras de barro do presépio e as frágeis bolas do pinheiro adormeceram já no seu leito de papel de seda e algodão em rama. Nada resiste à suspeita da transitoriedade e os ponteiros do relógio congelam na mais fatal das paralisias. A amnésia que daí decorre, real ou imaginária, parece unir-se sem solução de continuidade à desistência de todos os propósitos. Viu-se então do atraso da primavera e do temor de que nunca mais ela volte para nos despertar. As flores rareiam, as folhas engastaram-se na terra e as raízes persistem emaranhadas na cheirada de enganos que nenhum sábio alcançará decifrar. Tudo se converte em objeto de contemplação para o duplo rosto de Jano, refletido no espelho em que a mentira triunfa. Estamos condenados ao vazio múltiplo, o da neve que não cessa de cair, o do silêncio que ninguém se atreve a violar e o do sono que não há quem interrompa. No meu passado de Londres, cidade que em janeiro adquire a sua inteira conformação, apinham-se neuróticos os consultórios dos psiquiatras, os cisnes do Serpentine batem as asas carregadas de gelo e os namorados obstinam-se em reprimir o abraço que lhes põe a cobro ao frio do coração. Quanto aos três reis magos do Oriente, eles que regressam ao seu país de origem, dormentes na trepidação da marcha dos dromedários, debatem a coloração dos pezinhos do menino Jesus e hesitam entre a era perdida e a era encantada. Com eles subimos a um zigurate e lançámo-nos a estudar o céu em busca da estrela que tão cedo não voltará a despontar. Que nos resta, na verdade, enquanto janeiro prossegue no seu curso e o espectro do sol não vem rasar de novo o grande mostrador de pedra. Adiamos a alegria, incapazes de enredos que nos empolguem, e ficamos em paz.
0: Nesta emissão da Ronda, a palavra e a música, ouvimos as crónicas de Mário Cláudio, escritas para a Antena 2, que chegaram hoje às livrarias, com a chancela Minotauro, Fósforos Riscados no Vento. A rádio é desde sempre um território de histórias contadas. E cada uma destas crónicas é uma narrativa de diferentes recantos, um espelho poliédrico, elegante prosa que na voz do autor ganha melodia, entoação irónica, ritmo próprio.

0: Andante, da Fantasia em Dó Maior, opus 159 de Franz Schubert, por Julia Fischer em violino, Martin Elmsten em piano.
1: Sempre me fascina a maravilhosa delicadeza da membrana que separa a verdade da mentira. Que uma cópia substitua a contento, o objeto que a determina. Ou que este se confunda na perfeição com ela, eis o que provoca em mim uma espécie de vertigem mental. A probabilidade da traição que nesta dinâmica se contém e que não deixa de nos magoar, recria a duplicidade inerente à condição humana, sem a qual o ficcionista se vê desprovido de futuro. Pergunto-me se não se repetirá nisso a dinâmica dos espelhos, central ao ofício poético e ao mistério psicanalítico, por suscetível de o transportar a um plano em que real e virtual se engastam entre si. Assentemos em que não há literatura sem plágio, nem pintura sem contrafação, e procedamos nessa lógica nos tantos capítulos da existência. As mulheres da casa, falo das que pertenciam às duas ou três gerações anteriores à minha, marcavam laboriosamente no papel vegetal e com um lápis apropriado a bordadura do lençol ou da toalha que pretendiam ornamentar. E à volta delas as crianças divertiam-se com as chamadas figurinhas de passar, artigo que na minha infância se alimentava do bestiário antropomórfico magicado pelo puritano Walt Disney. Sentíamos-nos bem assim, não fazíamos mal a quem quer que fosse, e destituídos de jogos de computador, limitávamos o impulso bélico à sanha com que na rua ou no jardim rachávamos a cabeça uns aos outros, utilizando para o efeito gargalos de garrafa, pejados de seixos, a que chamávamos granadas. No meu período inglês, munido de papel, cenário e de um creião que só para tal servia, incorporei-me num dos hobbies nacionais e pré-eletrónicos, o brass rubbing, praticando o romançoso decalque das lápidas de bronze dos templos anglicanos. Vivi momentos exaltantes, de cócoras ou em decúbito ventral, tentando transferir do original ao meu suporte as magníficas lâminas medievais. Regressado a Portugal, porém, e na ausência de semelhante património, se se excetuar a bela placa metálica nataliciamente decorada da Igreja de Lessa do Balio, enfiei no quarto de arrumo do material do passatempo e mandei emulturar o mais excelente produto da recolha, suspendendo até hoje no meu quarto de dormir. Tudo se imita, e até a voz que deverá identificar-nos, mesmo que para isso se torne inevitável proceder à ablação de qualquer outro instrumental. Lembremos-nos de como certos varões, voluntariamente ou não, se sujeitavam a tanto no intuito de apenas cantarem fininho uma ária, por exemplo, a do Rinaldo de Handel, personagem masculina que teme se exibir como fêmea de nascença.

0: Sancta Mater, Istut Agas, o Stabat Mater, de Domenico Scarlatti, pelos Zurich Chamber Singers, sob a direção de Christian Ernie.
1: Cabe no bolsinho do colete o mais genial artigo multiusos que a humanidade inventou. O meu canivete contém duas lâminas, uma grande e uma pequena. Um saca-rolhas, um abre-latas, uma chave de parafusos, uma lima e até uma lupa miniatural. É possível que algum outro e mais sofisticado inclua por acréscimo estas peças uma tesoura, um cinzel, um martelo e até, Deus nos defenda, um engenho explosivo de fabrico doméstico. Com o que mantenho, tornam-se-me, porém, bastantes as atividades alimentares higiênicas, criativas e de proteção. Vermelho e reluzente como um bólido da Fórmula 1, mostra-se óbvia a nacionalidade desta maravilha, dispensando a redundância da cruz helvética de tramos iguais. No seu sentido prático, residerá, aliás, muito o que caracteriza o país da sua origem como um dos mais prósperos, mais ilustrativos de calendários e talvez mais entediantes da Europa. A mera vantagem de integrar num único engenho tamanha abundância instrumental timbro, só por si, como compatriota dos bancos que se responsabilizam pela guarda de infinitas e por vezes suspeitas fortunas do planeta. Sonhos pré-adolescentes de uma certa geração, a minha, o canivete funcionaria como atestado da independência que, se não transformava o seu detentor num cidadão temível, fazia dele, diante a capacidade operacional, um interventor na sociedade a que pertencia. Não se emprestava a quem quer que fosse. Creio que proporcionar como emblema da virilidade, sendo escassas nessa época as raparigas que tal objeto serviam para denotar a sua emancipação. E os que avançavam como intelectuais recorriam a ele para abrir as páginas dos livros, delicioso cerimonial extinto também sem que algo substituísse. Se eu fosse assassino, conseguiria matar um ser humano socorrendo-me de qualquer dos apetrechos que o meu canivete me proporciona. E se fosse santo, posto que jamais tivesse pensado nisso, alcançaria rapar com uma das suas faquinhas os calos de quantos me apresentassem para o beijo posterior ao lava-pés.
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0: Arioso, da cantata BWV 156, de Johann Sebastian Bach, Ichte mit einem Füßchen Grabe, um arranjo para violino e baixo contínuo, interpretações de Lisa Batiashvili, Radoslav Schulk e a Orquestra de Câmara da Rádio da Baviera. 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
1: A coincidência perturba-nos com a vulgaridade em que preferimos não reparar. Na sua forma mais inquietante, passei a associá-la à máscara, excelente metáfora do ofício de ficcionista, simulação e duplicidade, perda e descoberta do próprio rosto. Eis como tudo aconteceu e bastaram 3 parágrafos para o contar. Recebi certo dia em minha casa no Porto um tradutor belga, acabado de chegar de Bruxelas, senhor que eu não conhecia de parte alguma e que, também ele, nunca me vira mais pintado. A páginas tantas da nossa conversa, o visitante pousou o olhar no meu conjunto de máscaras, uma fiada delas, expostas num escaparate entre os livros, e comentou: "Ah, máscaras de Veneza." Identificara de facto o pequeno elenco da Comédia dell'Arte, Perrault e Columbina, Pantalone e Arlequim, além da simples bauta que apenas disfarça a metade superior da cara. E acrescentou: "Tenho por lá um amigo, fabricante talentoso dessa marca do lugar. Quem quer que conheça a República dos Doges sabe bem que andam por aí aos pontapés os comércios de tal especialidade, adereços que os turistas trazem como inevitável souvenir." Por curiosidade, perguntei-lhe: "Como se chama o seu amigo?" E ouvi quase inesperadamente o nome com todas as sílabas do que era amigo meu. A sincronicidade, contudo, não ficaria por aí. Ainda mal me recompusera do prodígio, eis que toca o telefone. Do outro lado do fio, e para minha vertigem incontrolável, fala-me o modelador das personagens em carne da peça, ele que nunca me abordara por esse meio, e me oferece na altura, como ruído de fundo, o inconfundível murmúrio das águas do Gran Canale.

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1: Máscara. Última crónica a ouvir neste programa, a dar-nos as rimas da vida, que se revelam em todo o seu espanto, assim estejamos disponíveis para elas, tal como para os encontros, para a alegria de viver. As crónicas de Mário Cláudio, dadas a conhecer na Antena 2, entre 2023 e 2025. Fósforos, riscados no vento, agora reunidas em livro que chegou hoje às livrarias portuguesas com a chancela Minotauro, crónicas que são cartas de apresentação da nossa humanidade, dando-nos, como no verso de Pessoa, a esperança, como um fósforo ainda aceso. Escutámo-las com música ao longo da emissão de hoje. Escutámos também certos do prefácio que escrevi para este livro. Está feita a ronda. Assim, obrigado por estar com a rádio. Boa noite.

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1: Viva! Seja bem-vindo ao programa da nossa orquestra, O Legado. No episódio de hoje, a celebração Ravel com o Bolero, obra mais conhecida do compositor e também a música portuguesa. Vão ficar com o registro da primeira audição mundial da obra Viagens na Minha Terra, de Fernando Lopes Graça. A nossa orquestra, a assinalar o percurso da Orquestra da Emissora Nacional, depois a Orquestra da Radiodifusão Portuguesa, verdadeiro pilar da cultura nacional e orquestra consagrada no panorama musical português. Muitos dos concertos da orquestra foram ao longo do tempo transmitidos e gravados pela então Radiodifusão Portuguesa. Este programa faz assim a seleção com enquadramento e transmissão precisamente destes concertos, prestando serviço público e reanimando assim e tendo como suporte os arquivos da Rádio e Televisão de Portugal. Conta ainda com mais um fator de relevo, o facto desta ser uma orquestra que estreou e gravou, é o caso, várias obras de compositores portugueses. Este episódio vai então ser com música de Fernando Lopes Graça e de Ravel. Iniciou com Ravel, gravação de 24 de outubro de 1970, no cinema Tivoli, em Lisboa. Vou chegar com música para Bailado de Ravel, o Bolero, obra mais conhecida do compositor e um dos expoentes da música do século XX. O maestro Silva Pereira vai dirigir a Orquestra Sinfónica da Emissora Nacional.

O Bolero, de Ravel, bem, a nossa orquestra. Música para bailado, é a obra mais conhecida do compositor e um dos expoentes da música do século XX. Registro de 24 de outubro de 1970, no cinema Tivoli, em Lisboa. O maestro Silva Pereira dirigiu a Orquestra Sinfónica da Emissora Nacional. E seguimos no mesmo concerto e com os mesmos intérpretes, agora com música portuguesa. Uma obra em primeira audição mundial, Viagens na Minha Terra, de Fernando Lopes Graça, aqui as suítes 1 e 2, na versão orquestral, desta obra baseada em melodias tradicionais portuguesas. As secções são Procissão de Penitência, em São Jans de Calvos, na Romaria do Senhor, da Serra de Semide, noutros tempos a Figueira da Foz dançava o Lundum, um Natal no Ribatejo, em Alcobaça dançando um velho fandango, em Ourique, no Alentejo, durante o São João, acampando no Marão, nas faldas da Serra da Estrela, em São Miguel, acha, durante as trovoadas, mulheres e homens cantam o Bendito, em Terras do Douro, em Silves, já não há moiras encantadas, cantando os reis em Rezende, na Citânia de Briteiros, em Monsanto da Beira, apanhando a Margaça, na Ria de Aveiro, em Setúbal, comendo a bela laranja, em Vinhais, escutando um velho romance, e os adufes troam na Romaria da Senhora da Póvoa, de Valdelobo. Assim, Viagens na Minha Terra, de Fernando Lopes Graça, registro da primeira audição mundial, maestro Silva Pereira, a dirigir a Orquestra Sinfónica da Emissora Nacional, 24 de outubro de 1970, cinema Tivoli, em Lisboa.

A nossa orquestra, com a gravação da primeira audição mundial da obra Viagens na Minha Terra, de Fernando Lopes Graça. Música portuguesa, aqui as suítes 1 e 2, na versão orquestral, desta obra baseada em melodias tradicionais portuguesas. Gravação de 24 de outubro de 1970, no cinema Tivoli, em Lisboa, o maestro Silva Pereira dirigiu a Orquestra Sinfónica da Emissora Nacional. A nossa orquestra

0: Para assinalar e a celebrar o percurso da Orquestra da Emissora Nacional, depois Orquestra da Radiodifusão Portuguesa, verdadeiro pilar da cultura nacional e destacada orquestra no panorama musical português. É um programa que faz uma seleção com enquadramento e transmissão precisamente dos concertos da Orquestra da Rádio, prestando o serviço público e reanimando assim e tendo como suporte os arquivos da Rádio e Televisão de Portugal. Então, até para a semana com mais música do legado da Orquestra da Rádio.
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1: Olá, sejam bem-vindos. Ao longo da próxima hora vamos ficar com música que foi criada para o cinema e que depois chegou aos discos.

Abrimos esta hora de emissão na RTP Antena 2 com um fragmento da suite que Arthur Bliss criou a partir da música que ele mesmo compôs para a banda sonora de Things to Come, ou seja, A Vida Futura, um filme de ficção científica de 1936 de William Cameron Menzies, um filme que nasceu da adaptação de um romance de H.G. Wells. Ouvimos então a música de Arthur Bliss aqui numa gravação pela BBC Philharmonic Orchestra, sob direção de Rumon Gamba, e agora vamos ficar com mais um caso de adaptação a partir da literatura, mas desta vez, no ponto de partida, está um grande autor norte-americano. Estamos a falar de um filme de 1948, ou seja, The Red Pony, um filme de Lewis Milestone, baseado no livro homónimo de John Steinbeck, um texto que ele mesmo adaptou para o argumento. Quanto à música, essa foi assinada por Aaron Copland.

Ouvimos, e na íntegra, a suite que Aaron Copland criou a partir da banda sonora que ele mesmo compôs para The Red Pony, de 1948. Aqui a interpretação coube à Orquestra Sinfónica de St. Louis, sob direção de Leonard Sledkin. E agora vamos regressar à Europa e vamos lembrar uma das obras-primas do cinema italiano. Vamos ouvir a música que Nino Rota criou para O Leopardo, de Luchino Visconti, um filme de 1963.

Ouvimos um excerto da banda sonora que Nino Rota criou para O Leopardo, de Luchino Visconti, aqui numa interpretação pela Orquestra da Cidade de Granada, sob direção de Joseph Pons. E agora vamos rumar do cinema italiano para o cinema grego. E vamos focar o cinema de Theo Angelopoulos, um realizador que estabeleceu, ao longo dos anos, uma parceria de facto longa e frutuosa com a compositora Eleni Caraindro. E é dela a música que vamos ouvir. Vamos ouvir a sua banda sonora para O Olhar do Ulisses, um filme de 1995.

A música de Eleni Caraindro na RTP Antena 2, ouvimos parte da banda sonora que ela mesma assinou para O Olhar do Ulisses, filme de 1995 de Theo Angelopoulos. E fechamos agora esta hora de emissão na RTP Antena 2 com uma realizadora neozelandesa, ou seja, Jane Campion, e a música que o compositor britânico Michael Nyman criou para o filme O Piano em 1993.

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0: Back in the 1960s, there were still parts of the world where European music hadn't been heard, and where the traditions that had been developed by human beings over centuries were still continued with no knowledge of the Western style of music, which has since then enveloped the world. So these sounds, which I captured with that clumsy tape recorder 50 years ago, do have a quality that you wouldn't be able to replicate today.
1: David Attenborough faz hoje 100 anos e nós olhamos aqui para estes 100 anos deste homem que nos trouxe a natureza, a vida selvagem para dentro de casa. E não só, como ouvíamos logo nesta introdução, ele falava-nos da música, essa música primordial, antes da música europeia ter chegado, essa música feita de percussão. David Attenborough, a quem vamos dedicar todo este programa da manhã. Nasceu a 8 de maio de 1926 em Isleworth, a oeste de Londres. O pai era diretor de University College de Leicester, onde a família viveu no campus. Foi aí, entre fósseis e coleções de salamandras, que o pequeno David começou a catalogar as espécies. Aos 11 anos, vendia tritões ao Departamento de Zoologia da Universidade por cerca de 3 pence cada. Ora, ele tem 2 irmãos famosos, Richard Attenborough, ator, e também realizador de Gandhi, por exemplo, e John Attenborough, executivo da Alfa Romeo. Durante a Segunda Guerra, os pais escolheram 2 raparigas judias vindas de Berlim para acolher, e David passou a tratá-las como irmãs. Estudou Ciências Naturais em Cambridge e cumpriu o serviço militar na Marinha. Entrou na BBC em 1952, quase por acaso. Respondeu a um anúncio de produtor de rádio. Foi rejeitado, imagine-se. Acabou contratado para a televisão, meio que na altura considerava sem futuro. Em 1954 estreava Zoo Quest, série em que viajava com tratadores de zoo de Londres para capturar animais exóticos. O programa durou 10 anos. Décadas mais tarde, Attenborough assumiu que nunca mais filmaria algo semelhante. A sua visão sobre a captura de animais selvagens mudou radicalmente. A partir daí, ele próprio dedicaria toda a sua vida a mudar-nos também a imagem que temos dos animais, a acolhermos como nossa família imprescindível e indispensável para a sobrevivência neste planeta. E vamos também então olhar para um dos últimos trabalhos de Attenborough, que nos fala dos alertas do perigo que o homem, que o próprio homem, pode correr neste planeta se não o souber tratar bem. Musicalmente é fácil. É recorrermos à muita música que é composta também por esses compositores atentos à natureza, como é o caso de Antonín Dvořák. Começamos precisamente com Na Natureza, de Antonín Dvořák, Orquestra Sinfónica da Rádio da Baviera, a direção de Rafael Kubelik.

música. Como eu disse há pouco, ele nasceu a 8 de maio de 1926 em Haworth, a oeste de Londres. O pai era diretor do University College de Leicester, onde a família viveu no campus, e foi aí, entre os fósseis e as coleções de salamandras, que o pequeno David começou a catalogar as espécies. Ora, a música que nos leva para esse tempo é precisamente a música da Inglaterra eduardiana. Edward Elgar, Chanson de Matin. Vamos ouvir aqui a interpretação de Andrew Davis e Orquestra Sinfónica da BBC.

Das duas canções Opus 15, ouvimos esta Chanson de Matin, bem apropriada a esta hora, música de Edward Elgar com a Orquestra Sinfónica da BBC, a direção de Andrew Davis. Levou-nos para a Inglaterra eduardiana, a mesma em que cresceram os pais de Attenborough. Elgar compunha enquanto passeava de bicicleta pelas Midlands, a região onde o jovem David Attenborough caçava os tritões. Ora, quem também vivia perto da casa de David Attenborough era Gustav Holst. Holst foi professor no St. Paul's Girls' School. A poucos

quilómetros da casa de infância David Attenborough, e a descoberta do cosmos começa pela descoberta do jardim. Vamos ficar com esse Júpiter, que mensageiro da jovialidade, da alegria. Júpiter na interpretação da Orquestra Sinfónica da Rádio de Estugarda, direção de Roger Norrington.

A jovialidade deste Júpiter da obra Os Planetas, de Gustav Holst, interpretação da Orquestra Sinfónica da Rádio de Estugarda, à direção de Roger Norrington. Gustav Holst, que foi professor no St. Paul's Girls' School, a poucos quilómetros da casa de infância de David Attenborough. Ora, se só agora ligou a RTP Antena 2, estamos neste programa da manhã a evocar a vida deste homem que hoje chega aos 100 anos. Alguém que nos habituou a entrar pela casa adentro através da televisão e a trazer-nos a natureza e o mundo do reino animal, a apresentar-nos as várias espécies e ultimamente a fazer-nos alertas importantes sobre a biodiversidade e também sobre os perigos que corremos com a exploração desenfreada do planeta. David Attenborough, a quem dedicamos este programa no dia do seu 100º aniversário, e a música de Holst que nos leva para a descoberta, essa descoberta do cosmos, que em ano em que o homem volta a aproximar-se da Lua, a descoberta do cosmos que começa em David Attenborough pela descoberta do próprio jardim. E por falar em jardim, um desses animais que povoava a Inglaterra e que chamou a atenção ainda do muito jovem David Attenborough foi a cotovia. E nem de propósito, de Ralph Vaughan Williams, a peça The Lark Ascending, ou Voo da Cotovia, de 1914, é uma peça de eleição do próprio David Attenborough. No programa Desert Island Music, ou os discos que levaria para uma ilha deserta, David Attenborough diz que esta seria uma delas, sem dúvida. A cotovia inglesa, sobre os campos, imagem sonora dessa primeira paisagem de David Attenborough. Aqui a interpretação de Tasman Little e a Orquestra Sinfónica da BBC, dirigida por Andrew Davis.

O voo da Cotovia de Ralph Vaughan Williams, evocação feita aqui por Desmond Little e a Orquestra Filarmónica da BBC, dirigida por Andrew Davies. Ao longo desta primeira hora, deste programa da manhã da RTP Antena 2, andámos, evocámos aqui esse primeiro período da vida de David Attenborough, que hoje celebra 100 anos. Este homem da natureza, este homem que nos trouxe a vida selvagem até à nossa casa. E, obviamente, aqui a referência a Ralph Vaughan Williams, este voo da Cotovia, esses animais ingleses, nos campos ingleses, a Cotovia inglesa sobre os campos, essa imagem sonora dessa primeira paisagem de David Attenborough e uma peça de eleição do próprio Attenborough. De resto, ele disse no programa Desert Island Disc que esta seria uma das peças que ele levaria de certeza para uma ilha deserta. David Attenborough, que era adolescente quando rebenta a Segunda Grande Guerra Mundial, de resto, ele tem que cumprir serviço militar obrigatório, num período bastante complicado. Um dos compositores que ele evoca frequentemente nos seus programas é George Butterworth. Nós vamos ficar aqui com a obra The Banks of Green Willow. Butterworth morreu na Batalha de Somme aos 31 anos e Attenborough recordou em vários programas como símbolo da geração ceifada antes de florescer.

0: The sound struck me as really quite magical, and I took out this great lumpen tape recorder which I had and recorded the sound of it because I thought it would take me back in years to come, as indeed it does.
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4: Mais uma vez, muito bom dia. Passam 2 minutos das 8 da manhã. Vamos à atualização da informação com o Miguel Bastos. Bom dia.

0: Sem sucesso na concertação social, as alterações à lei laboral passam agora para o Parlamento. A ministra do Trabalho vai negociar com os partidos, à esquerda e à direita. Ontem à noite, na SIC Notícias, Maria do Rosário Palma Ramalho destacou a importância dos dois partidos nas negociações, mas descartou a ideia do Chega de baixar a idade da reforma.
1: Eu espero que possamos negociar também com o PS. Sabe, eu não reconheço legitimidade ao PS para dizer que não negocia pela razão que indicou, que era não haver acordo, porque o PS, ainda no passado recente, levou ao Parlamento toda uma reforma, a que chamou Agenda do Trabalho Digno, sem sequer levar à concertação social. Portanto, eu sinceramente não me parece que isso seja hoje uma razão legítima, o não termos acordo, para que o PS se recuse a negociar. E, obviamente, também negociaremos com o outro lado e, portanto, naturalmente, negociaremos com o Chega, negociaremos com a Iniciativa Liberal, mas com o Chega é mais necessário.
2: E o Chega pediu, ou exige, o Chega exige, como sabem, troca a descida da idade da reforma e questionou essa hipótese?
1: Não, essa hipótese não está em cima da mesa. É uma hipótese que Portugal, efetivamente, não pode sustentar.
0: As negociações sobre as alterações à lei laboral vão agora passar pelo Parlamento. Morreu Carlos Brito, o antigo dirigente do PCP, tinha 93 anos. Morreu em casa, em Alcoutim. Carlos Brito esteve preso e fugiu da cadeia, ainda durante o Estado Novo. Depois foi braço direito de Álvaro Cunhal. Depois do 25 de Abril, liderou o grupo parlamentar do PCP durante 15 anos. Seguiu-se a direção do Avante nos 6 anos seguintes, mas acabou depois por se afastar do partido. O PCP emitiu um comunicado a referir que, apesar das diferenças e do distanciamento político, o país registra o percurso antifascista e a contribuição de Carlos Brito na Revolução de Abril. O Presidente da República recorda Carlos Brito como um homem de convicções firmes que soube colocar a defesa da democracia acima de qualquer outro interesse. O Sporting de Braga está fora da Liga Europa, apesar de ter partido com uma vantagem de 2-1 na primeira mão. Ontem à noite, na Alemanha, o Friburgo deu a volta e venceu por 3-1. No final das duas mãos, a eliminatória ficou por 4-3. O Braga sai. A final da Liga Europa será entre o Friburgo e o Aston Villa, que bateu ontem o Nottingham Forest por 4-0. A final está marcada para o próximo dia 20 de maio. Este mês de abril foi um dos mais quentes desde que há registro, tanto em terra como no mar. Os avisos foram deixados pelo Copérnicos, o programa da União Europeia para a observação da Terra. Abril foi quente, mas maio poderá ser pior com a chegada da tempestade El Niño. Sara Araújo de Almeida. Vamos ouvir esse registro da jornalista Sara Araújo de Almeida.
3: O El Niño começa na primavera e afeta gradualmente as temperaturas, os ventos e o clima em todo o globo. Para algumas regiões isto traduz-se em secas, como na Indonésia, para outras significa chuvas torrenciais, como no Peru. O Observatório Climático Europeu diz que é apenas uma questão de dias até voltarmos a ver temperaturas recorde na superfície do mar. As agências meteorológicas temem que este El Niño seja mais forte do que o que surgiu há 3 anos. Embora ainda existam algumas dúvidas, o regresso deste fenómeno é cada vez mais provável de maio a julho. O efeito na temperatura média global é geralmente observado no ano seguinte, o que aumenta as preocupações com um 2027 muito quente. O Copérnico explica que o gelo marinho do Ártico mal recuperou este inverno em todos os oceanos e em terra. O mês passado foi o 3º abril mais quente alguma vez registado a nível global.
0: Abril foi quente, maio poderá ser pior. A fechar, a Agência Internacional de Energia recomenda que Portugal apoie a compra de veículos elétricos usados, sobretudo, a famílias de baixos rendimentos. O objetivo desta medida, diz a agência, é reduzir as emissões num setor que ainda é muito dependente do petróleo.
4: E foram as notícias com o Miguel Bastos. Chegamos assim às 8 horas e 7 minutos. Prosseguimos com essas palavras que o vento não leva.

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1: Temos tendência a esquecer que, por serem altamente vulneráveis, os livros podem ser suprimidos ou destruídos. Como as demais produções humanas, os livros são portadores de uma história. História essa cujos primórdios continham já em germe a possibilidade ou a eventualidade de um fim. Em O Silêncio dos Livros, de George Steiner, a permanência incessantemente ameaçada e a fragilidade da escrita.
0: Palavras que o vento não leva.

0: as palavras escolhidas por Ana Paula Ferreira para as manhãs da Antena 2 e este silêncio dos livros de George Steiner. E 8 horas e 8 minutos, o dia em que David Attenborough faz 100 anos, uma vida dedicada à divulgação científica, à divulgação da vida selvagem. É para lá que vamos nesta emissão, ou melhor, é o tema central desta emissão, mas para já vamos visitar também aquele que é o compositor do mesmo, Maurice Ravel. Aqui vamos à música hoje, vamos andar à volta desses jogos d'água.
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0: Ora, Ravel tinha 26 anos e ainda era aluno de Gabriel Fauré no Conservatório de Paris quando compôs Jadot, os Jogos d'Água. Dedicou-a ao meu querido, ou melhor, dizia ele, dedico-a ao meu querido mestre Fauré. E usou-a como obra no concurso do Prémio de Roma. Perdeu. O júri considerou-a excêntrica demais, imagine. Esse episódio que se repetiria várias vezes e acabaria por gerar o maior escândalo académico da música francesa do início do século. O título traduz-se por Jogos d'Água. Ravel colocou na partitura uma epígrafe do poeta Henri Regnier, Deus fluvial a rir da água que lhe faz cócegas. Não é descrição literal, é uma atmosfera que quer passar. Daí ter chocado o júri do Prémio de Roma. Musicalmente é uma obra fundadora. Ravel inventa aqui uma nova escrita pianística, cascatas de notas, registro agudos, arpejos cruzados entre as mãos, dissonâncias suaves feitas de sétimas e nonas. Debussy ouviu a peça e 3 anos depois publicou Reflet dans l'eau. A paternidade da estética aquática no piano francês passou a ser disputada entre os dois e Ravel fez sempre questão de lembrar que chegou lá primeiro. Já tinha acontecido com a música espanhola. Ora, tecnicamente é brutal. Exige independência absoluta das mãos, saltos silenciosos, pedal contínuo, mas controlado. Vladimir Horowitz recusou-se a gravá-lo em estúdio toda a vida, por considerar impossível de atingir a perfeição exigida. Marguerite Long, amiga de Ravel e primeira grande intérprete, dizia que era necessário tocar molhado, com os dedos praticamente a deslizar pelas teclas. A estreia pública aconteceu em 1902, pelo pianista Ricardo Vinhas, catalão, radicado em Paris, que estreou quase todas as obras para piano de Ravel e Debussy. Dizia-se que Vinhas tinha dedos de peixe, exatamente o que Jadot precisava. Aqui vamos ficar com a interpretação de Marta Argerich.

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1: Ora, o compositor do mês, Maurice Ravel, e foi com estes jogos de água que chegámos às 8 horas e 18 minutos. Já daqui a pouco também o pianista e compositor Daniel Bernardes vai juntar-se aqui a nós em estúdio para falar de um novo trabalho, o Quinteto Jazz Quod Libet. O Daniel Bernardes, mentor desse projeto, que reúne o Ricardo Toscano, o João Barradas, o Damian Cabot e o Joel Silva, nada mal para este quinteto, grandes músicos, e que apresentam no dia 10 de maio às 16 horas no pequeno auditório do CCB este programa dedicado a Johann Sebastian Bach e que se intitula Pela Beleza do Gesto, lançado no ano passado, uma parceria entre a editora portuguesa independente Artway Editions e a Festival Around Classics. É disso que vamos falar daqui a pouco, também regressar ao tema central deste programa da manhã, o centenário de David Attenborough, mas para já o João Costa Dias traz-nos mais uma peça, Mil e Uma Noites, Irmã Santomense. É a peça final da tetralogia baseada em As Mil e Uma Noites, produzida pelo Teatro Bando, com estreia exatamente hoje em Palmela, de 8 a 31 de maio, com apresentação junto ao Cineteatro São João em Palmela, e depois, mais tarde, dias 5 e 6 de junho, na Quinta do Anjo.
2: Ei! Oh, rapaz! Traz uma feijoada à moda da terra? Também estás aí a olhar e não trazes nada, não fazes nada? Uma pessoa aqui a seco?
3: As Mil e Uma Noites ganham nova vida em Irmã Santomense, a mais recente criação do bando que encerra a tetralogia do grupo.
4: Há duas personagens base que são sempre as mesmas, o Shariar e a Sherazade, e que são sempre interpretados pelos mesmos atores, pelo Fabian Braff e pela Rita Brito, mas em cada um destes quatro espetáculos houve sempre uma irmã que vinha de um contexto diferente, de um país diferente, também para nos dar esta ideia de que as Mil e Uma Noites são património da humanidade, portanto não são específicas de um local, podem ser adaptadas a qualquer região e a qualquer contexto. E esta Irmã Santomense surgiu dos contactos que tivemos primeiro com a Isabel Mota e depois de conhecermos a Aduzia Cristo, surgiu desta vontade realmente de conhecermos a Aduzia, conhecermos o seu património cultural, conhecermos a sua expressão artística e podermos ver de que maneira é que isso cruzava com as Mil e Uma Noites. Os textos, apesar de serem todos realmente das Mil e Uma Noites, da tradução do Hugo Maia, tentam ir ao encontro daquilo que seriam os certos, as histórias, os contos, que mais se poderiam também aproximar do imaginário que a Aduzia foi partilhando connosco, ligado também à magia, ao ritual, pronto, tentando aproximar-nos do universo de São Tomé.
3: O encenador, Miguel Jesus, sublinha as particularidades e os recursos que moldaram esta versão das Mil e Uma Noites, Irmã Santomense.
4: Apesar do nosso espetáculo não ser um espetáculo de Chiloli, até porque não nos compete isso, né? Há pessoas a fazer isso muito bem, mas foi sem dúvida uma coisa também que nos influenciou, sobretudo esta lógica de um teatro que rompe pelos pátios, pelos largos das periurbanos, das vilas, quer dizer, o Chiloli como manifestação de um teatro que é também para as pessoas e no espaço onde as pessoas se cruzam. Isso influenciou-nos bastante, também um pouco alguma forma de dançar, o movimento das pernas, das mãos. Pronto, foi uma referência. Mas para além disso também, outros dados da cultura santomense. Tivemos a sorte de, para além de trabalharmos com a Aduzia Cristo, que nos trouxe um manancial incrível, não só artístico da expressão própria dela, mas também informativo, cultural, daquilo que é a vida em São Tomé. Mas tivemos a sorte também de poder ter connosco o Emerson Quinda, um pintor emergente de São Tomé, que pôde adornar e tornar ainda mais fantástico, ainda mais mitológico a cenografia que já tínhamos, como também as influências do Mico Trovoada, que sem ser santomense é de origem angolana, mas traz as sonoridades e uma espécie de património sonoro de São Tomé,

0: e no barbeiro.
1: A apropriação da personagem foi o grande desafio.
2: A descoberta artística que transformou-me durante o processo da criação da Irmã São Tomense foi saber que a fragilidade não é um erro, um defeito técnico, mas sim um material artístico. Porque As Mil e Uma Noites, Irmã São Tomense, fala de mulher que contam histórias para sobreviver. Elas são mulheres que têm medo, que têm saudade, têm seus problemas. São mulheres com coragem, não são heroínas invencíveis. No início, eu estive presa a técnicas de querer saber dizer bem o texto, projetar muito bem a voz, mas com o passar do tempo percebi que a Irmã São Tomé não me pedia para representar São Tomé e Príncipe, mas sim para ser a ponte e trazer a memória que, de certa forma, já está em mim. Por exemplo, quando a Xerazade conta a história, eu não entro no personagem, eu busco a história que está dentro de mim. Porque nós, santomenses, crescemos ouvindo histórias das nossas mães, das nossas avós. E quando isso acontece, aí há magia. Porque o tempo muda, a respiração muda. É como se a ilha falasse por mim.
1: A criação, apresentada ao ar livre, estreia hoje e fica em cena até ao final do mês, em Palmela.
3: Oh, rapaz! Como primeiro prato, traz papas de carne e junta-lhes mais gordura. Come, come. Come o que jamais comeste.
4: Ora, Mil e Uma Noites, Irmã Santomense, peça final desta tetralogia, que se baseia nas Mil e Uma Noites, produzida pelo Teatro Bando, tem estreia, então, hoje em Palmela. Aqui, fique com as datas e o local, de 8 a 31 de maio, com apresentação ao ar livre, junto ao Cineteatro São João, em Palmela, dias 5 e 6 de junho, na Quinta do Anjo. Esta peça que encerra, então, esse ciclo iniciado em 2023 e que cruza as narrativas das Mil e Uma Noites com a cultura e o teatro de São Tomé e Príncipe, ora, onde se usa nomeadamente o Chilali, a língua forró. Ora, são 8 horas e 28 minutos. Hoje faz anos este senhor.
5: It's been an extraordinarily evocative experience hearing sounds that I hadn't heard for what, 50 years, nearly 60 years. You see yourself in the picture and think, gosh, was I really as young as that? And am I wearing these funny trousers and doing silly things like chasing after anteaters? You just think how odd you were 50 years ago. I mean, how this strange little human being. But the point about sound is that it doesn't make you feel that you are odd. It just takes you straight back there. You don't live those times again when you see pictures of yourself. But you do live those times again when you just hear the sounds that were surrounding you at that time.
4: O poder do som, segundo David Attenborough, que é isso, é o que ele diz quando olha para determinadas fotografias e vê, e se vê em outros tempos, neste caso falava de fotografias com mais de 50 anos, dizia, mas que estranho que eu era, que coisa esquisita que eu era, mas quando ouvo os sons, e esse é o poder do som, não é essa estranheza que se sente, é uma viagem no tempo automática e as memórias vêm-nos à cabeça. David Attenborough, a sua ligação à BBC, ele que foi recusado pela rádio, imagine-se, e acabou por trabalhar na televisão com o sucesso que nós conhecemos, e ainda bem, porque graças a isso trouxe-nos a Vida Selvagem. Ora, David Attenborough era contemporâneo de Malcolm Arnold, compositor que chegou a ser amigo dos círculos próximos da BBC. Vamos ficar aqui com uma das danças, das English Dances, do primeiro set das danças inglesas de Malcolm Arnold. É uma peça que capta bem esse otimismo britânico dos anos 50, o tempo em que Attenborough começou na televisão.

Falando em música otimista, cá está. Uma dança bem otimista de Malcolm Arnold nesses anos 50, em que David Attenborough entrava para a BBC. Foi em 1952, quase por acaso. Como eu disse, respondeu a um anúncio para produtor de rádio. Foi rejeitado. Quem perdeu foi a BBC Radio. No entanto, acabou contratado para a televisão, meio que na altura, imagine-se, ele considerava sem futuro. Só que em 1954 estreou Zoo Quest, série em que viajava com tratadores de zoo de Londres para capturar animais exóticos. Não seria a coisa mais defensável do mundo, muito menos pelo Attenborough atual. O programa durou 10 anos. Décadas mais tarde, Attenborough assumiu mesmo que nunca mais filmaria algo semelhante. A sua visão sobre a captura de animais selvagens mudou radicalmente. De resto, ele muda radicalmente a partir desse início dos anos 60. Entre 1965 e 1972, dirigiu a BBC Two, a BBC 2, foi ele quem autorizou a emissão a cores no Reino Unido e encomendou séries como Civilization, de Kenneth Clark, ou então, e essa, obrigado, Sr. Attenborough, Monty Python Flying Circus. Demitiu-se da direção para voltar ao terreno. O resultado foi A Vida na Terra, em 1979, vista por 500 milhões de pessoas no mundo. Evocando aqui musicalmente, podemos pensar, por exemplo, na Floresta do Amazonas, de Heitor Villa-Lobos. Attenborough filmou várias vezes na Amazónia, nomeadamente na Guiana, no Brasil, no Paraguai. O canto sem palavras dos pássaros, esses sons dos animais, e que também Heitor Villa-Lobos capta de uma forma soberba. Villa-Lobos que, para esta Floresta do Amazonas, partiu também do canto de determinados animais, que escrevia um pouco como Messiaen fez com o catálogo dos pássaros, e levou-o para a grande orquestra sinfónica.

0: E mais uma vez, muito bom dia, 8 horas 43 minutos. Vamos falar de Bach, vamos falar de jazz, vamos falar de jazz português. Fica aqui a pergunta para o Daniel Bernardes. Finalmente, bem-vindo ao programa da manhã da RTP Antena 2, Daniel.
1: Muito obrigado, André. É um gosto.
0: Mais uma vez, como mentor, isto, mentoria, tu és um
1: Pá,
0: poço de ideias, não é?
1: essa palavra chama-me velho de alguma forma, não é? Um mentor.
0: Pode não ser,
1: Estou a
0: pode não
1: brincar.
0: ser. Prefiro mentor do que idiota, não estou a brincar.
1: Óbvio.
0: Há aquelas pessoas que gostam muito de dizer, ah, idiota é o que tem ideias. Por acaso não é, não é mesmo. Vão ao dicionário porque não é. Mentor porque tens muitas ideias
1: Basta, sou um grande idiota, pá. E
0: gostas,
1: é essa.
0: gostas de juntar depois pessoas à tua volta. E neste caso, ainda há pouco disse, quando pensamos que juntaste à tua volta o Ricardo Toscano, o João Barradas, o Damián Cabot e o Joel Silva, nós dizemos bolas, é um grupo e peras.
1: É um dream team, é um facto.
0: É. 10 de maio, às 16 horas, pequeno auditório do CCB. O título é maravilhoso pela beleza do gesto e o disco é dedicado a Johann Sebastian Bach.
1: Uhum.
0: Bach e o jazz têm assim uma relação antiga.
1: Muito
0: não é?
1: Profunda, sim, é verdade. Sim, o Bach era como um relojoeiro suíço, não é? A sua musiquinha esculpida nota a nota e certos paradigmas de improvisação e de composição e de formas de pensar a harmonia. Quem estuda jazz e quem tocou a música barroca encontra ali paralelismos muito, muito profundos e muito, não é, na realização do baixo contínuo, portanto toda essa forma de pensar a harmonia de forma vertical, mas depois também nas ideias de contraponto e na ideia das fugas e da sobreposição de várias camadas melódicas. Nós, enquanto pianistas de jazz, almejamos a que o nosso discurso harmónico seja o menos possível, seja o menos vertical possível e seja cada vez mais uma coleção de melodias, exatamente à semelhança daquilo que Bach fazia na sua escrita.
0: E depois há outro fenómeno, não sei se consegues falar porque o instrumento é o piano, não é a voz, mas há um fenómeno cada vez mais impressionante, nomeadamente nas redes sociais, que é ver as jovens aprendizes de cantoras de jazz olharem para as fugas de Bach,
1: uhum,
0: e a solfejarem aquilo a uma velocidade inacreditável, mas com aquele ritmo quase swingado, não é? Mas a solfejar de meter raiva a um pianista clássico.
1: Acho que atesta muito à universalidade da música de Bach, não é? Um adjetivo muito frequente quando se fala de Bach, esse da universalidade. E é música que vive muito desligada do instrumento para a qual ela é, de regra geral, geralmente escrita e executada, uhum, não é? Portanto, é uma música que diz que vai para além da dimensão do instrumento, vive no ar, não é? E portanto é normal que seja uma música que chegue a muita gente, e muita gente tem diferentes instrumentos, de muitas tradições musicais também, elas muito diferentes, porque há ali, quer dizer, há o gênio, não é? Há aquela coisa que tu não explicas, que é uma relação emocional que tu, quando, uhum, ouves certos momentos do Barro, vão inspirar e vão mover qualquer pessoa emocionalmente, independentemente da sua cultura, credo, enfim, da sua experiência com a música barroca.
0: Ora, este trabalho é uma inspiração, vocês têm momentos de inspiração, momentos em que partem da obra e seguem adiante.
1: Uhum. Temos momentos de transpiração também, só para avisar os ouvintes.
0: O que acontece? O que acontece? Isso faz lembrar um professor. Faz lembrar um professor da faculdade que dizia, falava isso, falava muito isso. Há aqueles que se inspiram e aqueles que transpiram. E acontece muito. Ora, como é que é feito esse processo? Há momento de transcrição pura e tocarem a obra como ela é adaptada aos instrumentos? Há um momento de começarem a voar e de estar? Porque a música de Bach tem depois essa coisa super confortável, pelo menos para os músicos de jazz, que é lança ali um colchão harmónico e depois nós já sabemos que caminho percorrer.
1: Sim.
0: O caminho está lá, não é?
1: Uhum.
0: Há Como é que foi feito este trabalho?
1: Olha, começando pelo início e fazendo os devidos agradecimentos, que são sempre fica sempre bem. Este disco nasce num desafio do Festival Around Classic, que teve a sua edição inaugural no ano passado, precisamente toda ela dedicada à música de Bach, uhum. E com o apoio da EGI e da Associação das Artes, uhum. encomendaram-me, enfim, a curadoria, a escrita de um concerto de jazz em torno da obra de Bach. E depois aquilo que eu procurei fazer neste disco foi fugir um bocadinho do lugar comum que já foi muitas vezes feito, em que as pessoas pegavam na música de Bach e, pegando em alguns elementos estéticos do jazz, transformavam de certa forma essa obra do grande mestre. E portanto, este nome, pela beleza do gesto, foi uma reflexão muito inicial que eu tive sobre a forma como iria abordar este convite que me tinha sido feito, e de facto para mim o que era essencial era ter um gesto composicional que fosse um bocadinho mais profundo do que passar um filtro jazz por cima da música de Bach. E portanto aquilo que eu procurei fazer foi muitas vezes colocar diferentes peças em sobreposição. Há uma faixa, a segunda parte do tema BM, por exemplo, vai buscar um baixo, uma melodia do baixo da partita número 6, em Mi menor, na mão direita tem a melodia da invenção número 4. Portanto, este exercício muitas vezes que o próprio Bach fazia, e a ideia do quad libet é precisamente essa, uhum. ideia de misturarmos aqui cantos religiosos com cantos profanos e fazer uma mistura do popular e do erudito. Portanto, é uma espécie de analogia a tudo aquilo que eu quis fazer. Depois, pescar o olho também a diferentes estéticas musicais. Há uma phasing collage, que foi uma composição que me deu muito gozo fazer, que sobrepõe uma textura que eu faço com o João Barradas no acordeão, a relembrar a piano phasing do Steve Reich, em que há uma politemporalidade. O João tem um tempo, eu tenho um tempo ligeiramente mais lento, e portanto vamos desfazendo um do outro. E sobre essa textura, sobre esse panorama.
0: E no fim encontram-se?
1: No fim encontramos-nos. Quando nos encontramos, o resto da banda toca aquele coral que em sol menor que o Horowitz toca em casa dele, que é arranjado pelo Busoni, que é maravilhoso, e agora falha-me o nome desse coral, foram tantas as referências. Pronto, enfim, ao longo de todo o disco as pessoas não vão encontrar arranjos individuais de cada peça de Bach, mas vão encontrar misturas de diferentes peças de Bach, muitas delas levadas para sítios muito diferentes. Há um coral que eu pego e transformo num heavy metal que abre o disco, e depois a secção do meio, que é uma secção muito cantada, é baseada na suíte de violoncelo, na primeira suíte. Portanto, é assim uma grande colagem. Há vários temas que têm esse nome precisamente de colagem, e pareceu-me ser a forma mais honesta de homenagear um compositor como era Bach.
0: Eu estou aqui com uma dúvida, mas eu já vou colocar daqui a pouco. Vamos ouvir um pouco então deste Phasing Collage.

0: encontram-se no fim.
1: Exatamente.
0: É isso que nós sentimos. Também é esse o segredo do phasing, não é?
2: É
0: esse o segredo do phasing. E o coral, no meio, lá está. Barre como ponto de partida, mas aqui estéticas diferentes, lá está. Uhum. Temos um momento que parece Philip Glass, mas depois entramos naquele momento em que é aquele jazz. Puro e duro. Uhum. E era aqui que eu era esta a minha dúvida e era aquela questão que eu queria colocar. No outro dia, no Dia Mundial do Jazz, tu deixaste-nos um depoimento sobre a tua relação com a música, a tua relação com o jazz. E eu passei música tua e que se desloca sempre estes dois mundos, o mundo da música escrita numa estrutura que é claramente uma estrutura mais erudita, como nós sentimos aqui, é uma estrutura que é muito filha da música erudita, uhum. mas depois um sentimento que é muito jazz.
2: Uhum.
0: Como é que tu defines neste entrecampo?
2: Olha, eu se calhar fazia aqui um paralelismo engraçado, enfim, com a devida modéstia e distância, obviamente, mas eu tenho lido muito sobre o Stanley Kubrick, é assim uma das minhas grandes inspirações, é um tipo que me tira do sério, e o Kubrick era-me conhecido por ser um tipo extremamente cerebral, extremamente cuidadoso, era produtor dos próprios filmes, os orçamentos dele eram muito cuidados e por isso é que ele tinha autonomia política, claro. e de forças com os grandes estúdios, portanto é alguém que podemos dizer super cerebral, super cuidadoso, mas vários atores dizem que ele agonizava e que no dia de filmagens ele tinha que pegar na câmara e era ele que descobriu o primeiro plano, fruto da inspiração do momento. Ou seja, é um tipo, uhum. que na grande hora da verdade de começar a filmar e na hora de registar para a história, improvisava. E portanto, eu acho que essa dicotomia do cerebral, do empírico, do coração, se quiseres, eu acho que, pronto, eu vivo um bocadinho entre esses dois polos de gostar imenso de olhar para uma partitura e organizar todos os seus elementos em termos de composição, ou de fazer esta análise da música de Barre, como foi o caso, no caso do Largo, do quinto concerto, o Ricardo Toscano está a tocar nota a nota e com os ritmos exatamente iguais, porque ele tem um click track,
0: uhum.
2: e ele está a tocar a interpretação nota a nota do Glenn Gould dessa versão, portanto,
0: okay.
2: eu transcrevi nota a nota a ornamentação do Glenn Gould,
0: okay.
2: e tudo isso. Pronto, eu gosto de estudar música, gosto de me sentar e de analisar, e a música que me move emocionalmente, eu gosto de perceber porquê. E depois, quando escrevo a minha música, também gosto desse cuidado e gosto
0: é porque
2: de.
0: Tu, na realidade, do ponto de vista da composição, estás muito nesta linha. Felizmente mudámos muito, ainda no outro dia falávamos disso a propósito da Escola Superior de Música de Lisboa,

0: quando de repente deixa de obedecer a uma única escola, uma única estética, e de repente tudo passa a ser possível, não é?
1: Claro.
0: E nós vivemos uma época que não é só na escola superior, é em tudo.
1: Uhum.
0: E temos cada vez mais compositores contemporâneos, como Max Richter, Anna Meredith. Agora, para me lembrar, no outro dia passei aqui um compositor iraniano que também tem muito esta linha. Eu agora queria me lembrar do nome dele e não me lembrei. Pronto, é assim. Isto amanhã tem estes problemas porque o cérebro fica esmagado pela hora. Esse compositor iraniano faz exatamente a mesma coisa. Tem uma perfeita noção da história da música, não tem complexo nenhum com a história da música e com a música do passado. Assimilaram aquilo que são as inovações musicais todas, e depois cada um traz o seu mundo para a nova música, a música que está a ser composta nos dias de hoje. É o caso de Max Richter, Anna Meredith, que trazem a música eletrónica.
1: Mas tens outros exemplos antes. Tu pensas numa das vozes fundadoras e mais originais de todo o século XX, o Olivier Messiaen. Toda a linguagem do Olivier Messiaen é uma linguagem extremamente esculpida, seja rítmica, seja harmónica, e é alicerçada na música indiana, na rítmica grega.
0: Exatamente.
1: Num conhecimento profundíssimo do canto gregoriano. E o próprio Ligeti.
0: Exato.
1: Ligeti, que se calhar é até dos compositores
0: que mais
1: furou para o mainstream, não é? As pessoas ouvem certos do Requiem e associam logo ao 2001
0: Exato.
1: Espaços. Toda a lógica composicional de Ligeti tem raízes muito profundas também no século XIV e nas grandes escolas de Notre Dame. Pronto. Ou seja, há muito este paradigma de. O Bill Evans tem uma citação maravilhosa, porque ele aconselhava imenso os jovens pianistas a estudarem os pianistas do passado. Ele dizia: Those who look further into the past, see further into the future. Portanto, é essa ideia de um futuro, não é? E da capacidade para pisar terreno novo, enfim, com toda a pretensão que uma frase destas tem, mas de facto conhecer muito bem aquilo que está para trás, para dessa forma, em mistura e num conhecimento alicerçado daquilo que foi feito antes de nós, tentar almejar uma estética nova, a pisar terreno novo, ou pelo menos terreno que me estimule intelectual e emocionalmente a escrever, porque isso é o mais importante.
0: É um bocadinho aquilo que muitos pintores e artistas plásticos que fazem coisas super contemporâneas dizem, mas se for preciso, eu também sei fazer um anjinho barroco, não é? É preciso conhecer o passado.
1: Conhecer o passado.
0: É preciso conhecer o passado e ter essa relação com o passado. E o nome do compositor iraniano que eu falava era o Arash Safayan, que também tem colaborado com bandas sonoras e outros. Mas isto para dizer o quê? Tu trazes esse universo, esse sentir do jazz, esse universo de uma improvisação muito preparada, e daí eu ter-te perguntado em off, mas isto está tudo escrito ou há aqui algum espaço...
1: É, porque no fim do dia eu adoro, lá está, adoro esses jogos
0: profissionais. É como o Kubrick, gostas de controlar.
1: Gosto de controlar, gosto e fascina-me o processo de composição, fascina-me o processo de descoberta. Desde há uns anos para cá eu tenho explorado esta ideia da politemporalidade, que é inspirada no Ligeti, que no seu segundo quarteto tem o terceiro andamento em que cada um dos violinos tem uma quealtra muito diferente e aquilo parece que tinhas de água a cair, que todas elas com. E ele diz que a inspiração para isso foram correntes rítmicas, cada uma com o seu pulso rítmico, mas que de alguma forma não têm um tempo comum. E essa imagem para mim é muito bela e é uma coisa que eu tenho explorado, não é? Porque 99,9% da música que nós ouvimos tem um eixo central, tem um denominador comum, que é o tempo, não é? Todos os músicos já há séculos que se alinham pelo tempo. E a mim fascina-me esta exploração intelectual, empírica e artística da ideia de politemporalidade, não é? E este foi um dos grupos onde eu fiz isso. Tenho outros discos que ainda virão que têm a exploração desses tempos também, mas de facto é esta ideia de tu teres gente que está a tocar de forma paralela. E também, de certa forma, se quisermos, sociologicamente é uma metáfora interessante, não é? Porque vivemos todos agarrados ao nosso dispositivo.
0: Claro.
1: Cada um no seu mundo, podemos partilhar o mesmo espaço físico, mas na verdade vivemos realidades muito diferentes, fruto desta dicotomia do real versus do virtual.
0: E é uma coisa que vem também muito do conceito de jam session.
1: Também.
0: Desse encontro.
1: Sim, do encontro
0: de mundos.
1: Mas a mim interessou-me no jazz, porque tu no jazz acontece tudo em um par de botas. Podes até ter harmonias conflituantes e ritmos conflituantes, mas o tempo costuma ser o eixo em que nos permite dialogar em conjunto. E portanto é um desafio monstruoso e dá-me um gozo tremendo esta ideia de, ok, vamos pisar este terreno que ainda não
0: foi pisado. Daniel, Isto falamos com um pianista que é, e compositor que é sobretudo conhecido como um dos nossos grandes pianistas de jazz, também compositor de bandas sonoras. Como é que vai essa carreira de bandas sonoras? Mais um filme,
1: vamos gravar este verão o Rei Lear, acho que já posso dizer isto. O João Botelho vai fazer um filme em torno do Rei Lear, mas é um bocadinho mais do que isso. Mas depois
0: eu já tinha ouvido falar, por isso é que eu perguntei. Já pensar num Rei Lear não é brincadeira nenhuma.
1: É um texto inacreditável.
0: E vai ser a versão do Álvaro Cunhal ou...
1: Tu sabes.
0: Pronto, bate certo.
1: Bate certo. Eu tenho medo de estar a revelar segredos de Estado.
0: Não, mas eu é que já estou aqui a imaginar. Não, sou eu que estou a tentar adivinhar. Não,
1: sim.
0: E isso foi a culpa é minha. E não digo quem me disse.
1: Não, mas adivinhaste muito bem.
0: E não digo quem me disse.
1: Brilhante.
0: Pronto. Mas música para um Rei Lear, que é aquela obra que o Verdi fugiu a 7 pés, com medo de estragar.
1: É verdade. É um desafio daqueles. Mas depois é assim, tu ouves o João Botelho a falar durante 5 minutos e a tua cabeça explode de criatividade. É uma força. Ele mudou como músico nos últimos anos. Eu confesso que tenho aprendido mais fora da música, portanto, com o cinema e também com o teatro, a forma como estes artistas se
0: relacionam.
1: Daniel,
0: então vamos fazer assim: fica à tua responsabilidade.
1: Okay.
0: Isto é muito fácil, que é passar a produção para outro. Quando o filme estiver para estrear, vens aqui com o João Botelho. Vais trazer
1: falamos
0: o João Botelho aqui.
1: Claro,
0: e vamos falar sobre a adaptação, como é que se faz um Rei Lear, como é que. Porque isso é uma coisa. É um marco, quer se queira, quer não.
1: Sim, sim.
0: É sempre um marco.
1: Sim.
0: E falava aqui dessa tua relação com o cinema, e é com o João Botelho que falamos dessa relação, claramente. Concertos é já dia 10 de maio às 16 horas no pequeno auditório do CCB, que vamos poder ouvir este Pela Beleza do Gesto, o disco dedicado a Johann Sebastian Bach, e que é lançado em parceria com a Artway Editions e a Festival Around Classics.
1: Eu esqueci-me de falar da Artway, mas mando aqui um grande beijinho para a Vanessa, que foi uma colaboradora incrível em todo este processo.
0: A Vanessa, que é uma lutadora que não desiste.
1: Não desiste.
0: Eu tiro-lhe o chapéu porque ela não desiste,
1: é
0: independentemente
1: incrível.
0: Das dificuldades. A Vanessa Pires, claro, estamos a falar, quem não conhece é uma das fundadoras da Artway e que tem lutado bastante para
1: muito.
0: Se afirmar como agente num país que não é nada amigo com os agentes.
1: É verdade.
0: Porque toda a gente se conhece, a verdade é essa, e é difícil. Mas que já avançou, para já andou muito mais e que tem este grande mérito. Depois, pronto, se a Vanessa nos está a ouvir, um beijinho para a Vanessa.
1: Um beijinho para a Vanessa,
0: não é? Pronto,
1: claro.
0: De certeza, não é? Temos que trazê-la cá também para falar destas coisas. Depois, mais concertos, nomeadamente num festival em Lisboa, que vai acontecer, ou também estamos a desvendar o que não podemos?
1: Não, acho que podemos falar sobre isso, certamente. é uma sequela quase para este disco.
0: É uma sequela deste disco.
1: Sim.
0: Como é que chama o festival?
1: O festival chama-se Around Classic.
0: Muito
1: e
0: bem.
1: Na edição deste ano o compositor da edição deste ano vai ser Mozart. E portanto eu pude realizar um dos sonhos da minha vida, que foi trabalhar com o Mário Lajinha, que foi assim, uma inspiração para mim desde criança. O Mozart também é uma figura muito formativa, não é? Não há pianista nenhum que estude piano e que não passe as suas mãos pela
0: claro.
1: Música de Mozart. E portanto, precisamente tirando um bocadinho partido desta ideia do phasing e da politemporalidade, eu quis ter uma homogeneidade tímbrica e portanto daí a ideia de ter os dois pianos, e vamos para este reformado de dois pianos, bateria e contrabaixo. O disco foi hoje para a fábrica, portanto
0: muito
1: será
0: bem.
1: Lançado nesse concerto de dia 30 de maio e chama-se Mozart Transfigurado.
0: Bem, tu já andaste à volta de Beethoven, já andaste à volta de Bach, já andas à volta de Mozart. Qual
1: Sim.
0: é o próximo?
1: O próximo é Ligeti, que também já está gravado com o Drumming Grupo de Percussão, gravamos o ano passado.
0: Incrível,
1: e também está na calha, está a ser ultimado esse disco. À partida ainda será este ano.
0: Então, Daniel, pronto, no final do mês voltamos a falar do Mozart e do Festival Around Classics, e vamos trazer cá, obviamente, os mentores desse festival, que ainda por cima são pessoas de quem nós gostamos muito.
1: Muito.
0: E depois E depois falamos também do Ligeti, porque
1: falamos
0: porque...
1: de Mozart, falamos de Ligeti e falamos do Ray Lear. Eu vou apontar aqui na minha agenda.
0: Ai, o Ray Lear, eu quero de certeza, não vamos falhar. Nós estamos a ouvir aqui música desta colagem em sol.
1: A colagem em sol.
0: E é com esta música que terminamos. Obrigado, Daniel, por teres vindo.
1: Obrigado, é um gosto.

Ouvimos uma orquestra de gamelão gravada por David Attenborough. Ora, curiosamente, quem se deixou inspirar pelo gamelão, para além de Claude Debussy, ainda no outro dia, esta semana, falávamos da Exposição Mundial de 1889, onde o som do gamelão mudava o som da música europeia. Ora, nós vamos ficar agora já com o concerto para dois pianos em ré menor, o segundo andamento, escrito em 1932 por Francis Poulenc. Poulenc escreveu este concerto depois de ouvir o gamelão balinês na Exposição Colonial de Paris. Ora, esse mesmo gamelão que Attenborough registou em campo, esta gravação que ouvíamos é de 1956. Vamos então para essa música inspirada no gamelão por Francis Poulenc.

Dante do Concerto para dois pianos e orquestra. O ponto de partida é óbvio, é Mozart, é o concerto número 21 de Mozart, Elvira Madigan, mas de repente há uma transformação e essa transformação tem que ver com o impacto do gamelão em Poulenc, que compôs este concerto para dois pianos em resposta exatamente a essa experiência. O gamelão que Attenborough, David Attenborough, registou em estúdio, como nós ouvimos em estúdio, não, em campo, como nós ouvimos em 1956. David Attenborough, que evocamos neste programa, ele faz hoje 100 anos e continua no ativo, a lançar livros, a fazer documentários. Ele que assumiu a direção da BBC 2, a revolução da televisão a cores. Ora, a peça mais popular do século XX na televisão europeia é sem dúvida a valsa número 2 da Suite Jazz de Shostakovich. E Attenborough utilizou-a várias vezes, autorizou mesmo a transmissão a cores em 1977. Começava a era da imagem rica e da música ligeira que atravessa gerações. Não é bem ligeira, mas Shostakovich soube fazê-la de forma a torná-la imensamente popular.

0: De facto, já tem muito pouco.
1: Não, não, não, não é isso. Olá, bom dia já agora.
0: Bom dia.
1: Só fazer um esclarecimento. Eu faço aquele programa a semibreve que entra dentro da Ronda da Noite às sextas-feiras. Hoje não vou fazer o novo, vai ser uma repetição. Mas isto para dizer aqui há uns tempos, obviamente que tinha que fazer uma semibreve acerca deste tema, claro, de Shostakovich. Claro. E quando uma pessoa começa a investigar, vê que ele ficou para a história, ou pelo menos as pessoas conhecem-no, como a suíte de jazz número 2. O que é que aconteceu? Ricardo Chaig fez esta gravação e chamou a suíte de jazz número 2. E esta gravação, justamente com o Ricardo Chaig, foi aquela que ficou e que foi usada no filme do Stanley Kubrick, que ainda há pouco vocês estavam a falar.
0: Exatamente, que ainda há pouco falávamos.
1: Exatamente. Sim. E foi por causa disto que ficou conhecida como suíte de jazz, porque estudante, houve efetivamente duas suítes de jazz que o Shostakovich escreveu. Mas esta suíte, a suíte número 2 para a Orquestra de Variedades, é de certa forma uma compilação de várias músicas que ele escreveu para filmes, se não estou a enganar, e se ainda me recordo bem, que foram reunidos estes vários temas e foi feita então esta suíte para a Orquestra de Variedades. De qualquer das formas, a semibreve está online no RTP Play, basta procurar e está tudo explicado com áudio do filme russo no qual esta música aparece pela primeira vez.
0: E que é uma música tão inspirada. É outra faceta de Shostakovich, porque Shostakovich, que tem aquele lado carregado, irónico, sarcástico, de retratar a sua vida no regime, mas depois é capaz desta música maravilhosa e que nos faz voar. Ai, Andréia, eu não resisto. Já vamos falar daquilo que tu vens falar, que sempre esta relação das artes plásticas com a música, mas como falámos de cinema e falámos de Kubrick, o Daniel Bernardes falava daquela capacidade, ou seja, Kubrick fazia questão de controlar tudo até ao fim, a ponto dele próprio realizar, ele próprio escrever, ele próprio fazer tudo, mas depois chegava em cima do momento e os próprios atores se queixavam dele improvisar. É o caso do Odisseia no Espaço, onde ele improvisou de tal forma que já tinha uma banda sonora composta e chegou ao estúdio.
1: Aí, não tinha bem a banda sonora composta. Sim. Ou seja, o Alex North estava a escrever a banda sonora e, como obviamente nenhum compositor escreve aquilo num estalar de dedos, não é? Demorou o seu tempo e nesse intermédio, nesses entretantos, ele foi usando as gravações com o Ligeti.
0: Exato.
1: E depois no final, não, mas o triste foi que quando Alex North foi ver a estreia, não foi avisado, foi ver a estreia, caiu-lhe a ficha de esta não é a minha música.
0: Terrível.
1: Foi, imagina, terrível.
0: É? Nós ouvimos a suíte jazz a propósito de David Attenborough. Suíte para uma orquestra de variedades, está corrigido. A propósito de David Attenborough e desse período em que esteve na BBC, de facto, esta valsa acabou por ser usada em 3.200 programas, estou a dizer assim um número ao calhas, porque eu acho que ainda hoje é usada de vez em quando. Attenborough, que foi responsável pela transmissão a cores na BBC, foi responsável por trazer os Monty Python para a BBC e só por isso já ganhou tanta coisa. E uma das melodias desse período e que marca também a BBC é exatamente o filme Breakfast at Tiffany's, e que era também daquelas melodias que David Attenborough levava para uma ilha deserta, pelo menos segundo ele. É uma espécie de crossover entre Hollywood e o Salão de Concertos, que vamos ficar aqui com o Moon River num arranjo orquestral de 1961.

0: E pronto, já que falámos de cinema, não podíamos deixar a referência ao Breakfast at Tiffany's e ao Moon River e a referência ao Audrey Hepburn. Curiosamente, ainda há pouco ouvíamos A Floresta do Amazonas, banda sonora para de Villa-Lobos para um filme de Audrey Hepburn. Portanto, Audrey Hepburn aqui também um pouco omnipresente nesta emissão que dedicamos a David Attenborough. André Lupi, estás cá não para falar da suite de variedades, mas para falar de um outro centenário, ou melhor, bicentenário.
1: Uma outra efeméride. É verdade. Faz hoje 200 anos que nasceu Miguel Ângelo Lupi, 8 de maio de 1826.
0: Não resiste, Andréia. André Lupi, Miguel Ângelo Lupi, fala-nos lá da relação, se é que existe.
1: Venho direta de um dos irmãos dele.
0: Ah, então és
1: Tio
0: tia de...
1: tetravô.
0: Pronto, muito
1: Está
0: bem.
1: esclarecido.
0: Está
1: A
0: esclarecido.
1: família veio para cá.
0: Não, tínhamos que perguntar. Pronto.
1: Pronto. A família veio para cá em 1797. Ele já nasceu cá, em Lisboa, a 8 de maio. Aos 14 anos, ele foi estudar para a muito recente Academia de Belas Artes. E é muito interessante porque a Academia de Belas Artes de Lisboa e do Porto foram ambas criadas no ano de 1836.
0: Muito
1: Em
0: bem.
1: 1840, ou seja, 4 anos depois, ele fez o pedido para ingressar. Em fevereiro de 41, com 14 anos, ainda nem tinha feito os 15 anos, ingressou nas Belas Artes, fez lá um estupendo percurso até viver em Portugal. E a família não podia estar a sustentá-lo e disseram ao rapaz: tens que ganhar o teu dinheiro. E ele deixou a via
0: Faz-te a vida.
1: artística, faz-te a vida, e deixou a Academia de Belas Artes e foi estudar para a Escola Politécnica. E acabou por entrar como amanuense, primeiro na imprensa nacional, depois acabou por ir trabalhar para o Tribunal de Contas, porque tinha que se sustentar.
0: Claro.
1: E porque nestes 200 anos, a vida dos artistas e a vida de quem se quer dedicar à arte e à cultura, as coisas não melhoraram assim propriamente muito. E Miguel Ângelo Lupi acabou por fazer então este percurso como funcionário público, apesar de continuar a desenhar, tinha um ótimo desenho. E também pintura, os seus grandes gostos eram o retrato, a figura humana e a pintura histórica. E o ano de 1860, ou seja, ele tinha cerca de 33 anos de idade, trabalhava no Tribunal de Contas, já tinha passado 2 anos em Angola, regressou a Portugal e, não sei, esta parte não se sabe muito bem como foi-lhe feita uma encomenda, porque as pessoas no Tribunal de Contas sabiam que ele tinha feito o percurso em Belas Artes e é-lhe encomendado um retrato do monarca Dom Pedro V. Ele faz uma tela de grandes dimensões, que creio que está ainda no Tribunal de Contas, e é o ponto de viragem da sua vida. Ou seja, aos 33 anos de idade, a idade de Cristo, ele tem uma bolsa.
0: E é uma das suas pinturas mais conhecidas, de resto, não
1: Exatamente.
0: é?
1: E é, como digo, aquele ponto de viragem que, depois de ele ter feito os estudos de Belas Artes, depois de ter abdicado de uma carreira artística, de ter estado a trabalhar numa área que não tinha nada a ver, regressa às Belas Artes e é-lhe dada uma bolsa e vai passar 3 anos para a Academia de São Luca, em Roma. Aqui entra em contacto com toda a grande pintura, faz cópias de Tiziano, de Velázquez, dos grandes. E, entretanto, regressa para Portugal e acaba por dedicar-se apenas à pintura. E pintura, ingressa primeiro como professor interino na Academia de Belas Artes, de desenho, professor interino de desenho, pouco mais tarde como professor de história. E estamos a viver, em Portugal, em Lisboa, neste caso, nesta segunda metade do século XIX, e não nos esqueçamos de todo aquele ambiente intelectual, nomeadamente de Eça de Queiroz, das Farpas, Ramalho
0: Exato,
1: Ortigão, etc.
0: exato, exato.
1: Ramalho Ortigão, que creio que foi muito incisivo com ele, e mauzinho, que dizia que não, que ele era muito antiquado e que tinha as coisas todas muito ao estilo antigo e ao estilo romântico. Eles que.
0: Farpas?
1: Farpas. Eles que almejavam o realismo.
0: Exato.
1: Ora, estamos aqui a falar de um artista, de um pintor. Como disse há pouco, que se dedicava sobretudo à figura humana, a retratos, não ia, e havia outros, mas da Anunciação, que iam para o exterior e queriam a pintura de natureza. Não, não. Ele também era criticado por não ir lá para fora e ficar mais num ambiente fechado, e começou a fazer retratos. E esses retratos tiveram tanta saída e tanto sucesso que a recém-nobilitada sociedade lhe encomendava retratos. E aqui é que entra o aspecto do realismo, porque tinha uma observação, uma capacidade analítica de tal forma que os retratos refletem essa, ou seja, não só tinha a capacidade de observação, mas também de feitura, não é? De realização técnica da pintura. E esses retratos são realistas, malgré lui, ou seja, se calhar não foi intencional, mas são realistas porque mostram todo o caráter psicológico e todos os aspectos sociais dos seus retratados.
0: Se calhar às vezes não gostavam. Porque viam só o espelho, não é?
1: Não sei, mas é como aquilo era quase uma fotografia. Provavelmente foi por causa disso que teve as várias encomendas.
0: Há muitas pessoas que não gostam de se ver na fotografia.
1: Pronto, mas é muito curioso ver as suas pinturas.
0: Não, eu estou aqui a brincar. Miguel Ângelo Lupi é um dos grandes retratistas do século XIX. É um dos grandes pintores do século XIX. Porque há uma espécie de nebulosa que paira nas artes do século XIX em Portugal. Não sei porquê. É na música, é na...
1: É verdade, o século XIX é assim um bocadinho ainda nebuloso, como dizem.
0: É na pintura, mas quero dizer, Miguel Ângelo Lupi é incontornável. E contas a vida de Miguel Ângelo Lupi e a vida de tanto artista. Quer dizer, ainda anteontem, no programa que fazia dedicado a Tchaikovsky só vai para o conservatório aos 21 anos, porque até aos 21 anos era quê? Oficial de justiça, tinha que estar a trabalhar para ganhar dinheiro, para juntar.
1: Só juntar aqui mais outra coisa. Ele foi-lhe pedido, e no ano de 1879 ele escreveu uma série de ideias para uma reforma da Academia de Belas Artes, que foram aplicadas dois anos depois, em 81, ou seja, quando ele tinha cerca de 53 anos de idade, escreveu então as tais coisas. E uma das coisas que ele fazia enquanto professor na Academia de Belas Artes, onde consta que era assim um professor mais sisudo e mais muito rigoroso, mas depois, no dia a seguir à sua morte, na publicação O António Maria, de Rafael Bordal Pinheiro, Rafael Bordal Pinheiro faz-lhe uma página dedicada a dizer a mão por ele educada, com uma grande
0: muito
1: homenagem.
0: Bem.
1: Ele que tinha sido aluno, aliás, Bordal Pinheiro foi aluno de Miguel Ângelo Lupi e o pai de Bordal Pinheiro era amigo, ou seja, conhecia-o desde
0: sempre.
1: Mas isto para dizer, Miguel Ângelo Lupi, enquanto esteve na Academia de Belas Artes, também andou a batalhar por aqueles alunos que eram menos... bafejados pelas economias, e tentou encontrar formas de financiar os materiais para os artistas,
0: claro,
1: que não tinham posse,
0: claro,
1: e que estavam a estudar lá.
0: Até por experiência própria, não é?
1: Exatamente.
0: E depois há outro aspecto que tu trouxeste que é super interessante, que é olhar para essa época, que é quando dizes que a Academia de Belas Artes é criada nos anos 30 do século XIX. Pensamos, de facto, num país que estava a ser repensado a nível artístico, porque é a Academia de Belas Artes, é o Conservatório Nacional, tanto no âmbito da música como do teatro, é começar a repensar as artes como um todo e como um alicerce para o país. Porque isso é que é o mais interessante, é que temos a noção de que se pensava nas artes como um alicerce, como um dos pilares da identidade nacional e daquilo que deveria ser uma projeção nacional. Era tão bom que se repetisse esse ímpeto dos anos 30 do século XIX, de Garrett, de Bom Tempo, de Miguel Ângelo Lupi, de quem pensou essas reformas. Andréia, tu traz sempre música a propósito. O que é que vamos... neste caso, Édouard Lalo,
1: ele também passou, Miguel Ângelo Lupi passou em 67 por Paris, de onde também absorveu um bocadinho o realismo de Courbet. Mas aqui Édouard Lalo foi escolhido sobretudo, e aliás os compositores que passarão amanhã no programa, entre as 7 e as 9, foram escolhidos sobretudo por ser exatamente contemporâneos, enquanto Miguel Ângelo Lupi nasceu a 8 de maio de 1826, Édouard Lalo nasceu 3 anos antes. E por isso é aqui uma transição, no caso de Miguel Ângelo Lupi, entre o romantismo e o início do realismo. Tem
0: do realismo,
1: um pé em cada lado, e não é bem carne nem peixe, mas é mais carne de romantismo do que de realismo. E temos aqui esta
0: dialogavam música entre si. Dialogavam,
1: exatamente,
0: não é? Bom, então vamos ficar com o final do ballet Namuná, para fugirmos às obras mais conhecidas. Isto também aproveitamos sempre para...
1: O programa da manhã é praticamente com coisas desconhecidas. Música também de Anton Rubinstein.
0: Maravilhoso.
1: E Bruckner para música de câmara, ou seja, um bocadinho...
0: O quinteto?
1: O quinteto.
0: É maravilhoso. É uma sinfonia para cinco. É difícil. E de Rubinstein, o que é que vamos ouvir?
1: Amanhã vamos ouvir o quarteto de cordas.
0: Muito
1: cordas.
0: Bem. Nós aqui vamos ficar com o Bacanal do ballet, que é exatamente o final do ballet Namuná de Édouard Lalo.

0: Namuná, de Édouard Lalo. Vimos o final deste balé. André Lupi, onde é que nós podemos ver as peças de Miguel Ângelo Lupi?
1: Em vários museus portugueses. Eu quero deixar aqui o meu profundo agradecimento aos vários museus a quem eu solicitei e que muito gentilmente e com grande entusiasmo enviaram material. Ou seja, temos aqui muitos em Lisboa, o Museu Nacional de Arte Contemporânea, o Museu do Chiado, naturalmente, que tem a Aguadeira de Coimbra e que tem ótimas pinturas. Temos o Museu Municipal de Coimbra, edifício Chiado, bem no coração de Coimbra, que tem uma belíssima aguarela sobre papel, uma serenata napolitana, isto porque quando ele esteve em Itália, depois veio com todas aquelas imagens italianas e fez um retrato de uma mulher vestida à romana, etc. E aqui temos um homem a tocar bandolim, naturalmente no programa vamos ouvir música para bandolim. Também Casa Museu Anastácio Gonçalves, em Lisboa, Palácio Nacional da Ajuda, que tem várias telas, o Museu Rafael Bordal Pinheiro tem então o desenho que aparece na publicação, o António Maria, e o Museu da cidade, Palácio Pimenta, que tem a última tela que o pintor fez. Ele tinha o seu ateliê na Academia das Belas Artes, em Lisboa, e em 81, então com 55 anos de idade, mudou-se para os Passos do Conselho para se poder dedicar de alma e coração a uma tela tremenda, monumental, que mostra o Marquês de Pombal a olhar para os planos da reconstrução de Lisboa. Pintura histórica, que era a sua
2: e
1: praia.
2: E que é muito conhecida.
1: E que é muito conhecida. Ele fez inúmeros estudos, acho que sobraram 5 daqueles que se conhecem, e então temos ali uma tela gigantesca que ele não terminou porque, entretanto, teve durante 7 meses uma doença hepática e morreu antes de cumprir os 57 anos de idade. Morreu com 56, 26 de fevereiro de 1883. Acho que depois o irmão escreveu para Belas Artes: olha, pronto, ele não pôde ir, faltou na última semana porque estava doente. É giro ver estas coisas da vida das pessoas, não é? Pronto. E, por exemplo, uma das telas do Casa Museu Anastácio Gonçalves foi uma oferta feita imediatamente após a sua morte, ou seja, foi oferecido aos colecionadores, não é? Que depois daí resultam as coleções dos museus logo após a sua morte. Pronto, estes são alguns dos museus onde podem ser vistas as suas pinturas.
0: Fica assim feito este itinerário pelas obras de Miguel Ângelo Lupi, onde nós podemos ver.
1: E vai também estar
0: obras
1: online no site da Antena 2.
0: Vai estar online, era isso.
1: Com as pinturas
0: e
1: as fotografias.
0: E amanhã de manhã, quem quiser ouvir logo em primeira mão, é ouvir amanhã de manhã entre as 7 e as 9. Vamos. São quase 10 da manhã, faltam 12 minutos. Já a seguir voltamos aqui à temática deste programa e a David Attenborough.

0: Ora, vamos agora para o ano de 1968, ano em que David Attenborough programou na BBC 2 a primeira série inteiramente dedicada à música contemporânea na televisão britânica. Uma série que marcava a relação da televisão com os compositores vivos, entre eles Luciano Berio, que nesse preciso ano de 1968, estreava a sua sinfonia.
1: Buena.

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3: Ouvimos a Sinfonia de Berio, composta em 1968, ano em que surge na BBC a primeira série inteiramente dedicada à música contemporânea, exatamente uma iniciativa de David Attenborough, que entre 65 e 72 dirigiu então o projeto da BBC 2. Foi ele quem autorizou a emissão a cores no Reino Unido, encomendou séries como Civilization, de Kenneth Clarke, ou Monty Python's Flying Circus. Demitiu-se da direção para voltar ao terreno. O resultado foi Vida na Terra, em 1979, vista por 500 milhões de pessoas. É a obra. Nunca fez doutoramento, mas acumulou 32 doutoramentos honoris causa. Tem 15 espécies batizadas em sua honra, entre plantas, peixes, insetos e até um dinossauro no sul da Inglaterra, o Attenboroughsaurus. Recusou sempre candidaturas políticas. Em 2020, aos 94 anos, abriu uma conta no Instagram para falar das alterações climáticas. Bateu o recorde mundial de tempo a chegar a 1 milhão de seguidores em apenas 44 minutos. E andou tanto jovem a achar que é instagramável ou o que seja, que um senhor de 94 anos bater os recordes. Hoje, 8 de maio, completa 100 anos e músicas como desse Planeta Azul que nos marcaram nesta ligação entre o planeta e nós próprios.

A música deste Planeta Azul, a primeira série, a música composta por George Fenton, compositor oficial das grandes séries de Attenborough. Fenton gravou com a Orquestra Sinfónica da BBC, dirigiu concertos ao vivo de bandas sonoras com projeção de imagens por toda a Europa. Outro compositor que surge a propósito de Attenborough é Eric Whittaker. Ele compôs Sleep no ano 2000, um coro contemporâneo, harmonias em suspensão, evoca as criaturas bioluminescentes dos abismos reveladas pela primeira vez nesse Planeta Azul número

As várias obras usadas por David Attenborough nos seus documentários. Ouvimos aqui música para coro, harmonias em suspensão, que evoca as criaturas bioluminescentes dos abismos, reveladas pela primeira vez em Blue Planet, a segunda temporada. Segunda temporada que já não contava com música de George Fenton, mas com música de Hans Zimmer, composta nada mais, nada menos que a meias com os Radiohead.

Música claramente para acompanhar imagem, a música de Hans Zimmer numa parceria com os Radiohead. Ouvimos aqui este tema do Planeta Azul 2, já de 2017. Estamos a falar de um David Attenborough já um ancião quando faz esta segunda temporada do Planeta Azul. Não só Hans Zimmer, mas também Max Richter foi usado por David Attenborough. Um dos temas, On the Nature Delight, que acaba por ser um crossover neoclássico, uma das peças mais usadas em documentários ambientais desde 2010. Max Richter declarou que a compôs com protesto contra a guerra do Iraque. Acabou por se tornar um hino da fragilidade da vida.

A música de Max Richter, On the Nature of Delight, de 2004, usada também por David Attenborough nos seus documentários. Outro compositor que surge é Ludovico Einaudi, nomeadamente a sua Elegia para o Ártico, de 2016. Einaudi chegou mesmo a tocar a peça sobre uma plataforma flutuante no meio do gelo norueguês na campanha da Greenpeace. Attenborough citou o gesto como exemplo de como a música pode ser ativismo.

Elegia para o Ártico de Ludovico Einaudi. Terminamos este programa onde evocamos o centenário e damos os parabéns a David Attenborough, sobretudo um grande bem-haja a este divulgador científico. Mais do que isso, hoje percebemos que foi muito mais do que o senhor dos documentários que nos trouxe, que trouxe a natureza e a vida selvagem até às nossas casas. Ele que num filme recente falava dessa vida em que ele, quando começa, achou que estava a retratar a descoberta da vida selvagem, e que já em anos 2000, começando esse documentário em Chernobyl, onde a natureza invadiu o espaço que antes era dos humanos, ele diz, fala dos riscos que corremos, e diz, não, o planeta não vai acabar, os humanos saíram daqui, a natureza ocupou e a natureza vai continuar sempre a ocupar. Agora nós temos que olhar para o planeta e para a vida no planeta de outra forma. De resto, é um documentário muito marcante, que não deixa ninguém indiferente, onde se vê a ação e assiste-se à ação do homem na vida selvagem. E Attenborough, com esse documentário, é quase um grande grito de uma vida a dizer que ainda temos tempo, que é o curioso. Chega ao fim, ainda temos tempo. E ele dá um lado científico em que diz: está provado que todas as grandes espécies crescem ao ponto em que não podem crescer mais. E geralmente, quando atingem estabilidade em um determinado estado, deixam de se multiplicar com a força com que se multiplicavam, porque atingem essa estabilidade. E ele diz, tudo indica que a espécie humana, nós, animais também, neste planeta partilhado, estamos, e vê-se, as sociedades com o maior nível de bem-estar estão a estagnar. A questão da natalidade, nascem muito menos pessoas nessas sociedades do que nas sociedades onde o nível de vida não está tão estável. São ironias, mas também é matemática que David Attenborough nos mostra e que nos diz que ainda é possível. Eu despeço-me já atrasadíssimo, passam 3 minutos das 10 da manhã, com este canto dos pássaros, que também no Ártico, e que levou Einaudi e Rautavaara a escrever todo um concerto para pássaros, pássaros gravados e Orquestra Sinfónica. A direção é do maestro que nós conhecemos bem, Hannu Lintu, e é uma bela homenagem que fazemos aqui a David Attenborough.

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3: No dia 8 de maio de 1926, a capital estranhava. Acaba de ser nomeado inspetor dos serviços de engenharia do campo entrincheirado o tenente-coronel Sr. Raul Esteves. Nada nos interessa pessoalmente este oficial, mas não podemos esquecer-nos de que foi ele o elemento mais ativo da conspiração que deu o 18 de abril, feito, como se sabe, por exuberantemente demonstrado, para restaurar a monarquia em Portugal.

0: Há 100 anos a semana terminava com esta crónica do roubo. Foi preso na rua Martim Muniz, quando tentava roubar uma mala a uma senhora, o eletricista Mário Augusto da Rosa Marques, de 28 anos, morador na rua Sebastião de Saraiva Lima, número 64, primeiro. A propósito deste incidente, escreve-nos alguém que afirma tê-lo presenciado para censurar o procedimento de um polícia sinaleiro da esquadra da Moraria que agrediu com o cacetete o eletricista, já depois de a este haver sido dado ordem de prisão. Na verdade, o preso teve de receber curativo num banco do Hospital de São José, apresentando uma grande brecha na cabeça.
1: Há um século, no Diário de Lisboa, foi publicada uma carta do barítono António Caldeira a propósito da sua recente prisão. Senhor redator, toda a imprensa da capital tratou, em termos que me penhoram, o caso há dias comigo sucedido a propósito da banda da polícia. Mas como o relato deste sucesso contém algumas inexatidões, eis o motivo que me leva a importuná-lo. Assistia, por acaso, à passagem das tropas no funeral do general Alves Roçadas, quando estranhei o facto das bandas executarem uma marcha marcial no enterro. E repeti o comentário quando passava a banda da polícia. Um indivíduo, que estava colocado por detrás de mim, encarpou-me violentamente e eu ripostei no mesmo tom. Então, o homem exibiu um cartão de identidade e prendeu-me, conduzindo-me ao posto do Teatro Nacional, onde fiquei detido. Uma vez ali, o cabo de serviço, profundamente indignado contra o horrível crime por mim cometido, tirou-me as impressões digitais e enviou-me para o Governo Civil, onde outro cabo, tendo-me perguntado qual a minha profissão, me disse sinceramente admirado: então você é barítono e embirra com a música? Conduzido para o calabouço 5, fiquei comodamente instalado entre uns inocentes rapazes presos por suspeita de furto, até que o segundo comandante da polícia, Sr. Major Rodrigues, sabedor do que se passava, deu ordem para que fosse posto imediatamente em liberdade. Como vê, eu não notei que a banda tocasse desafinada nem fora de tempo. Antes constatei que o único que entrou fora de tempo fui eu, que não reparei no sustenido que tinha atrás de mim. Creia-me, sempre amigo certo e admirador, António Caldeira. Vamos ouvir a marcha de President's Own, de John Philip Sousa, pela Banda da Marinha dos Estados Unidos, sob a direção de Jason Fettig.

0: Ouvimos a marcha de President's Own, de John Philip Sousa, numa interpretação da Banda da Marinha dos Estados Unidos, sob a direção de Jason Fatick.
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Muito bom dia, bem-vindos a mais um programa do fim da manhã da RTP Antena 2, entre as 10 e as 13 horas, com Pedro Rafael Costa. São 10 horas 15 minutos, vamos escutar de seguida a música de Beethoven, em concreto os andamentos finais, Andante con Variazione, ou seja, o segundo andamento, e depois Finale Presto, da sonata para violino e piano número 9 em Lá Maior, conhecida como A Kreutzer. Ficamos com Olivia Charlier no violino, Brigitte Engerer no piano.

Beethoven e os andamentos finais, Andante con Variazioni e Finale Presto, de uma das sonatas para violino e piano, a sonata número 9, conhecida como a Kreutzer, opus 47, uma gravação com Olivier Charlier e também Brigitte Engerer no piano. E depois de Beethoven, vamos ouvir uma peça coral para coro a quatro vozes e piano, uma das obras de Franz Schubert, intitulada An die Sonne, ou seja, um título que O Sonne, Königin der Welt, que significa o Sol, o Rei do Mundo. Belíssimo texto este utilizado por Franz Schubert. O Sol, Rei do Mundo, que iluminas a nossa esfera escura com a tua majestosa luz. Este é o início do texto desta peça que vamos ouvir, Deutsch 439, música de Franz Schubert com Eric Schneider no piano, o coro de câmara de Colónia, direção de Peter Neumann.

Oh, Sonne, Königin der Welt, este é o início desta peça coral, Deutsch 439, de Franz Schubert, o hino ao Sol, ó Sol, Rei do Mundo, que iluminas a nossa esfera escura com a tua majestosa luz. O início deste belíssimo texto que serviu de base à escrita desta peça por Franz Schubert e que ouvimos com Eric Schneider no piano, cor de câmara de Colónia, direção de Peter Neumann. E hoje, a propósito da natureza deste Sol e do nosso belíssimo planeta e do belíssimo Sol, nosso sistema solar, hoje também se assinalam os 100 anos do nascimento, ainda vivo, David Attenborough, que foi extremamente importante no domínio da produção de programas e livros sobre a natureza, um geólogo, zoólogo e antropólogo, que nos fez conhecer numerosas coisas sobre este planeta azul, a vida na Terra, ou planeta vivo, entre muitos outros eventos que realizou e muitos livros que editou. O mais recente foi mesmo no ano passado, Ocean Art's Last Wilderness, publicado então em 2025. Uma referência então na divulgação do mundo da natureza. David Attenborough faz hoje então 100 anos, nasceu a 8 de maio de 1926. E também muitos compositores escreveram música a pensar na natureza, como esta obra que vamos escutar de seguida, No Reino da Natureza, uma das aberturas de concerto, Opus 91, de Antonín Dvořák.

0: A abertura orquestral Opus 91, No Reino da Natureza, uma das aberturas de Antonin Dvorak, uma gravação com a Filarmónica da BBC, direção de Stefan Gunzenhauser.
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0: Mais uma vez, muito bom dia. Estamos na segunda hora deste programa do fim da manhã da RTP Antena 2, entre as 10 e as 13. Passam praticamente 5 minutos das 11 da manhã. Vamos aproveitar a ideia em torno do aniversário de David Attenborough, que faz hoje 100 anos, este importante personagem no domínio da divulgação do mundo da natureza, com programas, livros, numerosos programas, por exemplo, A Vida na Terra, ou Planeta Vivo, e que faz hoje 100 anos, então nasceu no dia 8 de maio de 1926, ainda vivo, editou no ano passado um último livro, Ocean, Heart's Last Wilderness. Foi então publicado no ano de 2025, uma referência conhecida em todo o mundo, com os numerosos programas que realizou e também, como referido, com obras literárias. Vamos então, durante este programa, escutar algumas obras onde os compositores se debruçaram sobre as múltiplas facetas ligadas à natureza. António Vivaldi, no Barroco, foi um deles que nos legou numerosas obras com alusões a pormenores da natureza, entre as quais as mais conhecidas são as Quatro Estações. Mas muitas outras obras saíram da pluma do compositor, onde procura representar, segundo os parâmetros da época, representar musicalmente alguns aspectos da natureza, como por exemplo este concerto para violino e orquestra em Mi bemol maior, intitulado La Tempesta di Mare.

Europa Galante é agrupamento dirigido a partir do violino por Fabio Biondi. Escutámos o concerto para violino e orquestra em Mi bemol maior, um dos concertos da publicação Il Cimento dell'Armonia e dell'Invenzione, que inclui também as quatro estações. Este concerto, um dos concertos representativos que representam aspectos da natureza, este La Tempesta di Mare, um fenómeno que foi apreciado por vários compositores, numerosos compositores ao longo da história da música. Vamos escutar na última hora do programa ainda O Mar, de Frank Bridge, uma outra representação bem diferente na viragem do século XIX para o século XX. Para já ficamos ainda pelo barroco, depois de La Tempesta di Mare, de António Vivaldi. Vamos continuar pela Península Itálica, agora com a música de um quase desconhecido, ou perfeitamente desconhecido nos nossos dias, contemporâneo de, sensivelmente, de António Vivaldi, Andrea Stefano Fiore. Vamos aqui escutar um dos aspectos da natureza tão bem representados e bastante utilizados ao longo da história da música, um recurso estilístico, um recurso aos pássaros, a alusão aos pássaros. Neste caso é o rouxinol, um dos mais representados musicalmente na história. Esta é uma área, então, Usignolo che col volo. A tradução será algo como: rouxinol, que com o teu voo cantas alegremente e saltas alegremente de ramo em ramo. Então, uma das áreas da ópera, de uma das óperas, então, deste compositor, Andrea Stefano Fiore, a ópera Engelberta, estreada em Milão em 1708. Vamos escutar essa belíssima área com soprano, voz soprano, e também com o flautinha, flauta piccolo, e ainda orquestra. Ficamos então com a música de Andrea Stefano Fiore.

Os tesouros que ficaram esquecidos na passagem dos séculos, como esta área Usignolo, che col volo, uma área da ópera Engelberta, estreada em Milão em 1708, a música da autoria de um perfeito desconhecido, Andrea Stefano Fiore. Dizemos então há pouco que aqui se fala sobre um dos pássaros canta aqui, o rouxinol, que saltita alegremente cantando de ramo em ramo. É esta tradução para português desta área, do início desta área, desta ópera Engelberta, de Andrea Stefano Fiore. Estivemos com a Orquestra de Câmara de Basileia, Núria Real soprano e Maurice Stegar na flauta de bisel piccolo. E um outro pássaro, além do rouxinol, talvez os dois pássaros mais representados na música ao longo da história, além do rouxinol, o outro é o cuco, cujo canto obsessivo, com dois sons em terceira maior, foram então representados numerosas vezes ao longo da história, como por exemplo por Clamor Heinrich Abel, compositor que viveu no século XVII, alemão. Vamos ouvir a sonata Sopra il cucco, em sol maior, para violino, viola da gamba e baixo contínuo.

A música de Klamor Heinrich Abel, compositor alemão que viveu no século XVII, ouvimos uma sonata para violino, viola da gamba e baixo contínuo, a sonata Sopra il Cuco, em sol maior, sobre o canto do cuco, esse conhecido som de duas notas, musicalmente falando, uma terceira maior, que inspirou numerosos compositores e numerosas obras ao longo da história. Ouvimos então esta de Klamor Heinrich Abel com o agrupamento Ritschercher Consort. E vamos continuar ainda com a música inspirada pela natureza, agora um pouco diferente. Vamos ouvir, vamos ficar no período clássico, com a área inicial de um Singspiel, uma ópera, Die Wahrheit der Natur, que significa a verdade, a veracidade, a verdade, a veracidade da natureza, uma das obras de Michael Haydn.

Escutámos a primeira área do Singspiel, da ópera Die Wahrheit der Natur, ou seja, a veracidade, a verdade da natureza, uma das obras de Michael Haydn. Uma viagem até ao período clássico, esta é uma gravação então da ópera de Johann Michael Haydn, que, como se sabe, é o irmão de Joseph Haydn, uma gravação com a Salzburger Hofmusik, a direção de Wolfgang Brunner. Estamos então em torno de obras que nos falam sobre a natureza nesta segunda hora de programa, isto a propósito dos 100 anos hoje celebrados por David Attenborough, esta importante personagem na divulgação tanto através de programas de televisão quanto de livros sobre a vida na Terra. Aliás, um dos documentários, um dos programas era mesmo A Vida na Terra ou O Planeta Vivo. Mas muitos outros, sobre muitos outros programas e muitos outros, participou em numerosas iniciativas ligadas a esta área. Este então geólogo, zoólogo e antropólogo David Attenborough faz hoje 100 anos, nasceu em 1926, a 8 de maio. E continuamos ainda com a natureza. Agora vamos ouvir a música de Sigmund von Hausegger, este um compositor austríaco inexplicavelmente pouco conhecido nos dias que correm. O músico legou-nos obras sinfónicas absolutamente majestosas ao nível de Gustav Mahler ou de Anton Bruckner. Entre essas obras está a obra intitulada precisamente Natursinfonia, ou seja, a Sinfonia da Natureza. Não conhecemos ao certo o programa que o músico terá utilizado para a escrita desta obra, ou se utilizou. É uma obra com 4 andamentos, os 3 primeiros puramente orquestrais e o último faz-nos antever um pouco a ideia oculta em toda a sinfonia. O músico utiliza um texto de Goethe, Schwanger Kronos, e um dos excertos ajuda-nos um pouco a entender o ambiente por detrás desta extensa sinfonia, esta Natursinfonie. Diz: de montanha em montanha plana o espírito eterno, fazendo pressentir a vida eterna. Vamos ouvir o segundo andamento, Langsam und Gedent, desta Natursinfonie de Sigmund von Hausegger, uma gravação com a Orquestra Sinfónica da WDR de Colônia, direção de Ari Rasilainen.

Damos o extenso segundo andamento lento, langsam und gedehnt, segundo andamento da extensa Natural Symphony, a Sinfonia da Natureza, uma das obras, das monumentais obras sinfónicas de Sigmund von Hausinger. Isto é um compositor austríaco que viveu na viragem do século XIX para o século XX. Uma gravação com a Orquestra Sinfónica da WDR de Colónia, a direção do maestro Ari Rasilainen.

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Código 0807. Os grandes estendem a mão sobre a coroa dos pequenos e a chuva assenta como semente em terra fértil. Os grandes partem deixando pegadas. Podemos segui-las pelo faro ou pelo doce travo ou humildade. Os grandes são para si do mesmo tamanho que os pequenos. Inclinam-se e são flores beijando os ventos. Os grandes mergulham no mais, vestidos de menos. Os grandes choram em silêncio, riem com as estrelas, rezam com todos os dentes. Os grandes arregaçam as mangas do futuro e atiram os dedos à seara. Os grandes estenderão a mão sobre a coroa dos pequenos e a chuva será semente em terra fértil.

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2: Mais uma vez, muito bom dia. Estamos na terceira e última hora deste programa do fim da manhã da RTP Antena 2, entre as 10 e as 13 horas, com Pedro Rafael Costa. Passam 2 minutos do meio-dia, ainda em torno desta ideia da natureza, o imenso mundo da natureza que David Attenborough nos fez conhecer ao longo das últimas décadas através de várias séries, vários programas televisivos e também de numerosos livros e numerosas iniciativas consagradas então ao conhecimento da extensa natureza. David Attenborough nasceu então a 8 de maio de 1926, ainda vivo, ainda o ano passado, publicou mais um livro, este conhecido então por numerosos programas como A Vida na Terra ou Planeta Vivo. Hoje então os 100 anos de David Attenborough. E vamos continuar então com obras que nos remetem um pouco para vários aspectos da natureza. Há pouco escutámos uma obra onde o rei era o canto do cuco e numa outra era o canto do rouxinol. Aqui o concerto para o órgão e orquestra em Fá Maior, catalogado como HWV 295, em momentos, creio que sobretudo no segundo andamento, encontramos sonoridades alusivas ao canto destes pássaros, daí o concerto ser conhecido com o nome The Cuckoo and the Nightingale. Vamos ouvir esse concerto em Fá Maior, HWV 295, de George Frederick Handel.

Concerto para órgão e orquestra em Fá Maior, HWV 295, um dos concertos de Handel com o subtítulo de The Cuckoo and the Nightingale, referindo-nos, remetendo-nos para estes dois pássaros, os mais representados na história da música. Uma gravação, o Cuckoo e o Rouxinol. Uma gravação com Simon Preston no órgão, o English Concert e a direção de Trevor Pinnock. Estamos no programa de hoje em torno de obras que foram escritas com referência aos numerosos aspectos da natureza. Vamos continuar com a música de Handel. Depois dos pássaros, vamos para os espíritos da natureza, em particular para os espíritos que habitam os ares, os zéfiros. Vamos ouvir o início da cantata Notte Placida Echetta, uma área intitulada Zefirete de Venite.

O início, a primeira área da cantata No Te Placi de Echezza, onde aqui são os Zéfiros, os espíritos do ar, que são chamados Zefiretti de Venite, uma gravação com Maria Zadori, Capela Savaria e a direção de Paul Nemetz. E depois da música de George Frederick Handel e ainda em torno das impressões que a natureza nos pode causar, vamos, ou no mundo maravilhoso da natureza, vamos agora para o início do século XX. Foi no início desse século que Otorino Respighi viajou até ao Brasil e, ao visitar vários locais, escreveu em músico as impressões causadas nessa visita ao Brasil. Uma delas são então três peças: a primeira, Noite Tropical; a última, Canção e Dança; e a peça central intitula-se Butantan, que nos remete para um instituto junto a São Paulo, que se ocupa da imunobiologia, fazendo numerosas atividades ligadas às vacinas ou aos antídotos dos venenos, por exemplo, das cobras. Um instituto que possuía por essa época, não sei se hoje em dia ainda é igual, mas que possuía numerosos espécimes de répteis, em particular as cobras. Ora, Otorino Respighi escreve no frontispício da partitura

Escutámos Butantan, a segunda peça, a segunda das impressões brasileiras escritas no início do século XX por Otorino Respighi. Aqui o músico procura reproduzir musicalmente as impressões que sentiu ao visitar, nesse início do século XX, o Instituto Butantan, em São Paulo, junto a São Paulo, onde, na época pelo menos, se encontravam um conjunto substancial de serpentes, umas maiores, outras mais pequenas, mas um mundo incontável de serpentes, sobretudo para um europeu na época, incontável de serpentes venenosas. Butantan, de Otorino Respighi, das Impressões Brasileiras, com a Sinfónica de Roma, a direção de Francesco Lavecchia. E depois deste mundo, diríamos até algo sinistro, dos répteis, das cobras, que Otorino Respighi viu no início do século XX, vamos para um outro mundo, o mundo da harmonia das esferas, tal como descrito por Platão, por exemplo, dessa harmonia universal que reina em todo o universo. Uma obra intitulada precisamente As Esferas, uma das obras do compositor nascido na Noruega em 1978, vive atualmente nos Estados Unidos. Vamos ouvir esta obra de Ola Gjelljo.

A obra As Esferas, uma obra escrita em 2008, com textos do Ordinário da Missa, do Kyrie, do Ordinário da Missa, uma obra escrita por Ola Gjelo, compositor norueguês, nasceu em 1978, vive atualmente nos Estados Unidos, uma gravação com o Phoenix Choral, direção de Charles Bruffy. Esta então é uma obra que nos remete para as esferas, para a harmonia das esferas, essa harmonia cósmica que reina em todo o universo e tão bem descrita na Grécia Antiga e assimilada por muitos outros filósofos ao longo da história. E estamos meio-dia, 38 minutos, estamos hoje com um programa em torno do reino da natureza, diríamos, isto a propósito do centenário de David Attenborough, que faz hoje 100 anos, ainda vivo, ainda o ano passado escreveu mais um livro, e um autor que se notabilizou ao longo das últimas décadas com numerosos programas que acompanhamos, podemos acompanhar aqui e em todo o mundo, A Vida na Terra, O Planeta Vive, entre muitas outras produções nas quais o zoólogo, geólogo e antropólogo participou. David Attenborough, 100 anos hoje de idade. E tal como referido há pouco, vamos ainda escutar uma das obras de Frank Bridge, uma das obras onde um compositor, neste caso Frank Bridge, descreve o mar. É uma suite orquestral ou um poema sinfónico em 4 andamentos, escrito entre 1910 e 11, onde encontramos vários momentos ligados ao mar. O primeiro, Seascape, uma paisagem marítima numa manhã de verão, depois A Espuma do Mar, Sea Foam, depois ainda Moonlight, ao luar, o mar calmo à noite, e por último A Tempestade, Storm, e a obra encerra com o acalmar dessa tempestade. Vamos ouvir então essa suite, ou esse poema sinfónico de Frank Bridge, O Mar, The Sea. Vamos ficar com a gravação com a Orquestra Nacional da BBC do País de Gales, a direção de Richard Hickox.

A música do início do século XX, no final de mais um programa do fim da manhã da RTP Antena 2, entre as 10 e as 13 horas, com Pedro Rafael Costa. Escutámos a suíte orquestral O Mar, de Frank Bridge. Esta é uma gravação com a Orquestra Nacional da BBC do País de Gales, a direção de Richard Hickox.

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0: Nos últimos meses, Portugal foi varrido por tempestades que deixaram feridas visíveis no nosso território. Ventos fortes e chuvas intensas danificaram edifícios históricos, espaços culturais, florestas e lugares que guardam a memória de quem somos. O concerto Depois da Tempestade reuniu no passado dia 11 de abril, no Palácio Nacional de Mafra, 7 artistas juntos num gesto de solidariedade numa noite que atravessou o fado, o jazz, a música clássica e popular. Este concerto promoveu um apoio direto às comunidades afetadas e uma parte dos fundos recolhidos será destinada a associações, artistas e comunidades locais que queiram usar a música e a cultura como ferramentas de reconstrução. Os donativos podem continuar a ser feitos acedendo à plataforma ppl.pt. O concerto foi coorganizado pela Câmara Municipal de Mafra e pelo Centro Europeu de Música, SEM, com o apoio da Europa Nostra, European Heritage Club, Centro Nacional de Cultura e da RTP Antena 2. Hoje vamos ouvir a atuação da pianista Stella Almondo.
1: E Mafra abre-se agora à força e ao virtuosismo do piano. A pianista que vamos ouvir é natural do Mónaco e com apenas 19 anos o seu percurso é já marcado por uma maturidade muito vulgar e com inúmeros prémios a nível internacional. O seu segundo CD é lançado precisamente este ano e é dedicado a Franz Liszt. É um privilégio podermos contar com um talento tão jovem, internacional, nesta noite, que se coloca ao serviço de um serviço e de uma causa tão nobre. Para interpretar, após uma leitura de Dante de Liszt, Stella Almondo.

Ora viva, tenha uma ótima tarde, sexta-feira com a RTP Antena 2, hoje dia 8 de maio. A tarde que começa com estas notas ainda na memória, Stella Almondo, no concerto Depois da Tempestade, que reuniu no passado dia 11 de abril no Palácio Nacional de Mafra 7 artistas num gesto de solidariedade numa noite que atravessou o fado, o jazz, a música clássica e também popular. O concerto promove o apoio direto às comunidades afetadas pela tempestade. E nós permanecemos hoje junto da natureza com o centenário de David Attenborough, porque a vida na Terra pode ser extraordinária, mas o seu futuro depende de nós. Mafalda Serrano consigo, entre as 13 e as 16 horas, com as tardes tranquilas na RTP Antena 2, a fazer-lhe companhia de segunda a sexta-feira. Também o Encontro Mercado, com a última edição e Luís Caetano já na segunda hora da viagem. Fique bem. Deixamos agora passar a música hoje com destaque particular para César Viana e depois Maria João Pires. Até já.

Tessen, assim a designação do disco de César Viana, escutámo-lo a interpretar Yamato Soshi com a sua flauta japonesa shakuhachi. É o compositor português que nos acompanha nesta tarde, César Viana, nascido em Inglaterra no ano de 1963, residente em Espanha, depois um músico multifacetado, maestro, pianista, entusiasta da música antiga, folclorista e flautista, tal como nos conta no seu sítio pessoal, que pode consultar.

0: passar, enquanto também acompanha a tarde com a RTP Antena 2, visitando cesarviana.net. Dissemos que tem um encontro particular e um interesse especial pela shakuhachi, ou pelo shakuhachi, a flauta de bambu japonesa. A sua familiaridade com o budismo zen deixou marcas na sua música, onde as linhas puras da arte japonesa se combinam com uma predileção pelas texturas contrapontísticas que formam a base de grande parte da música erudita europeia. Imagine Bach e Hindemith na elegância formal de um jardim de pedra, aquecida por um toque de humor ocidental. Ou imagine também a viagem na tarde com o ecrã da RTP Antena 2 aberto sobre a obra de David Frederick Attenborough. Nasceu no dia 8 de maio de 1926. Aos 100 anos celebramos a sua obra como naturalista britânico. A carreira que representa a voz e também o rosto dos programas sobre história natural nos últimos 60 anos. Os seus muitos e inúmeros trabalhos incontáveis foram feitos para a rede britânica de televisão BBC, que dirigiu entre 1965 e 1972. David Attenborough faz hoje 100 anos. O apresentador e realizador dedicou mais de 7 décadas a documentários e estudos sobre a natureza. Tornou-se uma figura central da televisão britânica a partir dos anos 50 e destacou-se com a série de programas intitulada Life on Earth, Vida na Terra. Assim fazemos nós, caminhando também na tarde, rumo à sua memória e subindo talvez ainda com o eco da flauta shakuhachi japonesa até o lugar onde poderemos talvez escutar daqui a pouco Maria João Pires, também a intérprete que está connosco e que ouvimos nesta tarde, dedicada à proximidade entre a interpretação da música como algo que acontece entre o céu e a terra. Assim, a escuta de Maria João Pires hoje e também César Viana em especial, nesta tarde que também lembra David Attenborough.
1: I am David Attenborough. I've had the most extraordinary life.

0: O impensável está a acontecer. Novas guerras, um novo genocídio no século XXI, o século da esperança, da paz, o século da ciência, do avanço extraordinário da tecnologia, da medicina e do aparecimento da inteligência artificial. Assistimos ao mesmo tempo a massacres hediondos, à destruição de povos, de culturas e, sem piedade, a um massacre do planeta.
1: Maria João Pires assim falou na Gulbenkian, no discurso proferido ao receber o seu prémio Helena Vaz da Silva, no dia 2 de novembro de 2025. E nós escutámos a sua interpretação de Frédéric Chopin, aquilo que tocou, pertence ao Opus 48 do compositor, um conjunto de dois noturnos, nós ouvimos o segundo, para piano, um instrumento a solo, escritos por Chopin em 1841, publicados em 42, dedicados a Mademoiselle Laure du Père. Chopin posteriormente acabou por dar os direitos autorais, vendeu-os por 2 mil francos na altura, juntamente com várias outras peças. E Gustav Barth comentou que os noturnos de Chopin são sinais claros de progresso, em comparação com outros, os noturnos originais de John Field. E nós continuamos assim com a ideia, talvez, de progresso ou não, natureza ou não, o papel da arte e também da relação do céu e da terra, como ouvimos tocar César Viana com a sua flauta japonesa, o shakuhachi, e também Maria João Pires interpretar magistralmente este noturno do Opus 48, um noturno de Frédéric Chopin, em Fá sustenido menor, corresponde ao número 2 e é inicialmente marcado como andantino e com uma fórmula de compasso 4x4. Vai mudando più lento no compasso 57 e retorna ao andamento original no compasso 101. Agora, outras notas para ouvirmos Joyce DiDonato, tal qual cantou a propósito da primeira manhã do mundo, Rachel Portman, compositora, a interpretação com Il Pomodoro e Maxim Emelianichev, de perto com David Attenborough, porque a vida na Terra é extraordinária, mas o seu futuro depende de nós.

Escutámos Joyce Di Donato pela primeira vez nesta tarde com a RTP Antena 2. A ela regressaremos mais adiante na viagem. Ouvimos a canção de Rachel Portman, interpretada por esta grande voz, Joyce Di Donato, autora do disco Eden, que também nos pergunta, num mundo em transição, num mundo em fratura, que semente plantaríamos hoje? E a resposta pode ser recebida por todos aqueles que visitarem o sítio da compositora. Se fizer a entrada em eden.joycedidonato.com, ser-lhe-á perguntado neste momento de turbulência qual a semente que plantará hoje. Escrevemos a resposta e muitos assim o fizeram, e assim Joyce Di Donato nos propõe uma canção e uma semente neste disco Eden, onde poderemos ouvir, para além de Handel, também Rachel Portman, sempre com Maxim Emelianichev, e o agrupamento Il Pomodoro, na interpretação de autores outros do universo do barroco, para além da composição contemporânea, como a obra de Rachel Mary Beckley Portman, nascida em dezembro de 1960, uma compositora britânica, autora de música para cinema, premiada nomeadamente com a banda sonora original do filme Emma, e também uma carreira musical que começou com a composição, criação de música para filmes da BBC e também do Canal 4. Para além disto, ainda há afinidade natural pelas particularidades da narrativa de um filme, da capacidade do cinema para forjar uma articulação abrangente da tese emocional de um filme e também com a sua música. Já lá iremos. O cinema hoje também com lugar de destaque na programação da RTP Antena 2. Hoje a tarde é mesmo dedicada a David Attenborough. E por isso seguimos com uma outra compositora, desta vez a compositora Ruth Gibbs, que nasceu em fevereiro de 1921, viveu até 1999, compositora, oboísta, pianista, também empresária, uma das autoras mais prolíficas da Grã-Bretanha do seu tempo. Foi uma criança prodígio, venceu concursos diversos, era muito mais jovem do que os outros participantes, e depois de uma primeira composição aos 8 anos, para um dos muitos festivais de música em que participou, a sua escrita musical foi comprada por uma editora e acabou por, a partir daí, fazer carreira. Ingressou em 37 no Royal College of Music, onde estudou oboé com Leon Gussens, piano com Arthur Alexander e composição, primeiro com Gordon Jacobs e depois, mais tarde, com Ralph Vaughan Williams. Escutamos da sua autoria Seashore Suite. É o opus 3B da altura, um primeiro andamento intitulado Goals, um segundo andamento Sea Anemone e ainda um terceiro Stormy Beach. A música tocada por Gillian Koch com Michael McHale.

0: A canção das algas marinhas, antes de ter o convite para a escuta da Seashore Suite, uma suite ali nas margens das águas. A composição pertence ao Opus 12 C, uma obra de música de câmara para corno inglês e piano da compositora britânica Ruth Gibbs, escrita em 1940. Aqui também a homenagem prestada, também pelo tema, pela ligação à natureza, a David Attenborough, hoje 100 anos cumpridos sobre o seu nascimento, no dia 8 de maio de 1926. Assistamos o relógio e seguimos viagem, ainda na companhia deste grande, grande autor, alguém que nos ajudou ao longo da vida a criar uma ligação mais próxima entre o céu e a terra.
1: I've always believed that few people will protect the natural world if they don't first love and understand it.
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0: A viagem feita hoje com a RTP Antena 2, a destacar aqui também a presença de David Attenborough. Ficamos com David Attenborough ao longo da tarde, também com a memória da sua obra, cumpre hoje 100 anos e diz que talvez frequentemente possamos falar em salvar o planeta, mas a verdade é que precisamos de fazer estas coisas, muitas outras coisas, talvez para nos salvarmos. E recuperamos também a companhia de Maria João Pires, que connosco está ao longo da tarde. Iremos escutar também a sua voz, recuperando alguns instantes de um discurso que proferiu ao receber o prémio Helena Vaz da Silva. Foi no dia 2 de novembro de 2025. E seguramente que aquilo que nos diz, aquilo de que nos fala, está em profunda sintonia com as palavras de David Attenborough, sobretudo quando o autor defende, por exemplo, que a natureza tem sido uma força quando mais precisamos dela. Ainda assim permitimos que o nosso mundo esteja a chegar a um ponto sem retorno. A escuta de David Attenborough nesta segunda hora, promessa também de encontro com a última edição de Luís Caetano, já lá iremos agora também a obra de Ruth Gibbs, com uma suite ali tocada à beira-mar, é o Opus 3B desta compositora inglesa, que também hoje nos acompanha na tarde com a RTP Antena 2.
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0: A Suite à Beira-Mar, uma obra composta em 1939, é o Opus 3B de Ruth Gibbs. Voltámos ao contacto com Juliana Costa, também Michael McHale, aqui na tarde com a RTP Antena 2. A tarde que dedicamos à celebração também de David Frederick Attenborough, nascido em Londres no dia 8 de maio de 1926, naturalista britânico. Uma carreira que é a voz e também o rosto da nossa relação com a história natural e com, sobretudo, a aproximação a todos os reinos da vida natural. Programas feitos historicamente para a rede britânica televisão BBC, da qual foi diretor entre 1965 e 72, e a formação feita não apenas nas ciências naturais, a área natural para si, claro, e também a antropologia, mas sobretudo os estudos feitos também durante outros anos, estudos feitos na área da economia, por exemplo. Continuou na London School of Economics e aí se formou em antropologia entre 44 e 46, depois serviu a Marinha Real em 47, e durante os seus 2 anos de serviço aí esteve, até que depois de sair da Marinha foi contratado por uma editora e aí passa a redigir livros científicos sobre ciência, mas desiludiu-se com o trabalho e tentou procurar outra oportunidade. Foi em 1950 que se dedicou a trabalhar como produtor de rádio na BBC, e embora tenha sido rejeitado para o trabalho, acabou por tentar essa inscrição. O currículo atraiu a atenção de Mary Adams, que era uma chefe de departamento da BBC. Não tinha televisão em casa, David Attenborough, e só tinha assistido a um programa televisivo até então. No entanto, aceitou o desafio para 3 meses de formação e em 52 integra então a BBC definitivamente. Primeiro um pouco desanimado por não aparecer diante das câmaras, porque Adams pensou que talvez os seus dentes fossem grandes demais. Tornou-se então produtor para o Talks Department e aí realizou todas as transmissões de não-ficção, depois novos projetos que vieram a incluir um programa de perguntas, Animal, Vegetal or Mineral e Song Hunter, uma série sobre música popular apresentada por Alan Lomax. Continuamos com a música, depois de termos escutado a obra da compositora britânica Ruth Gibbs, que connosco está, nascida a 20 de fevereiro de 1921, viveu até 1999, como dissemos, oboísta, pianista também, empresária britânica, uma das autoras mais ativas da Grã-Bretanha do seu tempo. E prosseguimos com outras paisagens para escutar ainda Maria João Pires neste dia em que aproximamos a sua visão do mundo, da visão também natural de David Attenborough, mas sobretudo porque na interpretação da sua música consegue juntar também o céu e a terra, e somos seres entre o céu e a terra. Waldszenen, As Cenas da Floresta, Opus 82, é um conjunto de 9 peças curtas para piano solo, criadas por Robert Schumann em 1848, ali perto de 1849, foram publicadas pela primeira vez já no início, no primeiro ano da década de 1850, em Leipzig, por Bartolf Sent. E sobre o conjunto, Schumann escreve que os títulos das obras musicais, desde que voltaram a estar em voga nos nossos dias, têm sido censurados aqui e ali, e tem-se dito que a boa música talvez não precise de legendas. Seguramente que não. Mas um título também não lhe roubou valor, e o compositor, ao acrescentar um pelo menos, evitará, talvez, um completo mal-entendido do caráter da sua música. O importante é que este título, esta designação verbal, seja significativa e apropriada. Pode ser considerado o teste do nível geral de educação do compositor. Escutaremos então, na tonalidade de si bemol maior, um primeiro momento, não muito rápido, uma entrada. Continuaremos com Os Caçadores à Vigia, Flores Solitárias, Ein Samenblumen, também depois Um Lugar Assombrado. Daremos entrada numa paisagem amigável num outro momento. E continuaremos ainda com esta obra, à escuta de um pássaro como profeta. ou dando entrada noutros lugares, noutras paisagens da tarde com a RTP Antena 2, uma canção de caça e, por fim, a despedida. A seguir, o encontro prometido com a última edição e Luís Caetano. Mas, para já, as cenas da floresta de Robert Schumann e também a memória das palavras de Maria João Pires.
1: Trabalhei muito. Planeei muito pouco. Interessei-me profundamente por ciência, por literatura, por filosofia, também como um meio de compreender e pertencer. Cometimos erros, inúmeros erros, talvez por incapacidade de julgamento. Enfim, o que chamo de bom e de mau entrelaçaram-se, comunicaram e acabaram por gerar resultados. Terminei a minha carreira de pianista há alguns meses atrás, adoeci e estou, julgo, num processo de cura. Adoeci porque tentei ultrapassar-me e tentei ir até limites proibidos. Agora encontro-me num processo de mudança radical, numa procura de verdade, de verdades, num caminho de aceitação, talvez de compreensão daquilo que nunca aceitei antes. É bom pensar que o futuro é incerto, desconhecido, talvez surpreendente. Essa incerteza coloca-nos a todos num estado de insegurança, só que muitas vezes criativa. A segurança, afinal, não abre assim tantas portas. Talvez até nos feche uma maior compreensão do universo e do infinito.

0: Comecei a tocar piano com 3 anos. Apaixonei-me pela música nessa idade e desenvolvi um interesse sem limites pelo som, por todas as suas nuances, pelas cores, por tudo que de algum modo se relacionasse com ele. Em criança, vivi essa ressonância com o corpo. Essa vibração atravessou-me, trespassou-me e projetou-me num mundo diferente, talvez diferente do real, ou aquilo que chamamos real. Nunca me senti verdadeiramente adaptada, nem incluída, apesar de todos os grandes esforços para me sentir aceite, para me aceitar, para me reconhecer como parte de uma sociedade, de um grupo de amigos e de colegas. Assumi-me como pianista durante muitos anos. Essa escolha fez parte da minha vontade de inclusão, do desejo profundo de não ser rejeitada. E ao mesmo tempo de eu nunca rejeitar os outros.
1: Maria João Pires e as suas palavras sempre sensíveis, sempre tocantes. Aqui hoje, a propósito do trabalho de integração, aquilo que devemos fazer talvez entre o céu e a terra, e lembrando também David Attenborough neste dia do seu centenário. A música que escutamos, Valsenen, nas cenas da floresta, o opus 82 de Robert Schumann, tocado por Maria João Pires, e agora o convite ao regresso a um encontro que traz também a marca de uma outra ligação com a referência à natureza, são as guerras do Alecrim e Mangerona.

0: uma edição para ler, ouvir e saber a conclusão da conversa de Luís Caetano com Marcos Magalhães e Rui Cardoso Martins sobre uma comédia intemporal de enganos que acaba por ser publicada pela Imprensa Nacional. E hoje e sempre, a vontade talvez de trabalhar, de permanecer em nós, com a vontade íntegra e eterna de caminhar e aprender, sobretudo, a agir de acordo com a natureza.
1: We need to learn how to work with nature.

Concluo a conversa iniciada no último programa, olhando o século XVIII, onde os humoristas eram perseguidos. A sátira dava direito a morrer na fogueira. E um autor popular, cujas obras faziam rir o povo, não estava livre de ser alvo ele próprio do escárnio da turba popular quando encaminhado para a morte no fogo. Acaba de ser publicado pela Imprensa Nacional um livro que nos permite ler e ouvir Guerras do Alecrim e Mangerona e ler também sobre a obra e as suas circunstâncias. Obra de António José da Silva e António Teixeira, com a chancela Imprensa Nacional, é um livro CD, com a primeira gravação mundial desta ópera jocosa e séria, feita pelo agrupamento Músicos do Tejo. Uma dramaturgia cujo título se manteve séculos fora também enquanto sinónimo de questiúnculas sem sentido. São meus convidados Marcos Magalhães, co-criador e responsável do agrupamento Músicos do Tejo, e o escritor Rui Cardoso Martins, que escreve nesta edição sobre António José da Silva e as guerras do Alecrim e Mangerona.

0: área de um amigo e de uma ingrata. Com a voz da personagem Dom Fuas, pelo tenor Rodrigo Carreto, com o agrupamento Músicos do Tejo, direção de Marcos Magalhães e Marta Araújo, tal como foi escutada esta área, esta ópera, Guerras do Alcrim em Gerona, de António José da Silva e António Teixeira, no Centro Cultural de Belém, em 2021. O agrupamento Músicos do Tejo, que continua o seu resgate de obras musicais que o tempo cobriu de algum esquecimento. Foi assim com a ópera La Spinalba, de Francisco António de Almeida, com as modinhas e lunduns, que são sementes do fado, disco editado pelos Músicos do Tejo, com as áreas de Luísa Todi. Guerras do Alcrim em Gerona não caíram no esquecimento enquanto dramaturgia, chegaram a fazer parte dos programas escolares, mas a ópera precisou de resgate, de estudo, partes perdidas ao longo do tempo, e por isso temos aqui esse trabalho também de Marcos Magalhães sobre as áreas das vozes masculinas. Regressa à conversa com Marcos Magalhães e com o escritor Rui Cardoso Martins a propósito desta extraordinária edição das Guerras do Alcrim em Gerona na imprensa nacional. É o livro com o texto integral, também com textos a ele dedicados, nomeadamente dos meus dois convidados, e ainda três CDs que nos dão esta produção dos Músicos do Tejo em 2021 no Centro Cultural de Belém, uma edição que nos dá a obra maior de António José da Silva, condenado à fogueira 2 anos depois da apresentação desta obra no Teatro do Bairro Alto, no Carnaval de 1737. António José da Silva, condenado pela Inquisição em 1739, muito popular neste espaço da Casa dos Bonecos do Bairro Alto, este Teatro de Bonifrates, mas essa popularidade não impediu que a mesma população que ria destas óperas, destas comédias, escarnecesse também do homem que se encaminhou para o martírio na fogueira 2 anos depois de Guerras do Alcrim em Gerona, que inclusive Marcos Magalhães é uma expressão que entrou no uso popular, imagem contemporânea do que é quesílias às vezes sem sentido. Esta questão do alecrim em Gerona, Marcos Magalhães, indo à essência da obra, estamos aqui a falar destas duas ervas, destes dois extraordinários temperos. Tinha a ver com questões de ranchos, de grupos que se identificavam dessa forma, é assim?
1: Parece que havia brincadeiras de carnaval em que se dividiam em grupos e havia uma espécie de combates a fingir, e depois designavam-se cada grupo por uma mascote, um símbolo, e neste caso há isso também evocado na obra. As pessoas na altura deviam estar a perceber isso completamente, e como foi apresentado também na época do carnaval, tem a ver com costumes da cidade, da cultura portuguesa. Isso está dentro da peça. Uma das sobrinhas é do Alcrim, é do rancho do Alcrim, e a outra é do rancho da Mangerona. Depois estão uma espécie de luta a ver quem ganha.
0: E é uma visão muito comum de uma certa Lisboa, também nos nossos desfiles, essa questão bairrista quase. Não sei se isso tenderia para bairros, ou se era pura e simplesmente de separar as pessoas em diferentes grupos.
1: A palavra é guerras, atenção.
0: Guerras, pois.
1: Ainda me lembro, ainda há 2 ou 3 anos, houve facadas no final das marchas de Lisboa.
0: Pois é, não é? Isto é para ser levado a peito, mas não
1: entre bairros rivais em Lisboa, não é? A Mangerona, entretanto, foi desaparecendo. Eu, por acaso, posso contar uma coisa interessante.
0: Mangerona, que é uma espécie de orégãos também, não é?
1: É, mas não... é uma erva que se utilizava, por exemplo,
0: nas saladas.
1: Nas boas empadas alentejanas.
0: É essencial.
1: Mas uma senhora que as fazia, e eram muito famosas na minha terra natal, Porto Alegre, do Marchão, e a senhora finalmente contou o segredo que havia, era com Mangerona. Mas ela lamentava-se
2: que já era difícil encontrar manjerona. Para as pessoas perceberem, manjerona era comum, como o alecrim, nós ainda hoje percebemos. Era uma erva.
3: Mas é uma coisa que se planta culinário. Com alguma facilidade.
2: Sim, mas.
3: Isto agora é o momento de TV rural deste programa.
2: Qual é que é?
1: Alecrim da Ciusana.
2: Isto entra tudo.
3: Alecrim
2: é
3: essencial num bom assado.
2: Mas calhar a manjerona tinha o mesmo poder nessa altura, não é?
1: Pois.
2: Imagino que sim.
3: O Marcos diz-nos que, quando a apresentação no Centro Cultural de Belém, o público foi atento e muitas vezes reativo. O que é que quer dizer com este reativo?
1: Reativo, pronto, riram-se e aplaudiram e perceberam quase todas as piadas. E isto é o essencial que nos move aqui, é porque esta obra apresenta-se hoje em dia e faz rir, mantém-se de pé do princípio ao fim, sem falhas de ritmo, sem falhas.
3: Isto porque temos que sublinhar os 300 anos que nos separam da sua escrita.
1: É genial, porque tem esse ritmo. Que se calhar outras obras do século XVIII, se a gente for ler, não consegue, ou são coisas que a gente hoje em dia pensa que não tem interesse nenhum, mas quando se lê isto, quando se representa isto, do princípio ao fim, tudo isto faz sentido e tem piadas que levam as pessoas a chorar a rir mesmo. Ainda hoje há partes aí que fazem chorar a rir, e porque tem acelerações, tem ralentantes, entre aspas. A nível teatral também há partes aí super aceleradas, uma dinâmica incrível, ainda só falado, não estou a falar da música, mas que criam uma dinâmica incrível, e que ali aqueles personagens todos ficam num rebuliço total e que permite uma grande dinâmica na encenação e na representação, e que o público fica cativado. E depois tem partes muito cómicas, intimistas, depois tem partes que funcionam porque o texto é belíssimo e tem uma forma vocabular e...
3: É ele próprio musical.
1: É lindíssimo, e as pessoas estão ali a deliciar-se a ouvir estas palavras juntas umas a seguir às outras, e depois tem situações muito cómicas. E depois tem, às vezes, um humor muito castiço, que é uma palavra que eu gosto muito, que nunca se sabe o que é que quer dizer, mas que definir exatamente o que é, mas nós sabemos o que é, não é?
3: Estamos mais de castiços que magriços.
1: E então, tem partes muito divertidas e que fazem rir qualquer pessoa, mesmo pessoas que não tenham qualquer cultura do século XVIII, percebem. Sim. Hoje em dia, nós fizemos outra versão em tempos com a companhia S.A. Marionetas, no festival de Alcobaça, Sister Música, e as pessoas também se riram imenso, e qualquer encenação que capta o público, eu acho, porque a obra está muito bem escrita.
3: O texto mostra, é muito bom. Mostra como António José da Silva sabia manobrar essa comédia. Essa comédia humana que muitas vezes a literatura consegue, e aqui temos não só a literatura, aqui temos a música, a literatura, o teatro. Nesta edição, Guerras do Alecrim e Manjerona, da Imprensa Nacional, livro.
1: Exato.
3: Com...
1: E nós insistimos muito para conseguir, porque já agora conta a história, porque nós tínhamos uma espécie de acordo com a Naxos, que é a editora internacional.
3: Que tem editado a Luísa Todi, nomeadamente.
1: E eles, quando falámos neste projeto, eles disseram: se calhar editamos só a música, então, que é inédita e tal, mas só a música. Mas nós não quisemos, porque queríamos que houvesse finalmente o objeto completo, com a música, o texto e toda a parte falada também. Portanto, fizemos muita questão de que isso acontecesse e que não fosse virtual, não fosse só um ficheiro que está lá no cloud e que um dia desaparece. Queríamos que houvesse o objeto físico. Talvez ainda se vá editar a parte, os ficheiros online, pôr os ficheiros online nas plataformas.
3: Mas a Naxos não ficou chateada e vai continuar a... Porque é ótimo que uma editora com esta importância continue atenta à qualidade dos músicos.
1: Mas nós quisemos que houvesse o objeto físico completo. Eu e a Marta gostamos muito do objeto físico, claro. O livro
3: tem também esta forma de seguirmos pela obra e pela vida de António José da Silva, porque Rui Cardoso Martins criou um conjunto de cenas. Portanto, a obra tem partes, mas o Rui Cardoso Martins criou cenas que nos dá neste livro. E, por exemplo, numa das cenas, sobre algo de que já há pouco conversámos, esta cena 6, alto de fé no Recio de Lisboa com procissão. Ambiente doentio, com berros, conversas e o som arrepiante de um coro da Inquisição. Exurge Domine et iudica causam tuam. Levantai-vos, ó Deus, e defendei a vossa causa. Faz parte da bula papal contra Martinho Lutero, estou a acrescentar, que se levanta nas velhas ruas, no adro da Igreja de São Domingos, cobrindo tudo de angústia. Há sons de risadas pelo meio, muito magoado e disforme de pancada. António José da Silva está no cortejo dos condenados, todos eles, homens e mulheres, com roupas e aspectos desgraçados. Veste uma túnica branca, com o desenho da sua cara toscamente pintada, rodeada de labaredas e com diabinhos a morderem-no. Arrasta-se e cai, para riso do povo e enorme sofrimento de António Teixeira, que está no meio do povaréu. A seu lado está o advogado José Rodrigues Leal. Vemos também a sua mulher, Leonor, amparada pelo advogado. O inquisidor lê a condenação.
4: Isto é uma via sacra que nos dá de António José da Silva. O que é que quis fazer com estas cenas, Rui Cardoso Martins?
2: Tentei reproduzir o ambiente de um alto de fé. Aliás, devo muito, claro, ao Bernardo Santarém, que também já o tinha feito. Mas há documentação sobre isso, há uma memória em Lisboa sobre isto, o Largo de São Domingos. Foi também aquele em que houve uma grande matança, não é? E as aquela fogueiras, igreja fantástica.
3: Fogueira sempre ativa.
2: E de facto, as descrições que há, e o próprio António José da Silva, ainda jovem estudante em Coimbra, era obrigado a vestir umas vestes ridículas, com um pano grosso, tudo completamente tosco, que tinha que sair à rua, era obrigado a sair à rua com roupas que o ridicularizavam. E era isso, fazia parte do alto de fé, todo este cerimonial de...
3: Além de espetáculo também.
2: Podemos imaginar esse povo que às vezes se levanta para o bem, às vezes se levanta para o mal, como temos visto, não é? Esse povo,
3: essa turba
2: que aí anda e que às vezes até nos surpreende.
3: Às vezes comove, às vezes desgosta.
2: Ah, e às vezes custa-nos ver pessoas que conhecemos bem que de repente se revelam capazes de fazer coisas destas, que é atirar pedras e gritar contra pessoas que estão prestes a ser supliciadas.
3: Mandar para a fogueira, literalmente.
2: Mandar para a fogueira.
3: Continuamos a queimar no espaço
2: público. E nada protegeu este homem, e por isso é que depois a memória do Holocausto também aqui vem, não é? Nada protegeu, nem mais ou menos a posição social, o prestígio que tinha. E foi mesmo mandado para a fogueira.
3: Ou até a simpatia do povo, porque é terrível esta continuidade.
2: Aí se dá a volta muito rápido.
3: Pois, é isso. Porque ele, no fundo, ele fazia rir as pessoas, ele agradava ao povo através...
2: Sim, sim.
3: Eu não tenho conhecimento e perguntei há pouco ao Marcos, e o Marcos disse que não temos indicações de como era essa vida cotidiana, mas o povo ria-se das obras.
2: A quantidade de récitas que havia.
3: Sim,
2: o facto de...
3: Portanto, ele era popular, ele era um criador popular.
2: Só o facto de haver sete... Quem dera das pessoas hoje em dia conseguia fazer sete óperas para ser visto, ou sete filmes.
3: Era como se
5: um
3: Ricardo Araújo Pereira agora fosse também alvo da chacota do povo, sendo preso em qualquer lado.
2: Porque há a questão do poder, mas também a questão religiosa, não é?
3: Sim.
2: A Igreja Católica teve aqui culpas gigantes.
3: Era um instrumento.
2: E a coisa mais brutal para mim, e é por isso também que me custa tanto ver a maneira como Israel se tem comportado com a faixa de Gaza e
3: as vítimas do Holocausto provocam.
2: Terem virado ao contrário, a brutalidade que aí veio, mas é, A Igreja Católica fazia a suprema hipocrisia. Eu acho que hoje em dia estamos a ver tantos hipócritas a subir também na nossa política, hipócritas, mentirosos, ordinários.
3: Sem que isso seja devidamente sublinhado. É extraordinário como a mentira não faz parte das perguntas dos repórteres.
2: Porque a verdade e a mentira já não têm importância.
3: Essa é a questão.
2: Basta, como dizia o Goebbels, que aliás é o mestre
3: basta
2: desta malta
3: circo.
2: Que aí anda. Até chegar a tentar chegar à presidência da República, o Goebbels dizia coisas como a substituição,
3: a teoria da substituição,
2: mas também dizia, a frase é dele, uma mentira mil vezes propalada
3: passa a ser verdade.
2: E o que se passava muitas vezes é que isto é que é mesmo triste, é a Igreja no fim, quando eles já estavam naquele ponto em que iam ser mortos, garroteados e queimados, diziam, entregavam
3: ao poder secular.
2: Ao poder secular, como se depois fosse o rei a decidir pela morte ou não. Ainda pediam misericórdia.
3: Pediam poupar
2: as vidas. É mesmo, de facto, uma coisa que a Igreja Católica nunca conseguirá limpar. Enfim, foi tentando, mas a gente tem que se lembrar sempre. E a Igreja Católica, enfim, as igrejas em geral, têm esta tendência para fazer coisas que são absolutamente anti a sua própria mensagem, não é?
3: É por isso que esta obra continua a marcar tanto, porque quase 300 anos decorridos, guerras do Alcrim e Mangerona e tudo aquilo que a envolveu, nomeadamente a vida e morte do seu autor, António José da Silva, encontram sempre ligações com o nosso tempo e devemos fazê-las, porque está mais do que gasta a frase de que, se não conhecermos o passado, a história e os erros vão se repetindo, e assim vai acontecendo. Guerras do Alcrim e Mangerona, a ópera Joco Sério, que se representou no Teatro do Bairro Alto em Lisboa, no Carnaval de 1737.
1: A gente está a falar nisto, as pessoas julgam que isto tem crítica social.
2: Não, aquilo não tem nada de especial. Aquilo são os amores, os jogos de amor, mas
1: goza-se com o juiz e pouco mais. Mas coisas absolutamente anódinas hoje em dia.
2: Sim, não é propriamente não é uma sátira ao poder do Deus João
1: Mas só isso.
3: Mas há época.
2: Mas há,
3: só isso, mas há época.
2: Temos que fazer nobres a serem satirizados, não é?
3: Claro.
1: Só isso deve ter incomodado uma sociedade que era muito avessa a essas críticas, muito, tudo muito abafado, não é?
3: E ao que se sabe, terão sido esses poderosos satirizados que influenciaram a decisão condenatória. E por isso há sempre muitas equivalências. E já levei a conversa para esse grande bufarinheiro que é Donald Trump, e para esta situação inimaginável de um país submisso a um tirano.
1: Que Springsteen,
3: uma canção extraordinária dedicada às duas vítimas assassinadas.
2: Os nomes, como deve ser. Pois foi.
1: É, porque se calhar hoje em dia, se calhar a sátira já não resulta nada. Não sei, digo eu.
2: Parte da letra, aliás, diz: "And they want you to not believe in your own eyes." Portanto, exigem que vocês não acreditem nos vossos olhos.
3: Não estão a ver.
1: Precisa de pessoas a dizer as coisas óbvias. Quando está assim o rei mais nu, estamos numa situação.
3: Era muito bom que mais pessoas seguissem, mais artistas seguissem o exemplo de Bruce Springsteen e outros.
1: Coisas concretas.
3: Mas não têm sido assim tantos. Porque, como se vê nos Estados Unidos, as coisas cancelam-se muito rapidamente. Humoristas, jornais, programas de televisão.
1: Acho que devia haver a greve geral. Não sei como é que eles ainda não fizeram uma greve geral.
3: Acho que isso não faz muito parte dos hábitos americanos.
1: Mas eles não sabem o que é.
2: Já se falou nisso.
3: E é por isso que encontramos facilmente equivalências à volta desta obra. Guerras do Alcrim e Mangerona, com esta responsabilidade de Marcos Magalhães e a participação de Rui Cardoso Martins. Marcos Magalhães, como já o disse, neste trabalho à frente dos músicos do Tejo.
1: Com a Marta Araújo.
3: Quero-nos falar de como anda a vossa vida e os vossos projetos.
1: Agora temos um projeto que em 2026 temos apoio da DG Artes. Vamos tentar fazer uma documentação audiovisual da grande coleção do Museu dos Coches dos trompetes da Charamela Real, a maior coleção no mundo, que é de trompetes do século XVIII, É a maior coleção, é uma coisa absolutamente
4: E vão incrível. Fazer o quê exatamente?
1: Vamos fazer um concerto onde vão-se ouvir essas trompetas.
4: Vão fazê-los escutar-se.
1: Porque têm que ser tocadas com muito cuidado, porque é um tesouro nacional, que ainda não é considerado um tesouro, aliás. E o museu está a tentar que seja considerado património nacional, tesouro nacional, mas é um tesouro incrível, porque há uns museus que têm assim duas trompetes, três, mas nós temos 22. Eram 24 originalmente, perderam-se duas. Temos
2: é com 22.
1: Não, ah, é trompetes, só é só natural, sem qualquer pistões, século XVIII, e vão ser tocadas por muitos músicos portugueses, alguns estrangeiros, para conseguir fazer o grupo todo. Em princípio, se tudo correr bem, poderemos tocar nos 22. Estamos a avaliar
4: bem, isso vai ser uma sonoridade incrível.
1: É,
4: porque e a data?
1: Isso em princípio vai ser em outubro deste ano.
2: Onde?
1: No Museu dos Coches. E queremos que finalmente fique filmado, porque o Museu dos Coches tem a maior coleção de coches, uma das maiores do mundo.
4: Sim.
1: Uma coisa gigantesca, lindíssima. E o que poucas pessoas sabem é que tem uma das melhores coleções de trompetes do século XVIII, de prata, finamente decorados, lindíssimos. Tem os fatos originais, tem as partituras originais dessa música. É uma coisa única no mundo.
4: Tem que ficar registado isso.
1: E já existe uma gravação da música feita com trompetes cópia da época. Agora vai finalmente haver uma filmagem onde se ouvem e se vê os trompetes originais. E também com algumas peças de orquestra. Claro que a música de trompetes só era uma música muito cerimonial, muito, mas não é para um concerto inteiro disso, não é? Mas vamos ter também outra música com orquestra. Mas temos o Jean-François Madaf, que é o maior especialista de trompete natural hoje em dia, e o Bruno Fernandes, também português, que também domina esse campo.
4: E já é um grande projeto para este ano, a par de outros que certamente estão em andamento. O Rui Cardoso Martins, o mais recente romance, As Melhoras da Morte, mas acaba de sair na tinta da China uma nova edição de Se Fosse Fácil Era Para os Outros. E há também três contos de Rui Cardoso Martins numa trilogia de banda desenhada recente, publicada pela Polvo, com desenho de João Sequeira, Espelho de Água, Estômago Animal e Progresso da Humanidade. Também por estes dias, o argumento da curta-metragem Ressonância, de Patrícia Vasconcelos, com Betty Faria.
2: E eu continuo. Estive a jantar há pouco.
4: E eu continuo a escutá-lo. Bem, se estive a jantar com Betty Faria, já estou aqui cheio de inveja.
2: Uma grande senhora.
4: É, sim, e uma grande senhora, uma grande atriz.
2: Sim,
4: eu verdade. Continuo a ouvi-lo, tal como muitos, na TSF, no Levante-se o Réu, e a lê-lo nas crónicas. Nas mesmas crónicas no Jornal de Notícias. Li aqui há uns tempos e diverti-me com o seu relato, quando Álvaro Labrinho Lúcio nos deixou, creio que foi nesse momento, que ele disse: bom, isto tecnicamente não está correto, devia ser Levante-se o Arguido, mas Levante-se o Réu fica de facto muito mais no ouvido.
2: Ninguém ia ler Levante-se o Arguido, é verdade.
4: Eu passava aqui o Virgílio Ferreira num discurso muito engraçado, em que ele dizia, a propósito dos 50 anos de vida literária: estou-me sempre a chatear com a perguntar quando é que vem novo livro. Portanto, eu não lhe vou perguntar isso, mas fui completo aqui nas coisas mais recentes, ou há mais ainda? Rui Cardoso Martins, há sempre mais, não é?
2: Eu sou um faz tudo.
4: Um workaholic. É um trabalhador.
2: Não, tenho a minha vida. Não sou assim tanto, mas sim, estou. Já agora, estamos a falar nisso.
4: Claro, e é isso que lhe
2: peço. Este filme da Patrícia Vasconcelos corra bem. Estes livros feitos com uma recriação dos meus contos,
4: dos
2: João Sequeira. Eu gostei muito, são muito duros.
4: Sim, branco, preto e branco, não é?
2: Um pouco a ver com o que se está a passar também, porque o último, então, é um jovem que impulsionado por este regresso ao salazarismo, resolve matar lobos e metido, enfim, em grupos neonazis.
4: O progresso da humanidade.
2: Percebe um bocadinho o que é que se passa, porque, de facto, se já tentou acabar com os lobos, era um conceito civilizacional. Não, era. E vinha nos jornais. É uma vergonha.
1: Acabar
2: ainda
1: com os lobos.
2: Ainda é uma vergonha haver lobos. Isto nos anos 40 era normal aparecer nos jornais. É uma vergonha ainda haver lobos. E tem um pouco a ver com esse regresso de algumas pessoas que andam para aí a pedir não sei quantos salazares. Mas olha, vou trabalhar este ano, e tem a ver com este assunto, para o Teatro de Almada, um romance do Carlo Mann, filho do Thomas Mann. E as pessoas talvez conheçam por um filme do Tristan Szabo, que se chamava Mephisto, que é a história de um ator muito importante que vende a alma ao diabo e se converte num boneco do Hitler. E eu fui convidado para fazer uma versão nova desse romance, uma adaptação, enfim, vai ser um trabalho, entre outras coisas. Pronto, vamos ver. Já agora posso dizer, vou dizer aqui.
3: Vamos lá,
2: Encontrei o título e fica aqui já registado, se alguém quiser roubar.
3: SPA?
2: O título de um romance que também estou a começar a trabalhar, que tem a ver com as pessoas que não têm tempo de acabar o seu talento porque acontece qualquer coisa. E vai chamar-se Liquidação de Existências, como fosse
3: uma montra.
2: Uma montra ou
3: daquelas empresas.
2: Liquidação de existências é assim que se vai chamar. Pronto, está dito?
3: Muito obrigado, fico sempre
2: muito
3: com imenso gosto de ter novidades, mas o gosto, acima de tudo, é de vos ouvir e de ir acompanhando estes muitos trabalhos. E assim foi, com Marcos Magalhães e Rui Cardoso Martins, a propósito da magnífica nova edição de Guerras do Alecrim e Mangerona. É nova, literalmente, porque é a primeira gravação mundial que está neste livro em 3 CDs, a acompanhar o livro, que, como foi conversado, tem os textos também de Marcos Magalhães e Rui Cardoso Martins. Muito obrigado por terem vindo à Antena 2.
2: Obrigado.

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2: Agora já na janela das 3 da tarde com a RTP Antena 2 a fazer-lhe companhia até às 4 nesta tarde com a Mafalda Serrano, segunda à sexta-feira consigo entre a 1 da tarde e às 16. Daqui a pouco, depois do encontro, a última parte da conversa de Luís Caetano em torno de uma obra eterna, uma obra das guerras do Alcrimas, Gerona, agora cada vez mais acessível como nunca, a presença de Ana Setan. Vamos ficar com voz e guitarra para conhecer a música ao vivo e a cordas, tal como acontece habitualmente à sexta-feira nas tardes com a RTP Antena 2 e hoje também neste dia dedicado à celebração do centenário de David Attenborough e da presença também da intérprete e do compositor que escolhemos para que pudessem viajar connosco pelo universo português. Escolhemos dois autores, talvez aqueles que de alguma forma possam simbolizar esse encontro numa relação mais direta do homem com a natureza e da música com aquilo que está acima e abaixo de nós, entre o céu e a terra.
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4: Olá a todos. Pela segunda vez na rubrica Ao vivo e a cordas, recebo a Ana Setan, que canta e toca com a naturalidade de quem podia estar só a tomar um café ou a fazer qualquer outra coisa mundana. A Ana é uma grande conhecedora do repertório MPB, além de criar as suas próprias canções. Para esta sessão, sugeriu este maravilhoso tema de Marcos Valle, intitulado É Preciso Perdoar.

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1: A música ao vivo e a cordas, Ana Seta na voz e guitarra com Marcos Val, É Preciso Perdoar. Talvez também um bom mote para passarmos de daqui a pouco à escuta da obra de César Viana, também em diálogo com a sensibilidade interpretativa de Maria João Pires, que podem ser colocados em diálogo também, mais uma vez, com os conceitos desenvolvidos por David Attenborough, sobretudo, talvez, tendo em vista três grandes eixos na paisagem do quadrante da rádio. Por um lado, talvez a escuta profunda da natureza, ou a consciência da ligação dos sistemas vivos, e também a dinâmica, a dimensão ética que pode ser dada à palavra, à música, à atenção. Ao vivo e a cordas, Ana Seton para ouvir sempre que queira, cedendo ao arquivo do programa, que está disponível para que possa escutá-lo livremente em horário à sua escolha, em rtp.pt.
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1: Agora 15 horas e 11 minutos, 14 e 11 nos Açores. Ficamos hoje com a presença da música que nos pode ligar ao percurso de um homem que faz hoje 100 anos, David Attenborough, o apresentador profundamente humano, realizador, que dedicou mais de 7 décadas a documentários, a estudos sobre a natureza, figura central da televisão britânica, da BBC, congerne da RTP, a partir dos anos 50, tendo-se destacado com a série intitulada Life on Earth, A Vida na Terra, que hoje também aqui recuperamos, lembrando algumas das suas palavras. Attenborough construiu uma visão do mundo, talvez baseada naquela ideia de que o ser humano não está mesmo separado da natureza, de que vivemos entre o céu e a terra, talvez inserido então numa rede que somos extremamente delicada de relações biológicas, temporais e também sensoriais. E nos seus documentários, o olhar não é nunca apenas científico, existe a poética da observação, tal como na música, ou a lentidão, a atenção ao detalhe, a escuta do silêncio entre os sons naturais e a revelação dos ritmos invisíveis da vida que vão transformando a natureza em experiência estética e ética. Assim o vamos ouvir a David Attenborough sobre a maravilha da vida, sobre aquilo que nos pode unir, e depois passamos à escuta da música de César Viana com Carlos Marenraio. Escutamos Prime Rhymes nos próximos momentos da tarde com a RTP Antena 2.
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Escutamos a música de César Viana por Carlos Marinho Raio, interpretação da sua obra Prime Rhymes, com um primeiro momento intitulado Agissai, o segundo Surenha e um terceiro momento, o momento que agora ouviremos e que depois vai dar também passagem a outros tons tocados aqui por António Menezes e Maria João Pires.

ação artística e criativa pressupõe e implica a ausência de sentimentos de conquista, de posse e de sedução. A verdadeira arte é a atividade de não agressão.

canção Sem Palavras que ouvimos tem assinatura de Félix Mendelssohn e escutámos António Menezes com Maria João Pires, depois de termos dado entrada em três momentos à Zay, também Sorinha e Bagatela. A Carlos Marindray tocou César Viana, o compositor que hoje está connosco.

0: connosco a propósito do encontro que criamos também com aquilo que é de alguma forma o espírito da obra de Attenborough, que hoje cumpre 100 anos, construiu, como referimos há pouco, um olhar sobre o mundo que se centra ou se fundamenta na ideia de que o ser humano não está separado da natureza, inserido talvez numa rede delicada de relações biológicas, temporais, sensoriais, e nos documentários que realizou para o canal irmão da RTP, BBC, nos seus documentários, o olhar não é nunca apenas o olhar de um cientista ou de um investigador. Existe uma poética da observação, a lentidão, a atenção ao detalhe, também o silêncio entre os sons naturais e a revelação dos ritmos invisíveis da vida que nos ligam e que transformam a natureza numa experiência estética e ética. E neste ponto encontramos, ao longo da tarde, com a RTP Antena 2, diversas ligações, relações que, por um lado, abraçam a arte de César Viana, tal qual a música se dá a escutar, por exemplo, com a sua flauta shakuhachi, pode aproximar-se dessa visão, ou na escrita que aqui ouvimos com Prime Rhymes, também a Maria João Pires, em César Viana, especialmente porque a sua música está sempre de alguma maneira ligada também às tradições do Mediterrâneo, mas ao imaginário marítimo português ou às sonoridades arcaicas, e faz uma espécie de arqueologia entre a memória ecológica e também a memória cultural, e no caso de Maria João Pires, a relação talvez mais intimista, mais filosófica, se quisermos, uma abordagem pianística que sempre se distinguiu pela rejeição daquilo que é um espetáculo oco. Maria João Pires, com aquela procura da escuta essencial que encontramos quase contemplativa, em que a música pode emergir da respiração ou da relação mais íntima com o silêncio, um pouco como acontece junto da natureza, onde talvez alguns milagres possam acontecer.
1: Desde sempre eu acreditei em milagres. Desde sempre acreditei, talvez ingenuamente, em muitas coisas, em quase tudo. Na libertação da criatividade, na ânsia por uma fonte de inspiração autêntica e verdadeira, na bondade primordial, no primeiro sorriso que uma criança faz à mãe quando a descobre e a reconhece, um sorriso repleto de gratidão e de luz, talvez mesmo de lucidez. Parece-me que essa gratidão é inata, não é adquirida, e penso que devia ser guardada e respeitada ao longo de toda a nossa vida.

0: Ainda com Jace Di Donato, a dimensão de uma primeira pergunta, uma questão sem resposta, talvez uma passagem histórica aqui a uma pergunta, aquela que nos define também enquanto humanidade, a questão a qual não encontramos, para a qual não encontramos resposta, que antecipa algo muito contemporâneo, talvez a ideia de paisagem sonora, ecológica, quem sabe, na obra de Charles Ives. E ouvimos Jace Di Donato, faz parte do seu álbum intitulado Eden. Estivemos com a música de Charles Ives, interpretada pelo agrupamento Il Pomodoro e Maxime Emelianichev, que depois também esteve connosco para a interpretação de Toglierò le sponde al mare, da obra de Mislevicek, intitulada Adão e Eva. Escutámos um momento da segunda parte da obra, aqui agora com a passagem ao momento de uma ruptura, talvez a consciência, ainda que algo inocente possa sim ter sido, dado que a obra data de 1771, uma posição que nos leva aqui a um trabalho feito dentro da sensibilidade iluminista do século XVIII, mas já com alguma tensão entre aquilo que pode ser a representação da inocência natural e também a consciência humana. Hoje estivemos com as obras que de alguma forma nos aproximam de uma natureza sonora, ou então de um cenário pastoral que pode surgir, por exemplo, com Cláudio Monteverdi, com Jace Di Donato, o tal Jardim do Éden, também a funcionar ao longo desta viagem pela RTP Antena 2, com uma tarde tranquila e a celebração de David Attenborough, que nos levou com o seu trabalho a saber que a vida na Terra pode ser extraordinária, mas que o futuro depende mesmo de nós. E esta crença está no cerne de muitas citações famosas de David Attenborough, palavras que inspiram a ação e que nos dizem, por exemplo, que nós, humanos sozinhos na Terra, somos poderosos o suficiente para criar mundos e depois também para podermos destruir mundos. Hoje ficamos com a obra deste autor, O Seu Caminho, também celebrado com um concerto comemorativo dos seus 100 anos, apresentador, realizador, com mais de 70 anos, 7 décadas, dedicadas a documentários e ao estudo sobre a natureza, da nossa relação com a natureza e da defesa, no fundo, da natureza e da humanidade. Ficamos ainda com algumas das suas palavras e o agrupamento La Veneziana, antes de regressar a Jace Di Donato e à celebração de Cláudio Monteverdi.
1: Right now, we're facing a man-made disaster of global scale. 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Now we determine how nature survives. 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

0: Fujinoyama, do álbum Tessen, de César Viana. O Monte Fuji como destino para a escuta na relação do homem com a natureza, hoje celebrando David Attenborough e também a música, ou o labor do artista, tal qual olhado por Maria João Pires. A partilha das suas palavras sempre tocantes, tão tocantes quanto a sua música, tão sábias como cada nota ao piano. Também de César Viana, a escuta não apenas do piano, mas do shakuhachi, a flauta japonesa. Compositor português, nascido em Inglaterra em 63, residente depois em Espanha, músico multifacetado, maestro, pianista, entusiasta da música antiga, folclorista, flautista, com um interesse especial pelo shakuhachi que acabamos de ouvir, a flauta de bambu japonesa. Caminhos que se fazem também na tarde com a RTP Antena 2, daqui a pouco para ir rumo ao imaginário de Daphné Zicloé, de Ravel, num programa que nos traz a celebração do autor do mês com a RTP Antena 2. Ainda a partir das 21 horas esta noite, existe lugar para escutar um filme que aproxima a música da natureza ou do lugar do homem. Chama-se Pane, Amor e Fantasia. A primeira parte de um trítico, Pão, Amor e Fantasia, um filme com realização de Luigi Comencini e uma música especial, aquela que poderá ser ouvida e que nos leva a descobrir mais daqui a pouco como, de alguma forma, toda a herança do neorrealismo italiano se aproximou da comédia all'italiana. Música tão próxima da palavra para escutar numa banda sonora original a partir das 21 horas. Já sabe que estaremos juntos consigo aqui na RTP Antena 2 para uma nova tarde a ser passada tranquilamente já na próxima segunda-feira a partir das 13 horas. Habitualmente juntos entre as 13 horas e as 16 consigo na RTP Antena 2. Ficamos juntos também, daqui a pouco, como dissemos, com a música de Maurice Ravel e mais tarde, o fim de tarde, com a presença de António Pires Veloso. Tenha então uma ótima tarde. Já sabe que é sempre um gosto estarmos na sua companhia. Um excelente fim de semana. Obrigada por ter estado connosco. Regresso na próxima segunda-feira ou então mais logo às 21 com a banda sonora. Fique bem. Até já.
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2: Olá, seja bem-vindo a mais um Discografia, hoje com a gravação de Daphné Zicloé de Maurice Ravel, feita em 1980 por Charles Dutoit e Orquestra Sinfónica de Montréal. Ravel compôs a obra entre 1909 e 1912 por encomenda de Sergei Diaghilev para os Ballets Russes. É a sua maior partitura, cerca de 55 minutos, orquestra gigantesca e um coro sem palavras. Ravel recusou a chamar-lhe de bailado, preferia o termo sinfonia coreográfica. O argumento, de Michel Fokine, adapta um romance pastoral do escritor grego Longo, do século II d.C. Daphnis e Chloé são dois jovens pastores criados juntos na ilha de Lesbos. Chloé é raptada por piratas. Daphnis invoca o deus Pan, que a devolve. O bailado termina com essa célebre dança, ou danse general, um bacanal em 5x4, que continua a ser um dos grandes desafios rítmicos do repertório orquestral. A estreia aconteceu a 8 de junho de 1912, no Théâtre du Châtelet, em Paris, com coreografia de Fokine, cenários de Léon Bakst e Nijinsky no papel de Daphnis. Foi um relativo fracasso. Diaghilev já estava mais interessado por Stravinsky, nomeadamente no Pássaro de Fogo e em Petrushka, que tinham eclipsado tudo o resto. Ravel nunca perdoou. A partitura não teve a carreira coreográfica esperada, mas sobreviveu. E sobreviveu em duas suítes de concerto que Ravel extraiu do Bailado. A segunda suíte, com o famoso Nascer do Sol, ou Lever du Jour, tornou-se uma das páginas mais tocadas da música francesa. Os primeiros 5 minutos, em que a orquestra desperta gradualmente ao som dos pássaros, construído por flautas, clarinete e piccolo, são considerados por muitos maestros o momento mais difícil de afinar de todo o repertório sinfónico. A gravação de Charles Dutoit e Orquestra Sinfónica de Montreal para a Deca em 1980 é, para grande parte da crítica, a gravação de referência, registada na igreja de Saint-Eustache em Montreal, com a acústica generosa que se tornou marca das gravações da Deca naquela década. Dutoit, maestro suíço de formação francófona, conhecia Ravel como poucos. Tinha estudado com Charles Munch e Ernest Ansermet, os dois maestros que conheceram e conviveram pessoalmente com Maurice Ravel. Da tradição, absorveu a clareza francesa. Nada de excessos germânicos, nada de sentimentalismo. Texturas translúcidas, respiração natural, tempo que nunca é forçado. E a escolha da orquestra foi decisiva. Dutoit tinha assumido Montreal em 1977 e em 3 anos transforma o conjunto. Os sopros adquiriram aquele timbre aveludado, quase francês. A percussão, preponderante em Ravel, ganhou nitidez. E o coro da Orquestra Sinfónica de Montreal, invulgarmente refinado, fez do vocalizo sem palavras um dos grandes momentos da gravação. O Lever du Jour é proverbial. Dutoit acaba por tocá-lo sem pressa, deixando que cada instrumento entre com o seu próprio peso de luz. O clímax, quando todo o metal se abre, nunca é agressivo, é quase uma inundação. E essa dança, dessa danse générale final, tem a energia selvagem, mas nunca descontrolada. O tal 5x4 é sempre dançável e nunca se torna militar, como às vezes é tendência. A gravação venceu o Grand Prix du Disque, esse grande prémio do disco, em 1981 e continua em catálogo 4 décadas depois. Abriu o ciclo Ravel Dutoit Montréal, que incluiria também o Bolero, La Valse, a Rapsódia Espanhola e os 2 concertos para piano. Um conjunto que moldou a forma como várias gerações ouviram Ravel. A gravação foi feita em 3 sessões, em julho de 1980, e Dutoit insistiu em gravar o Bailado completo, com coro, numa altura em que a maioria dos seus colegas se limitava às suítes. Essa decisão, arriscada comercialmente, é hoje considerada a razão principal da sua longevidade discográfica. Vamos então ficar com Daphnis et Chloé, o Bailado completo, na interpretação de Charles Dutoit, à frente do coro e da Orquestra Sinfónica de Montréal.

0: Daphnis e Chloé, este bailado ou sinfonia coreográfica, como lhe chamou Ravel, a gravação de Charles Dutoit e a Orquestra Sinfónica de Montréal, uma gravação para a Deca feita em 1980.
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4: Portugal apresenta Red Sky Falls na Bienal de Veneza. O autor Alexandre Estrela associa-se ao protesto contra a presença de Israel e da Rússia. Neste jornal vamos saber das razões que levaram à desconvocação da greve dos trabalhadores da Casa da Música no Porto. Conferimos os primeiros resultados das eleições locais no Reino Unido, com a derrota do partido do Primeiro-Ministro, e damos os parabéns a Sir David Attenborough, que completa 100 anos de vida. Sejam bem-vindos ao Jornal de 2. O artista Alexandre Estrela vai associar-se ao protesto contra a presença da Rússia e de Israel na Bienal de Veneza, suspendendo as animações no projeto Red Sky Falls, que representa Portugal. A exposição abre ao público amanhã e está envolta em polémica. O júri demitiu-se em bloco depois de anunciar que iria excluir da atribuição do prémio artistas de países acusados de crimes contra a humanidade. Também por causa do agravamento da tensão no Médio Oriente, o Irão decidiu abandonar a Bienal de Veneza. Numa declaração enviada à agência Lusa, Alexandre Estrela lembra que foi um dos signatários da Carta da Aliança Arte Não-Genocídio contra a participação da Rússia e de Israel no certame, razão pela qual adere agora à greve desta sexta-feira de trabalhadores da cultura em articulação com os sindicatos italianos. Alexandre Estrela reconhece que fica numa posição difícil, dada a coincidência desta data com a abertura do pavilhão de Portugal na Bienal de Veneza, mas reconhece que, por uma questão de coerência, deve ser solidário com a greve. Hoje, a estrutura que desenhou, Red Sky Falls, terá as animações suspensas, mantendo-se as placas iluminadas. Amanhã, todo o projeto que responde à atividade sísmica será apresentado em pleno. A jornalista Sandy Gageiro conversou com Alexandre Estrela sobre a representação de Portugal na Bienal de Veneza.
5: É um trabalho que reage em tempo real à atividade sísmica do mundo. É uma fasquia de 4 na escala de Richter. Tudo o que ultrapassa essa medida dispara um sinal que entra nos computadores e desencadeia o som.
6: É um sistema suficientemente complexo para poder ser abordado de várias partes, desde as questões políticas, ecológicas, climáticas.
5: Alexandre Estrela explica que este trabalho aborda guerras e conflitos no mundo, um ecossistema com sensibilidade extrema à trepidação da Terra.
6: É um ecossistema, é feito com várias partes, todas elas interconectadas, e no fundo funciona como um ecossistema de seres artificiais, com uma sensibilidade extrema aos eventos sísmicos do mundo. A trepidação da Terra.
5: O projeto vai ser acompanhado por um programa paralelo ao longo dos 7 meses de exposição, com conversas, concertos, projeções e outras iniciativas.
4: Red Sky Falls vai estar no pavilhão de Portugal, na Bienal de Veneza, até ao próximo dia 22 de novembro. O realizador João Canijo vai ser homenageado este fim de semana no Festival de Cinema Encontros, que acontece em Viana do Castelo. O realizador será lembrado em vários momentos e secções deste festival. A jornalista Margarida Vaz falou com Daniel Maciel, da organização do Festival de Cinema de Viana do Castelo.
7: Mas está preocupada com o Salomé?
8: Com o Salomé? Contigo.
9: Um tributo a João Canijo é um dos pontos altos de Encontros, o Festival de Cinema de Viana. É a oportunidade de ver, mal viver e viver mal. O documentário Fantasia Lusitana vai ser seguido de debate, apresenta Daniel Maciel, da organização da mostra.
10: Um grande destaque que podemos sublinhar este ano é o tributo ao João Canijo, com filmes icónicos do realizador em homenagem. Um dos filmes do João Canijo, que é o Fantasia Lusitana, vai abrir a programação dos Olhares Frontais.
9: Olhares Frontais é uma secção direcionada para o grande público, explica Daniel Maciel, da direção do Festival Encontros.
10: É um programa de fim de semana, com a curadoria do Pedro Sena Nunes, todo ele construído em torno de debate e de conversa, onde decorrem masterclasses, decorrem exibições de filmes especiais, decorrem discussões e conversas, e portanto é todo aquele programa é voltado também para um público geral.
9: Encontros inclui uma secção competitiva com filmes realizados por alunos de cinema.
10: Um prémio voltado para estes novos documentários que estão a ser produzidos por finalistas de cursos de cinema e de audiovisual.
9: Refletir sobre o cinema está na gênese do festival, salienta Daniel Maciel.
10: Promover a reflexão e a discussão sobre o cinema, sobre o mundo do audiovisual e a sua ligação com a educação e com as escolas.
9: O Teatro Municipal Sá de Miranda é o ponto central de encontros, o Festival de Cinema de Viana do Castelo.
11: Vou vender o hotel. E pronto, acabam-se já os problemas.
4: O documentário Fantasia Lusitana, de João Canijo, é projetado já esta noite às 9:15 no Teatro Municipal Sá de Miranda, em Viana do Castelo. A peça de teatro Clube dos Poetas Mortos, que vendeu mais de 30 mil bilhetes antes da estreia em Lisboa, vai chegar ao Porto a partir de janeiro do próximo ano. O anúncio foi feito esta tarde pelo Teatro da Trindade. O espetáculo esgotou a primeira temporada em Lisboa. Vai ter uma segunda apresentação a partir de setembro. No Porto, o Clube dos Poetas Mortos vai estar em cena de 9 a 31 de janeiro. Os bilhetes são postos à venda a partir de amanhã. Depois desta apresentação no Porto, a peça vai entrar em digressão nacional. A cultura de São Tomé e Príncipe inspirou o espetáculo Mil e Uma Noites, Irmã Santomense, que a Companhia de Teatro Bando estreia esta noite em Palmela. Trata-se do fim de um ciclo de trabalho deste grupo de teatro, depois da Irmã Mapuche, em 2025, e da Irmã Persa, em 2023. O espetáculo cruza teatro e música. O jornalista João Costa Dias conversou com o encenador desta peça, que acontece na rua, junto ao Teatro de São João, em Palmela.
12: Ei! Oh, rapaz! Traz uma feijoada à moda da terra! Também estás aí a olhar e não trazes nada, não fazes nada!
13: As Mil e Uma Noites ganham nova vida em Irmã Santomense, a mais recente criação do bando que encerra a tetralogia do grupo.
14: E esta Irmã Santomense surgiu dos contactos que tivemos primeiro com a Isabel Mota e depois de conhecermos a Aduzia Cristo. Surgiu desta vontade realmente de conhecermos a Aduzia, conhecermos o seu património cultural, conhecermos a sua expressão artística e podermos ver de que maneira é que isso cruzava com as Mil e Uma Noites. Ligado também à magia, ao ritual, pronto, tentando aproximar-nos do universo de São Tomé.
13: O encenador, Miguel Jesus, sublinha as particularidades e os recursos que moldaram esta versão das Mil e Uma Noites, Irmã Santomense.
14: Mas tivemos a sorte também de poder ter connosco o Emerson Quinda, um pintor emergente de São Tomé, que pôde adornar e tornar ainda mais fantástico, ainda mais mitológico a cenografia que já tínhamos, como também as influências do Mico Trovoada, que sem ser santomense é de origem angolana, mas traz as sonoridades e uma espécie de património sonoro de São Tomé, e as batidas do DJ Mar Fox.
4: A peça Mil e Uma Noites, Irmã Santomense, é apresentada pelo Teatro Bando às 9 da noite em Palmela. A peça pode ser vista até ao final do mês, todas as sextas, sábados e domingos. A Direção-Geral das Artes abriu concurso para a criação da Orquestra Regional do Alentejo. Há 1 milhão e 620 mil euros para atribuir durante 2 anos. A verba destina-se à realização de atividades nos domínios da criação, edição, circulação nacional, ações estratégicas de mediação e internacionalização. Ao concurso para a criação da Orquestra Regional do Alentejo podem candidatar-se pessoas coletivas de direito privado, sem fins lucrativos, com sede na região, podendo abranger também outros agentes locais ou regionais. Portugal tem atualmente 3 orquestras, com o estatuto de Orquestra Regional, a Orquestra do Norte, a Orquestra Filarmonia das Beiras e a Orquestra do Algarve. O Alentejo é o destino dos 16 autores que vão entrar no comboio literário, ao lado dos leitores, para uma viagem pelos livros que começa em Lisboa amanhã, na estação de Santa Apolónia. Esta é uma parceria da CP, Comboios de Portugal, com a editora Leia. David Lopes explica como surgiu esta ideia.
15: Quando falamos de viajar juntos, de poder viajar à volta de histórias ou de memórias, é inevitável pensarmos no comboio. E, portanto, é quase natural podermos imaginar que é um momento muito, eu diria, emocional também, e com significado juntar leitores com autores.
4: O primeiro comboio literário que parte amanhã de Lisboa rumo ao Alentejo já tem lotação esgotada. A repórter Sandy Gageiro reservou um lugar e vai contar na segunda-feira como foi esta viagem pelos livros e pelas paisagens e património. Os trabalhadores da Casa da Música no Porto desconvocaram a greve prevista para a próxima semana. Num comunicado enviado às redações, o Conselho de Administração anuncia a disponibilidade para iniciar um processo negocial sobre a revisão do modelo de carreiras, facto que levou o sindicato e também a Comissão de Trabalhadores a decidirem suspender a greve. Como explicou à jornalista Ana Laura, o representante da Comissão de Trabalhadores da Casa da Música, Pedro Rocha.
16: A Comissão de Trabalhadores, já em março do corrente ano, tinha pedido e solicitado ao Conselho de Administração que houvesse um diálogo, dado que o plano de carreiras não era reconhecido por toda a estrutura. Finalmente, essa proposta teve acolhimento e, dado a abertura do Conselho de Administração para renegociar e rever o plano de carreiras, foi o motivo pelo qual a Comissão e o sindicato resolveram suspender a greve que estava anunciada.
17: E já há alguma data marcada para uma nova reunião? Ou para uma reunião?
16: A intenção é que as reuniões para rever todo este processo comecem na próxima semana.
4: Para além da revisão do modelo de carreiras, os trabalhadores da Casa da Música do Porto pretendem também discutir com a administração os critérios que estão na base das categorias profissionais. Os combustíveis devem descer na próxima semana. As previsões apontam para menos 2 cêntimos por litro na gasolina e menos 9 cêntimos no gasóleo a partir de segunda-feira. Esta estimativa tem por base os valores médios nos preços da matéria-prima no fecho dos mercados até ao dia de ontem. Por isso, se houver ainda um agravamento até ao final desta sexta-feira, a variação nos preços ao público pode ser outra a partir da próxima semana. 8 startups portuguesas vão participar na Web Summit de Vancouver, no Canadá. São empresas na área da inteligência artificial, cibersegurança, energia e fintech. A deslocação ao Canadá é uma iniciativa da Startup Portugal para reforçar a presença tecnológica nacional nos mercados estrangeiros. Esta é a segunda participação de empresas portuguesas neste encontro, que reúne milhares de investidores, empresas tecnológicas e representantes do setor digital de vários países. A Web Summit Vancouver acontece de 11 a 14 deste mês. O primeiro-ministro do Reino Unido recusa demitir-se, apesar da derrota do Partido Trabalhista nas eleições locais. Os primeiros dados apontam para o terceiro lugar de Keir Starmer, atrás do Partido Reform UK de Nigel Farage e do Partido Conservador. De acordo com a BBC, dos cerca de 5 mil lugares a eleger nestas eleições locais, em 136 concelhos do Reino Unido, o Partido Reform UK tem mais de 400 lugares. O Partido Conservador está agora com 256 eleitos e o Partido Trabalhista tem para já 253 lugares. Este foi o primeiro teste eleitoral ao primeiro-ministro britânico desde as legislativas de 2024. Keir Starmer já veio dizer que percebeu a mensagem dos eleitores, mas acrescenta que recusa sair de funções e lançar o país. país no caos. E da BBC para o mundo, a voz de David Attenborough deu a conhecer as maravilhas da vida selvagem durante longas décadas. O mais famoso naturalista completa 100 anos de vida, 70 dedicados à divulgação da ciência. A jornalista Sara Araújo de Almeida falou com uma bióloga portuguesa que trabalha em Londres sobre o legado e o exemplo de David Attenborough, que deu voz, entre outras séries, ao documentário A Vida na Terra, visto por 500 milhões de pessoas em todo o mundo.
18: David Attenborough levou milhões de pessoas aos lugares mais remotos da Terra, das profundezas do oceano às florestas úmidas, do gelo da Antártida ao voo das aves no deserto.
19: The living world is a unique and spectacular marvel.
18: Mas talvez a maior viagem tenha sido outra, a transformação da forma como vemos a natureza.
20: O maior legado de David Attenborough não foi só revelar-nos a beleza do mundo natural, mas principalmente nos seus últimos trabalhos, revelar-nos a fragilidade da natureza e do mundo que vemos e aquilo que estamos a perder e quanto é importante trabalharmos para a conservação das plantas, dos animais, dos invertebrados, para podermos manter não só a beleza, mas a função que estes seres vivos têm na natureza e que nos permitem a nós viver no planeta Terra.
18: A bióloga Sara Barrios nunca teve a oportunidade de trabalhar com o apresentador, mas viu no herbário onde trabalha, em Londres.
20: Um colega meu me bateu à porta do gabinete e disse: "Oh, sabes quem é que está lá embaixo?" E que era o David Attenborough. E que eu fui a correr para ver se eu conseguia ver, e realmente vi-o durante uma boa hora. Ele estava a gravar o excerto para a BBC.
18: Foi um momento único.
20: Foi uma grande emoção poder vê-lo ali e poder-lo ver fazer a gravação dos documentários que eu via só na televisão.
18: O trabalho de David inspirou a bióloga a seguir esta área.
20: Eu acho que é um tesouro mundial, acho que chega a muita gente.
18: Num tempo mais acelerado, David Attenborough ensinou-nos a parar, a observar, a perceber que cada forma de vida conta uma história de milhões de anos.
19: The way we humans live on Earth is sending it into a decline.
4: Numa mensagem áudio divulgada pela BBC, David Attenborough afirma-se impressionado com as felicitações que tem recebido hoje pelo seu centenário, que vão desde grupos de crianças do pré-escolar a utentes de centros de dia de todo o mundo. Este fim de semana, pais e filhos são convidados a participar no Festival de Jogos de Tabuleiro, que acontece em Carcavelos, na área da Grande Lisboa. É já a quinta edição deste festival e esta é uma iniciativa do Instituto de Apoio à Criança. Ana Lourenço, desta instituição, explica que está tudo preparado para dar início aos jogos.
21: Entram no espaço, têm jogos em cima das mesas, têm pessoas para explicar as regras, porque as regras são sempre algo muito desafiante para as famílias, às vezes são um bocadinho complexas e demoram algum tempo a perceber. O nosso evento convida as famílias só a sentarem-se, a ouvirem as regras e a começarem imediatamente a jogar. Portanto, é também quebrar um bocadinho aqui com o mito de que é preciso muito tempo, de que os jogos são muito complexos e que se perde ali mais tempo a ler as regras do que a jogar. Portanto, isto é a maior particularidade que o nosso evento tem. E depois, a variedade de jogos que podem experimentar. Portanto, começando nos 4 até aos 99 anos, como nós costumamos dizer, há jogos para todas o tipo de pessoas.
4: Ana Lourenço, que é coordenadora do setor Humanização e Direito a Brincar do Instituto de Apoio à Criança, conta como é que surgiu esta ideia do Festival de Jogos de Tabuleiro.
21: O Festival de Jogos de Tabuleiro nasce dentro do Instituto de Apoio à Criança da consciência que as famílias precisam também de ter momentos para si em torno do brincar e desta atividade lúdica que é tão importante para as crianças, não é? E nós depois fomos apercebendo que o jogo de tabuleiro tem aqui um potencial muito interessante, porque é algo que também interessa muito ao adulto, não é? Nós temos até vários grupos de amigos que se juntam para jogar jogos de tabuleiro, e no estudo que nós fizemos do Portugal a Brincar, que é outra das iniciativas do Instituto de Apoio à Criança, tivemos essa evidência em que muitos pais que responderam diziam que o que mais gostavam de fazer com as crianças, e eram crianças até aos 10, 12 anos, era jogar jogos de tabuleiro. Portanto, pensámos que se queremos, enquanto Instituto de Apoio à Criança, comprometido com os direitos da criança, promover relações saudáveis em famílias, então este evento faz todo o sentido.
4: O Festival de Jogos de Tabuleiro acontece este sábado e domingo, entre as 10 da manhã e as 7 da tarde, na Universidade Nova SBE, em Carcavelos. Há jogos para todas as idades, a partir dos 4 anos. A entrada é grátis para as crianças. Os bilhetes dos adultos revertem a favor do Instituto de Apoio à Criança. O Jornal da 2 está de regresso à rádio na próxima segunda-feira, às 5 da tarde. Esta e todas as outras edições estão disponíveis na internet.
3: Edição de Augusto Henriques. Para amanhã, sábado, dia 9, em Portugal continental, previsão de céu em geral muito nublado e de períodos de chuva ou aguaceiros, por vezes fortes. Máximas previstas de 17 graus no Porto, 19 em Lisboa e 21 em Faro. Os Açores com muitas nuvens e aguaceiros nos três grupos. Em Ponta Delgada, as temperaturas vão oscilar entre os 11 e os 16 graus para a Madeira. Previsão de períodos de céu muito nublado e de aguaceiros mais frequentes até ao início da tarde. O Funchal vai chegar aos 21 graus.
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Nas steppes da Ásia Central, um poema sinfónico que Alexander Borodin começou a escrever em 1880 para assinalar o aniversário dos 25 anos da coroação de Alexandre II da Rússia, um imperador que consolidou a presença e o domínio russo nas regiões do Cáucaso, do Extremo Oriente e da Ásia Central, nomeadamente no atual Uzbequistão e Cazaquistão. É música que soará mais logo a partir das 9 na Voz do Operário em Lisboa, ali na Zona da Graça, num concerto da Orquestra Clássica da Metropolitana, sob a regência de João Malha, com o clarinetista Pedro Doninha, o vencedor do concurso prémio Inatel Mérito Musical. Amanhã, a partir das 7, no Teatro Cine de Torres Vedras, e novamente no domingo a partir das 5, no Hotel Dolce Campo Real, também em Torres Vedras, o ensemble D'Arcos, sob a regência de Nuno Corte Real, com o violinista Jordan Hadrill, apresentam-se com a música do maestro Nuno Corte Real, de Johann Sebastian Bach, Edvard Grieg e Bernard Herrmann. E no domingo, a partir das 4, no âmbito do Festival Internacional de Santa Cecília, é a vez de Victoria Bachakova, que leva ao Museu Romântico do Porto obras de Schubert, Ravel e Sergei Prokofiev. Ao longo das próximas horas vamos ter a oportunidade de escutar alguma da música que soará nestes 3 concertos. Vamos também assinalar o aniversário de Keith Jarrett, que chega hoje aos 61 anos, depois de um percurso que passa não só pelo jazz, mas também pela música de tradição escrita, e os 100 anos de David Attenborough, um dos grandes divulgadores de ciência do nosso tempo. Vamos escutar música que podia ter sido escrita para um dos seus documentários. Sem esquecer, claro, as novidades discográficas, hoje com destaque para o novo regista mezzo-soprano Ellen Charleston, com o pianista Sholto Kinnock, e para a nova gravação dos quartetos números 12 e 15 de Franz Schubert pelo quarteto Zemlinsky. Agora, são 5h25, ficamos para já com La Valse M72 de Maurice Ravel, uma das obras que integra o programa do concerto de Victoria Bachakova no domingo no Museu Romântico do Porto. Vamos ficar com a versão de Jean-Éphlem Bavouzé. Estamos em 1920.

La Valse M72, um trabalho que Ravel começou a escrever na sequência de uma encomenda do empresário Sergei Diaghilev para um bailado, acabando por ser publicada como um poema coreográfico para a orquestra. Há quem defenda que o compositor pretende evocar através da música uma história da valsa, o nascimento, a decadência e a destruição desta dança, o que é possivelmente corresponde também a uma metáfora para a civilização europeia do ponto de vista de alguém que tinha acabado de viver a Grande Guerra. É a música que soará no Museu Romântico do Porto, no domingo, no concerto da pianista Victoria Bachakova, que acontece no âmbito do Festival Internacional de Santa Cecília. Aqui ficamos com um registro de Jean-Éphlam Pavouzé. Deixamos a música do século XX, recuamos até 1880 para escutarmos um dos poemas sinfónicos que nos deixou o russo Alexander Borodin. Vamos escutar Nas Estepes da Ásia Central, uma obra que soará mais logo a partir das 9 na Voz do Operário, em Lisboa, no concerto da Orquestra Clássica Metropolitana sob a regência de João Malha, com o clarinetista Pedro Doninha, o vencedor do concurso Prémio Inatel Mérito Musical. Vamos escutar uma gravação da Royal Philharmonic Orchestra sob a regência de Vladimir Ashkenazy.

poema sinfónico que Alexander Borodin começou a escrever em 1880 para assinalar o aniversário dos 25 anos da coroação de Alexandre II da Rússia, um imperador que consolidou o domínio russo nas regiões do Cáucaso, do Extremo Oriente e da Ásia Central. Tem como título, precisamente, Nas Estepes da Ásia Central. É a música que a Orquestra Clássica Metropolitana, sob a regência de João Malha, leva mais logo à voz do operário em Lisboa. Escutamos uma gravação da Royal Philharmonic Orchestra, sob a regência de Vladimir Ashkenazy. A 14 minutos das 6, ainda antecipando concertos amanhã, a partir das 7, no Teatro Sina de Torres Vedras. E novamente no domingo a partir das 5 no Hotel Dolce Campo Real, também em Torres Vedras. O ensemble de arcos, sob a regência de Nuno Corte Real, com o violinista Jordan Hadrill, apresenta-se com a música do maestro Nuno Corte Real, de Johann Sebastian Bach, de Edvard Grieg e de Bernard Herrmann. Vamos ficar com uma das obras que integra o programa do concerto, o concerto para violino em Mi Maior, PWV 1042 de Bach, na versão de Jean Lamont, com o ensemble Tafel Musik. Estamos no primeiro quartel do século XVIII.

0: Uma obra que Bach concebeu provavelmente durante o período em que foi mestre de capela em Köthen, entre 1717 e 1723, enquanto se encontrava ao serviço do príncipe Leopoldo de Anhalt-Köthen. Foi durante esses anos que Bach compôs a maioria da sua obra secular, nomeadamente as suítes para violoncelo, as suítes orquestrais, as sonatas e as partidas para violino e os concertos brandeburgueses. Aqui ficamos com o Concerto para Violino em Mi Maior, BWV 1042, um trabalho que nos chegou através de uma cópia da década de 1760 de um dos mais importantes copistas do compositor, Johann Friedrich Ehring. É música que soará amanhã a partir das 7 no Teatro Cine de Torres Vedras e novamente no domingo a partir das 5 no Hotel Dolce Campo Real, também em Torres Vedras, nos concertos do ensemble D'Arcos sob a regência de Nuno Corte Real com o violinista Jordan Hadrill. Escutámos aqui a versão de Jean Lamont com o ensemble Tafel Music. É também assim que fechamos a primeira hora do fim de tarde aqui na RTP Antena 2. Seguimos daqui a nada com a música de Beethoven.
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Música que não foi escrita para um dos documentários de David Attenborough, mas que podia ter sido. Estamos a ouvir Cantos Árticos, uma obra que o finlandês Eino Juhani Rautavaara concebeu em 1972, com captações do canto de aves como a calandra cornuda da família da Cotovia e o cisne bravo. É a música que vamos querer escutar ao longo da próxima hora, no dia em que David Attenborough chega aos 100 anos, depois de mais de 70 dedicados à divulgação da ciência e à realização de documentários, entre os quais está A Vida na Terra, visto por mais de 500 de milhões de pessoas. Também na próxima hora vamos dedicar algum tempo ao novo registro que a mezzo-soprano Helen Charleston e o pianista Sholto Kinnock dedicaram a canções de Fanny e Felix Mendelssohn, Robert Schumann e Eloise Werner, bem como a nova gravação de obras de Christoph Penderecki, Jean-Yves Daniel Lesur, Caroline Marceau, Francis Poulenc e Olivier Messiaen, pelo corpo polaco NFM, sob a direção de Lionel Saul. Agora, passam 9 minutos das 6, regressamos para já ao novo álbum do violoncelista Paul Watkins e do pianista Alessio Bax. Vamos escutar o primeiro andamento da sonata para violoncelo número 4 em Dó maior opus 102, número 1 de Beethoven, um trabalho que o compositor se dedicou em 1815.

As sonatas provocam as reações mais inesperadas e insólitas, não apenas pela sua forma, mas também pela escrita da parte do piano. Nunca conseguimos verdadeiramente afeiçoar-nos a estas duas sonatas, mas talvez estas composições constituam um elo necessário na evolução da obra de Beethoven, conduzindo-nos até ao ponto a que a mão firme do mestre nos quiser levar. Foi com estas palavras que o Allgemeine Musikalische Zeitung, então o mais importante jornal dedicado à música na Alemanha, se referiu às duas sonatas do Opus 102 de Beethoven. Aqui ficamos com a primeira, a sonata para violoncelo número 4 em Dó Maior, uma obra de 1815, publicada pela Casa Zimrock em 1817, num novo registro de Paul Watkins e do pianista Alessio Bax. Agora são praticamente 6h18, seguimos com um universo musical diferente, avançamos mais de século e meio até 1972 para escutarmos o andamento final de Cantos Árticos do finlandês Eino Juhani Rautavaara, Cisnes em Migração. É uma obra que o compositor concebeu em 1972 com captações do Canto de Aves. Aqui vamos ouvir o Cisne Bravo no dia em que David Attenborough, um dos mais importantes naturalistas e divulgadores de ciência do nosso tempo, chega aos 100 anos. Vamos ficar com uma gravação da Orquestra Real Nacional Escocesa sob a direção de Hannu Lintu.

Música a que o finlandês Enoyuni Rautavaara se dedicou em 1972, como resposta a uma encomenda da Universidade de Oulu, uma obra que recorre a captações do canto de aves, como a calandra cornuda da família da cotovia e o cisne bravo. Aqui ficamos com o andamento final, Cisnes em Migração, na versão da Orquestra Real Nacional Escocesa, sob a direção de Hannu Lintu, prestando homenagem ao naturalista e divulgador de ciência David Attenborough, que chega hoje aos 100 anos. Regressamos agora à música do primeiro quartel do século XIX. Vai-nos acompanhar nos próximos minutos um excerto do ciclo Dichte Liebe, Amor de Poeta, que Robert Schumann concebeu entre 1822 e 1823 a partir da poesia de Heinrich Heine. Vamos ficar com os primeiros lida deste ciclo na nova gravação da mezzo-soprano Helen Charleston e do pianista Sholto Kinnock.

Esplendoroso registro da mezzo-soprano Helen Charleston e do pianista Sholto Kinnock, lançado com o selo da Bees. Ficamos com os primeiros Lieder do ciclo Dichter Liebe, Amor de Poeta, que Robert Schumann concebeu entre 1822 e 1823 a partir da poesia de Heinrich Heine. Ouvimos aqui, numa tradução livre, no maravilhoso mês de março, Das minhas lágrimas brotam, a rosa, a açucena, a pomba, o sol. Quando olho nos teus olhos, quero mergulhar a minha alma no reno, no rio sagrado. Não guardo rancor e se soubessem as flores. A 20 minutos das 7, ainda pelos novos álbuns, vamos escutar o Agnus Dei de Krzysztof Penderecki, uma obra escrita depois de Penderecki ter recebido a notícia da morte de um amigo, que foi também uma figura importante na Polónia, determinante na evolução das relações entre a Igreja Católica e então a República Popular da Polónia. Falamos do cardeal Stefan Wyszyński. Vamos aqui ficar com uma nova gravação do coro polaco NFM, sob a direção de Lionel Só. Estamos no ano de 1981.

O Einstein que Krzysztof Penderecki concebeu em memória do cardeal polaco Stefan Wyszyński em 1981. Aqui ficamos com uma nova gravação do coro NFM sob a direção de Lionel Saw, lançado com o selo da Alfa. A 12 minutos das 7. Vamos fechar a segunda hora do fim de tarde aqui na RTP Antena 2 com música de Mozart. Vamos escutar o primeiro andamento do concerto para piano número 17 em Sol Maior, Köchel 453, uma obra sobre a qual Mozart se debruçou em 1784, num dos períodos mais produtivos da sua vida, pouco tempo depois de ter deixado Salzburgo e de se ter fixado em Viena. Foi também um período em que não se encontrava sob a alçada de nenhum senhor e por isso dependia sobretudo dos rendimentos de publicações, de óperas e de concertos. Vamos aqui ficar com um registro do pianista Keith Jarrett, que chega hoje aos 61 anos, com a Orquestra de Câmara de Stuttgart, sob a direção de Dennis Russell Davis.

0: Um pianista que chega hoje aos 81 anos, depois de um percurso em que se consagrou como um dos mais importantes pianistas de jazz do nosso tempo, ao lado de figuras como Miles Davis, Charles Lloyd, Charlie Haden e Jack DeJohnette, mas também a solo, nomeadamente com o registro do célebre Concerto de Colônia. Falamos de Keith Jarrett, que é também um músico que fez caminho na música de tradição escrita. Ouvimos-lo aqui na interpretação do primeiro andamento do Concerto para Piano número 17 em Sol Maior, com o show 453 de Mozart, uma obra de 1784, aqui acompanhado pela Orquestra de Câmara de Stuttgart, sob a direção de Dennis Russell Davis. É também assim que fechamos a segunda hora do fim de tarde aqui na RTP Antena 2. Seguimos daqui a nada com música de Franz Schubert.
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Pictures, Ops 37 do britânico Edward Elgar, em português Imagens do Mar, um ciclo que o compositor concebeu em 1899, inicialmente para soprano e piano, a partir de poemas de Rhoda Nowell. Caroline Alice Elgar, sua mulher Elizabeth Barrett Browning, Richard Garnett e Adam Lindsay Gordon, evocando o mar e a nossa relação com ele, estamos a ouvir Where Corals Lie, onde estão os corais, a música que nos vai acompanhar ao longo da próxima hora, no dia em que David Attenborough chega aos 100 anos, depois de mais de 70 dedicados à divulgação da ciência e à realização de documentários, nomeadamente A Vida na Terra, visto por mais de 500 milhões de pessoas. Vamos também querer conhecer o novo álbum que o pianista Behzod Abduraimov dedicou à música de Czerny, Franz Liszt, Debussy, Stravinsky e Johannes Brahms, e regressar às gravações de Keith Jarrett, desta vez no cravo, no dia em que chega aos 81 anos. Agora, passam 6 minutos das 7, ficamos para já com o primeiro andamento do Quarteto de Cordas número 15 em Sol Maior, Deutsch 887, de Franz Schubert, num novo registro do Quarteto Zemlinsky. Estamos em 1826.

O último dos 15 quartetos que Franz Schubert nos deixou, uma obra que o compositor concebeu em 1826, mas que apenas seria estreada postumamente em dezembro de 1850 no Musikverein em Viena, é um trabalho colossal, complexo e particularmente longo. A interpretação do quarteto na íntegra pode durar 50 minutos, o que não era de todo habitual na primeira metade do século XIX. Ficamos aqui com o primeiro andamento deste quarteto catalogado como o Deutsch 887, numa nova gravação do quarteto de Zemlinsky, lançada com a chancela da Evil Penguin. Agora são 7h27, seguimos com duas das canções do ciclo Sea Pictures, opus 37 do britânico Edward Elgar, em português Imagens do Mar, Where Corals Lie e The Swimmer, Onde Estão os Corais e O Nadador, música escrita a partir da poesia de Richard Carnot e de Adam Lindsay Corden, que evoca o mar e a nossa relação com ele. Prestamos desta forma homenagem ao naturalista e divulgador de ciência David Attenborough, que chega hoje aos 100 anos. Vamos ficar com uma gravação da mezzo-soprano Elina Garancha com a Staatskapelle de Berlim, sob a direção de Daniel Barenboim. Estamos no ano de 1899.

Duas das canções do ciclo Sea Pictures, opus 37 do britânico Edward Elgar, em português Imagens do Mar, Where Corals Lie e The Swimmer, onde estão os corais e O Nadador, música de 1899, que parte da poesia de Richard Carnot e de Adam Lindsay Gordon, e que aqui escutámos no dia em que David Attenborough, um dos grandes naturalistas e divulgadores de ciência do nosso tempo, chega aos 100 anos. Ficámos com o registro da mezzo-soprano Elina Garancha, com a orquestra da Staatskapelle de Berlim, sob a direção de Daniel Barenboim. Não deixamos a música do século XIX, recuamos cerca de 70 anos, até à década de 1820. Vamos ficar com as variações sobre um tema de Roda, opus 33, de Karl Czerny, um pianista e compositor que viveu entre 1791 e 1857 e que foi o professor de Franz Liszt. Estas variações foram escritas a partir de uma melodia de uma peça para violino do francês Pierre Roda. Vamos aqui ficar com uma nova gravação do pianista Behzod Abduraimov.

Um excerto do novo álbum do pianista uzbek Behzod Abduraimov, lançado com a chancela da Alfa. Ficámos com as variações sobre um tema de Roda, Opus 33, de Karl Czerny, uma obra que o compositor concebeu na década de 1820 a partir de uma melodia de uma peça para violino do francês Pierre Roda. A 6 minutos das 8. Vamos fechar o fim de tarde de hoje aqui na RTP Antena 2 com a alemã da Courante e a sarabande da primeira das suítes francesas de Johann Sebastian Bach, música escrita pelo compositor enquanto se encontrava ao serviço do príncipe Leopold de Anhalt-Köthen. A designação suíte francesa não é da autoria de Bach, nem sequer existe qualquer referência à França no manuscrito. Seriam mais tarde os editores e os biógrafos do compositor que batizariam as suítes desta forma, ainda que não tenham grande relação com as suítes que se escreviam em França nesta altura. Vamos ficar com uma gravação de Keith Jarrett, que hoje chega aos 81 anos, aqui no Cravo.

0: Keith Jarrett, que hoje chega aos 81 anos, aqui no Cravo, na interpretação da Allemande, da Courante e da Sarabande, da suíte francesa número 1, em Ré menor, BWV 812, de Johann Sebastian Bach. É assim que hoje fechamos o fim de tarde aqui na RTP Antena 2, na emissão Século Jazz a 2, com música de Miles Davis. Eu sou o António Pires Veloso, da minha parte é tudo, é um gosto tê-lo aí desse lado. Obrigado por estar com a Rádio Pública. Desejo-lhe um bom fim de semana.
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0: Alexandra.
1: Olá, Luís.
0: O mês de maio de 2026 é marcado pela celebração dos 100 anos do nascimento de Miles Davis. Antecipando essa importante efeméride e num género de contagem decrescente, vamos viajar semanalmente por alguns dos álbuns mais relevantes e notáveis que o referido trompetista e compositor gravou nas décadas de 50 e 60 para a editora Columbia. Nesse contexto, regressamos hoje a Roundabout Midnight e a Milestones.
1: Começamos por ouvir Miles Davis no disco Roundabout Midnight.

0: A trompete de Miles Davis em Round Midnight, um tema composto por Thelonious Monk, música do disco Round About Midnight, um disco editado em 1957 pela Columbia.
1: Este álbum marcou a entrada de Miles Davis na Columbia, editora à qual permaneceria ligado durante 30 anos. Gravado em outubro de 1955 e em junho e setembro de 56, teve como protagonista o denominado primeiro grande quinteto do trompetista, jovem grupo que pisava pela primeira vez um estúdio de som. Ao lado de Miles Davis encontravam-se John Coltrane, saxofone tenor, Red Garland, piano, Paul Chambers, contrabaixo e Philly Joe Jones na bateria.

0: Hello, chum. A composição de Charlie Parker, música do disco Roundabout Midnight.
1: Um dos temas mais marcantes deste álbum é Bye Bye Blackbird. É este tema e a gravação efetuada pelo quinteto de Miles Davis que foi eleita para o genérico do Jazz A2. A referida composição completa em 2026 o centésimo aniversário. Surgiu primeiramente publicada em 1926, tendo como autores Ray Henderson e Mort Dixon.

0: O quinteto de Miles Davis em Bye Bye Blackbird, música do disco Roundabout Midnight, editada em 57 pela Columbia.
1: Em 1955, no Café Bohemia, um clube de jazz acabado de inaugurar em Manhattan, Miles Davis ouviu pela primeira vez o saxofonista alto Julian Cannonball Adderley. Fascinado, o trompetista rapidamente o imaginou a tocar no seu grupo, algo que só viria a acontecer em 1957. O quinteto de Miles Davis passou então a sexteto, estreando-se discograficamente no álbum Milestones.

0: Milestones, tema que deu título ao álbum que Miles Davis viu editado em 1958 pela Columbia.
1: Neste álbum, gravado em fevereiro e março de 58, o sexteto de Miles Davis era constituído por Julian Cannonball Adderley, saxofone alto, John Coltrane, saxofone tenor, Red Garland, piano, Paul Chambers, contrabaixo e Philly Joe Jones na bateria. No tema Seeds Ahead, Miles Davis substituiu, porém, o pianista Red Garland, o que aconteceu quando aquele abandonou inopinadamente o estúdio de gravação. Conforme o trompetista recordaria na sua autobiografia, publicada no final da década de 80, tal ficou a dever-se a um comentário seu de que Red Garland não gostou.

0: Seeds Ahead, uma composição de Miles Davis, música do disco Milestones.
1: Foi neste álbum, no tema Milestones, que Miles Davis usou pela primeira vez a forma modal de composição, recurso que viria a desenvolver no disco Kind of Blue. Na interpretação de uma das peças musicais que integram o disco, o clássico Straight No Chaser, da autoria de Thelonious Monk, aconteceu algo igualmente digno de nota. A findar a sua intervenção solista, Red Garland resolveu reproduzir o solo que Miles Davis gravara em 1945 num disco de Charlie Parker, tocando-o sob a forma de acordes.

0: O sexteto de Miles Davis em Straight No Chaser, música do disco Milestones, editado em 1958 pela Columbia. Boa noite, Luís.
1: Boa noite, Alexandra.

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0: Olá, seja bem-vindo a esta banda sonora. No início dos anos 50 do século passado, mal afastados ainda os escombros da Segunda Grande Guerra, o cinema italiano vivia um momento de profunda transformação estética. Efeito de sismo, o bombardeamento, a fratura das estruturas arquitetónicas e até sociais, a revelação dos rostos sem máscara, já não causava apenas espanto. O impulso ético e documental do neorrealismo aproximava-se gradualmente de novas formas híbridas geradas a partir da consciência sociocultural nova. Novos planos também, nas quais a observação da sociedade se conjugava com a comédia popular, o melodrama sentimental e a crescente estilização performativa da encenação na grande tela do cinema. E é neste lugar intermédio que acolhemos hoje a escuta do filme que veríamos na sua companhia, que escutaremos, situado entre O Legado de Roberto Rossellini e Vittorio De Sica e a futura Commedia all'Italiana, partindo de um novo lugar de cruzamento no qual surgirá uma obra fundamental para a compreensão da evolução da linguagem cinematográfica europeia do pós-guerra. A criação que hoje escutaremos na sua companhia, caríssimo ouvinte, poderá talvez ter escapado ao crivo de alguns amantes da música no cinema, mas constitui um ponto de viragem na história da sétima arte, porque converte o espaço rural italiano num laboratório de teatralidade visual, de coreografia social e também de construção acústica e musicológica de uma comunidade. Mais do que representar uma aldeia, este cinema fabrica um sistema simbólico completo de intertextualidades, onde a voz, o gesto, o ruído, o silêncio, a música, o corpo, a arquitetura e a composição cénica se tornam operadores semióticos de enorme sedução e complexidade. Em termos históricos, e por tratar-se de uma obra nascida em plena década de 1950, o seu valor reside, desde o primeiro momento, na forma como reconfigura a vocação realista italiana. Retomando as leituras da estante dos livros sobre cinema e as suas bandas sonoras, lembramos André Bazin quando escreveu que o cinema italiano do pós-guerra exerceu magistralmente a sua vocação única de converter o cotidiano em fenómeno moral visível. No entanto, no caso do filme que hoje ouvimos, o cotidiano deixa de ser a matéria ética para se tornar também na própria matéria performativa. Desde os primeiros momentos do filme que vai começar, somos convidados a permanecer numa aldeia. Habitamos a tela como se for a nossa casa, lugar de ancestrais, lugar do cotidiano, que deixa de funcionar como um simples cenário sociológico para se assumir como verdadeira máquina cénica, sendo ela o esqueleto do corpo orgânico do filme. Cada escadaria, cada praça, cada janela e cada eixo visual participa numa dramaturgia da observação pública. O espaço rural é organizado como o teatro acústico do corpo identitário, profundamente simbólico, comunitário, no qual a circulação da palavra, do rumor, do corpo de novo e do olhar estabelece relações de poder, de desejo e também de vigilância e de controle coletiva. Quais as relações entre a hierarquia, o poder, o amor, o humor e o desejo nas nossas vidas? É precisamente neste aspecto que a dimensão sonora do filme vai adquirir uma relevância inesperada. O som e a música desta obra não são gradualmente escutados como acompanhamentos do visível, diríamos assim. São mais o verdadeiro tecido antropológico da narrativa, que é habitada por personagens, figuras icónicas e, ao mesmo tempo, bem pessoais e particulares. A música original, que já ouvimos por entre os passos na terra batida, as ruelas e as casas em ruína, o pó dos caminhos e a beleza intensa de uma certa mulher, foi composta por Alessandro Cicognini. Ele mesmo uma figura central da escrita musical do cinema italiano do pós-guerra, associado tanto à estética neorrealista como à tal evolução da comédia italiana. E na próxima hora vamos visitar o primeiro quadro do Trítico de uma viagem fílmica à Itália no ano de 1953. Pane, amore e fantasia. Pão, amor e fantasia. É o nome desta obra realizada por Luigi Comencini.
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1: Mai visto in paese un maresciallo come questo. Ogni sua mossa è spiata, riferita, commentata. È un vero Don Giovanni, un civettone, o peggio.
5: Voi? E perché?
6: Si può?
5: Questa palla, riapri?
1: Una girandola di equivoci e di avventure in un film che vi presenterà un De Sica inedito nelle vesti di un maresciallo dei carabinieri.
7: Se fossi stato io a scrivermi una lettera simile, voi che cosa avreste detto?
1: E una Lollobrigida imprevista e deliziosa.
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1: Pane, amore e fantasia vi mostrerà le tribolazioni di un maresciallo troppo sentimentale e le avventure di una ragazza troppo ardita.
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1: Pane, amore e fantasia, un film pieno di brio, di trovate, di personaggi indimenticabili.
0: Pão, amor e fantasia decorre na pequena vila fictícia de Abruzzo, em Saliena, para onde o galante marechal carabinieri Antonio Carotenuto é enviado de Sorrento. O marechal demonstra uma atitude um tanto quanto sedutora, também paternal, relativamente à jovem bersagliera, que, no entanto, está apaixonada por um tímido carabinieri veneziano em exercício na aldeia. Após vários altos e baixos, mal-entendidos e ciúmes, o jovem carabinieri e a bersagliera ficam noivos, enquanto a figura da parteira, Anarella, surge na vida do marechal Carotenuto. A narrativa é inspirada na coletânea de contos populares de Abruzzo, Dio semina gli uomini, Deus semeia os homens, escrita por Ettore Maria Margadona, natural de Palena, coautor do argumento com o realizador Luigi Comencini. Desde o primeiro momento, observamos na grande tela o espaço inaugural de Pane, Amore e Fantasia como localização geográfica e também como um dispositivo narrativo fundador. Desde os primeiros planos, a aldeia italiana é apresentada por Comencini, surge organizada de acordo com a lógica de um microcosmo social fechado, quase autossuficiente, no qual o território funciona como cenário antropológico, sistema de vigilâncias comunitárias e dispositivo semiótico de produção de sentido. O espaço não acolhe simplesmente a narrativa e a sua escuta, ele gera toda a história.

0: início da década de 1950, o realizador Luigi Comencini e Ettore Maradona, jornalista, crítico de cinema e encenador, viajaram até Palena, em Abruzzo, para estudar a hipótese de filmar uma certa longa-metragem Pane, Amore e Fantasia. No entanto, após a visita, concluíram que as primeiras reconstruções do pós-guerra comprometiam a atmosfera de uma vila antiga e quase imaculada que Luigi Comencini desejava trazer ao filme. O município escolhido como cenário para a cidade imaginária de Saliena será, na realidade, o pequeno Castel San Pietro Romano, no Lácio, na parte oriental da província de Roma, por ser pequeno, característico e de algo como um difícil acesso, digamos assim. Posteriormente, o local foi também o das filmagens de Pane, Amore e Gelosia, o segundo filme da trilogia Pane, Amore e. A aldeia representada neste filme de 1952, inspirada nas pequenas comunidades rurais da Itália central e meridional do pós-guerra, participa de uma construção imagética profundamente marcada pelo contexto histórico da reconstrução italiana. Itália era atravessada ainda pelas consequências materiais e morais da guerra no início dos anos 50. Edifícios destruídos, marcada pela tensão entre modernização e permanência rural, bem como pela coexistência entre estruturas tradicionais e novas formas de mobilidade social. Contudo, o filme vai evitar a abordagem estritamente sociológica típica do neorrealismo mais radical. O espaço rural da aldeia aqui representada não é apenas um documento histórico, vai ser uma construção cultural e também simbólica. A narrativa passa então a organizar-se em redor de uma comunidade cuja estabilidade aparente é permanentemente perturbada pelo desejo, pela sedução, pela possibilidade do amor, pela circulação do rumor, pela perturbação das estruturas de poder, pela comicidade afetiva e também pela teatralização das relações sociais. Esta estrutura narrativa deriva parcialmente da tradição literária italiana oitocentista, talvez sobretudo da comédia popular e também do romance de costumes, mas sobretudo da tradição oral das pequenas comunidades rurais.
1: Buona domenica, maresciallo.
2: Buona domenica. Che te mangi?
1: Pane.
2: E che ci metti dentro?
1: Fantasia, maresciallo.
2: Buon appetito.
1: Grazie.
0: A construção das personagens neste primeiro filme do trítico Pane, Amore e Fantasia, de Luigi Comencini, com música de Alessandro Cicognini, constitui um dos momentos mais sofisticados da representação antropológica no cinema italiano do pós-guerra. A colaboração entre Comencini e o compositor Cicognini em Pane, Amore e Fantasia constitui igualmente um momento fundamental da música cinematográfica italiana do pós-guerra, sobretudo pela forma como a partitura desta banda sonora que já escutamos participa organicamente na construção dramática, antropológica e, sobretudo, afetiva da narrativa. A música de Cicognini é escutada como elemento estrutural da representação da aldeia, das suas personagens e da própria identidade italiana. O autor Luigi Comencini nasceu em Salò no ano de 1916 e foi uma figura central da realização no âmbito do cinema italiano do pós-guerra, profundamente ligado à observação humanista da sociedade italiana e também das dinâmicas comunitárias. Participou na fundação da Cineteca Italiana em 1947 e desenvolveu uma obra situada entre o neorrealismo e a futura comédia italiana. O compositor de Pane, Amore e Fantasia, por sua vez, que hoje escutamos, Alessandro Cicognini, nascido em Pescara em 1906, estudou composição em Nápoles e tornou-se um dos grandes autores do cinema italiano graças às suas colaborações com Vittorio De Sica, que hoje reconhecemos na voz tão única do Maresciallo Caro Tenuto e em filmes como Ladrões de Bicicletas e Umberto D., obra à qual dedicámos, aliás, um dos programas desta série Banda Sonora da RTP Antena 2. A sua escrita talvez possa então ser definida pela clareza melódica, pelo equilíbrio orquestral e pela integração dramática. O encontro entre ambos os autores ocorreu num momento em que o cinema italiano procurava ultrapassar o neorrealismo estrito, conciliando a observação social, a comicidade e o lirismo afetivo. A partitura de Ciccone reflete plenamente esta transição estética. Estruturalmente, a música organiza-se com recurso a motivos melódicos simples e reconhecíveis que serão continuamente transformados segundo o contexto dramático. A escrita de Alessandro Ciccone parece então aproximar-se da tradição lírica italiana, privilegiando melodias cantáveis e emocionalmente acessíveis. O músico evita a monumentalidade sinfónica e escolhe pequenas formações instrumentais, uma orquestração de cordas leves, madeiras e referências pontuais à música cantabile popular italiana.

0: O tema musical principal do filme possui um caráter simultaneamente lírico e popular. Funciona como prolongamento afetivo da própria aldeia. O sociólogo Sergio Micheli observou que a música cinematográfica italiana do período procurava frequentemente criar familiaridade melódica, permitindo ao espectador reconhecer emocionalmente o universo social representado. Essa lógica manifesta-se aqui, em Pane, Amor e Fantasia, de forma exemplar. No filme, a relação entre a música de Ciccone e as personagens é particularmente exata, como escutaremos. O Marechal Caro Tenuto surge associado a motivos discretamente melancólicos e irónicos, que revelam simultaneamente autoridade e vulnerabilidade emocional. Já a Bersagliera é acompanhada por ritmos mais móveis e temas de maior vitalidade, correspondendo à sua energia física e à sua mobilidade no espaço cénico. Contudo, Alessandro Ciccone introduz igualmente momentos de lirismo que revelam a dimensão afetiva e humana das personagens, para além da sua exuberância corporal. A partitura trabalha ainda a aldeia como organismo sonoro coletivo, quase como um corpo. Em muitas cenas, a música articula-se com vozes, passos, rumores e ruídos do cotidiano prolongamento acústico da vida comunitária. Ciccone preserva frequentemente a autonomia do silêncio e também os sons diegéticos, mantendo uma forte herança neorrealista nesta relação entre o som, a realidade e a música. Do ponto de vista histórico, a banda sonora que ouvimos, de Pane, Amore e Fantasia, demonstra como a música cinematográfica italiana conseguiu construir uma linguagem simultaneamente popular e sofisticada, baseada não na espetacularidade, mas na inteligência dramática da integração audiovisual.
1: Não te crederesti, era nato com outros ideais. Eu me sinto artista. Me sarebbe piaciuto studiare musica, il mandolino.
0: A película de Comencini desenrola um sistema dramático no qual cada figura vai ultrapassar largamente a função narrativa convencional para a qual estaria originalmente destinada, tornando-se operador simbólico de leitura social, afetiva e cultural da Itália rural dos anos 50. As personagens que iremos conhecer e que já vamos escutando organizam-se segundo uma lógica simultaneamente tipológica e profundamente humanizada, herdeira tanto da tradição da comédia dell'arte como da observação do cotidiano defendida por Cesare Sabatini no contexto do neorrealismo. Contudo, Comencini distancia-se da secura documental neorrealista, através da tal estilização apurada, onde os gestos, os ritmos, a ocupação do espaço e a circulação do olhar assumem função central.

Escutemos de perto o filme Pane, Amore e Fantasia. Começa-se por acompanhar então a chegada do Maresciallo Antonio Carotenuto, um militar de meia-idade, transferido para uma pequena aldeia rural italiana, onde rapidamente se vai envolver nas dinâmicas afetivas, morais e cómicas da comunidade. Fascinado pela jovem e exuberante Bersagliera, vê-se progressivamente confrontado com os limites do desejo, da autoridade e das convenções sociais, enquanto a aldeia inteira vai observar, comentar e amplificar os equívocos sentimentais que cruzam toda a narrativa. Sob a aparência de comédia popular, o filme constrói um retrato subtil da Itália rural do pós-guerra, das suas estruturas e das transformações afetivas e sociais deste período. A personagem do Marechal Antonio Carotenuto é interpretada por Vittorio Di Sica, ele mesmo autor e autor incontornável do neorrealismo italiano. Ocupa ele o centro ético e semiótico de toda a obra. Sob o ponto de vista iconográfico, Di Sica é uma figura profundamente ambivalente, simultaneamente representante da autoridade estatal e também a expressão de um cinema que a si mesmo se olha e inquire. É o sujeito do corpo fragilizado pelo envelhecimento, pela solidão e pela deslocação afetiva. O uniforme militar funciona como signo residual da ordem patriarcal institucional que a própria narrativa progressivamente se estabiliza. Carotenuto surge frequentemente enquadrado em situações onde a sua autoridade de carabiniere entra em tensão com o ridículo sentimental da sua condição humana. Esta contradição constitui um dos grandes mecanismos da modernidade da personagem. Por outro lado, a interpretação de Vittorio Di Sica revela a extraordinária complexidade da sua arte performativa, em consanguinidade com a herança de autor do neorrealismo, porque Di Sica, autor, vai trabalhar através de microgestos e também de hesitações corporais que a expõem de forma imensa a sua vulnerabilidade no interior da figura militar e autoritária. Ele ajusta o uniforme, por vezes hesita em falar, observa discretamente as mulheres, parece quase incapaz de dominar plenamente o universo afetivo que o rodeia. Ajeita o bigode. A inovação reside precisamente nesta deslocação do masculino italiano tradicional. A personagem vai permanecer socialmente investida de poder, porém está emocionalmente exposta. O título provisório de Pane, Amore e Fantasia era inicialmente Pane e Fantasia. E o ator Gino Cervi terá sido inicialmente escolhido como protagonista para o Maresciallo Carotenuto. Porém, o enredo principal foi rejeitado por vários produtores por questionar a honra dos carabinieri. Foi Marcello Gugirossi, um produtor amigo de Vittorio Di Sica, que obteve a aprovação necessária dos carabinieri, mas com a condição de que o protagonista fosse o próprio Vittorio Di Sica. Reconhecemos a entoação também, o olhar profundamente então humano de Di Sica em várias cenas, sobretudo naquelas em que observa La Bersagliera, Gina Lollobrigida, à distância, ou então quando tenta preservar a dignidade amorosa constantemente ameaçada pelo olhar coletivo da aldeia. Di Sica constrói a figura masculina simultaneamente cómica e melancólica, ética central do filme, antecipando muitos dos arquétipos da futura comédia all'italiana.

0: Totta insonne, maresciallo.
1: Ancora non mi abito ad andare a letto con le galline.
0: È già usito un gallo.
1: Lasciamo andare a Vincenzi. Santa notte.
0: Sogni d'oro, maresciallo.
2: A bela Pisicarella La Bersagliera é interpretada por Gina Lollobrigida e representada talvez como a mais importante condensação simbólica da obra, herdando elementos da tradição popular mediterrânea.

Também na cela onde Carotenuto, Marichalo, aliás, a visita, ainda que deitada no chão, a manga rasgada do seu vestido sobre o ombro vai sublinhar a assimetria entre o medo e o desejo, a sedução e a contenção, a autoridade e a rebeldia.

0: Aline trabalha através da pausa, do silêncio e do olhar, uma outra musicalidade no discurso, fundada menos na exuberância corporal do que na inteligência emocional. A oposição entre ela e a Bersagliera nunca é puramente melodramática, é antes uma contraposição entre duas modalidades distintas de feminilidade italiana do pós-guerra. Uma encarna a possibilidade de afetividade madura e socialmente negociada, enquanto a Bersagliera representa o desejo, a energia, a paixão, a instabilidade.
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0: In pane, amore e fantasia di Luigi Comencini, con musica originale di Alessandro Ciccognini, as personagens secundárias desempenham funções decisivas na estrutura do filme. A aldeia inteira funciona como um organismo coral de interpretação social. E sob o ponto de vista semiológico, estas figuras secundárias, que também olhamos sobre o grande ecrã, funcionam como dispositivos de leitura interna da narrativa. O espectador e o ouvinte aprendem gradualmente a interpretar os acontecimentos através das reações coletivas da aldeia. O rumor, a observação silenciosa e a vigilância informal que se tornam mecanismos fundamentais da dramaturgia. Francesco Casetti identificou precisamente esta característica em grande parte do cinema italiano clássico, o facto de a comunidade ser o pano de fundo social e o seu próprio aparelho interpretativo e de autorregulação. A organização narrativa do filme decorre também de uma lógica quase musical, diríamos uma lógica coral. A chegada do Maresciallo à aldeia introduz inicialmente uma ordem institucional exterior num universo regulado, sobretudo por afetos e por relações informais. Progressivamente, a narrativa desloca-se da simples observação do cotidiano para a formação de uma rede complexa de desejos, de mal-entendidos sentimentais, de tensões afetivas, e a aldeia vai transformar-se num teatro contínuo de observação recíproca, de música, onde cada gesto individual adquire imediatamente repercussão coletiva.
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0: Na edição do Il Centro, lemos hoje: este é o nome da verdadeira bersagliera de Palena, Antonietta. Antonietta que inspirou o encenador, crítico e jornalista Margadona para a personagem interpretada por Gina Lollobrigida. Na aldeia dizem que ela era uma mulher alta, não muito magra, determinada e austera. Emiliano Vicente Zotopi, jornalista de Milão, cuja família é originária do interior, detém com ele uma série de documentos sobre esta personagem e escreve na publicação local um artigo intitulado Perché la bersagliera? Tudo nela apontava então, escreve, para aquele nome. A postura altiva, o olhar vivo e brilhante, e mesmo já em idade avançada, o rosto revelava traços de uma beleza ancestral que o tempo não tinha apagado. Por ocasião da festa do padroeiro San Falcone, ela tirava do guarda-roupa de uma só porta, com um espelho, o guarda-roupa antigo, a blusa de linho branco bordada, a saia longa com flores multicoloridas, em pregas largas que exalava aroma de cânfora, e também o corpete azul amarrado no peito como um espartilho. Assim adornada, despertava a admiração de todos, mas também alguma inveja. Até o general dos Carabinieri, Ricardo Vittorio Gentile, falou dela no jornal Voce dell'Aventino e disse: ela era casada com um oficial dos Carabinieri. O meu pai, Giuseppe, lembra Topi, foi aliás incumbido pelos meus avós de entregar leite nas casas de algumas pessoas da aldeia. E numa dessas casas moravam Antonietta, a bersagliera, e o seu marido, Adolfo, oficial dos Carabinieri.
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Pode aceder a todos os conteúdos consultando o arquivo do programa. Para a semana, ficaremos juntos à escuta da Sala 2 com Nuno Galopim.

0: Paradiso, do Requiem de Gabriel Fauré, pelo coro do King's College de Cambridge e a Orquestra de Câmara Inglesa, sob a direção de Nicholas Clabery.
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Emissão de hoje inteiramente no feminino, com compositoras dos nossos dias que são simultaneamente intérpretes da sua música e com algumas novidades discográficas pelo meio. Durante a próxima hora, acompanham-nos Hania Hani, Dobrava Zosher, Aidis Evensen e Dobrinka Tabakova. Começamos, porém, por uma pianista e compositora da Catalunha, Marta Cascales Alimbau, que em 2024 e 2025 editou duas peças de sua autoria pela Deutsche Grammophon, Moonlight e Penumbra.

Moonlit e Penumbra, peças da catalã Marta Cascales Alimbau, editadas, como dizíamos no início, pela Deutsche Grammophon em 2024 e 2025. Natural de Barcelona, Marta Cascales Alimbau estudou piano no Conservatório Real de Antuérpia, na Bélgica, reside atualmente em Nova Iorque e, antes de assinar contrato com a prestigiada editora alemã, tinha já participado numa compilação da Deutsche Grammophon em homenagem a Erik Satie, o disco Fragments, de 2022, e numa outra da editora Leiter, de Nils Fram, para a série Piano Day, que assinala anualmente o Dia Internacional do Piano. Uma voz emergente da nova música clássica, que mistura com particular sensibilidade elementos do minimalismo e da música contemporânea, criando paisagens sonoras que transmitem serenidade e tranquilidade. Frequências paralelas ao encontro agora da polaca Dobrawa Tsosia, violoncelista e compositora que em novembro do ano passado apresentou em Lisboa, no festival Misty Fest, o seu primeiro álbum a solo Dreamscapes e algum do material do próximo disco State of Matter, previsto para o final de março deste ano. A primeira composição desse novo álbum de Dobrawa Tsosia já é conhecida, intitula-se Blue e, segundo a própria, foi inspirada na água, quer na sua presença física, quer enquanto metáfora poética. O violoncelo, a eletrónica e a voz de Dobrawa Tsosia.

Blue, a primeira peça revelada do futuro álbum State of Matter, da violoncelista e compositora polaca Dobrawa Dzosior, que nos deu em 2021 Inner Symphonies, trabalho conjunto com a compatriota e pianista Hania Hani na Deutsche Grammophon. Hania Hani, que tal como Dzosior visitou-nos recentemente, em 2024 e 2025, esgotando inclusive o Coliseu dos Recreios, em maio do ano passado, acaba de ver editada a sua banda sonora para Valor Sentimental, um drama familiar do norueguês Joachim Trier, premiado em Cannes, estreado em Portugal no final de janeiro e com 9 nomeações para os Oscars. Escutamos 3 excertos desta banda sonora, Sentimental Value, The House e Lighter and Lighter.

A música de Hania Hani para a banda sonora do recente filme de Joachim Trier, Valor Sentimental. A próxima compositora é também pianista, como Hania Hani. Chama-se Eidís Evensen, nasceu numa pequena cidade do norte da Islândia, começou a tocar piano aos 6 anos, formou-se numa escola de música em Reykjavik e pensou prosseguir os estudos em Viena. Desiludida, porém, com o mundo da música clássica, decidiu trilhar um caminho próprio, liberta das ideias preconcebidas e dos formalismos académicos, explorando artisticamente as suas emoções, sentimentos e experiências. Oceanic Mirror, o terceiro álbum de Eidís Evensen, editado em outubro do ano passado, reflete essa experiência humana através da tradução sonora dos segredos que se escondem no fundo dos oceanos. Um álbum que procura captar o poder, os movimentos e as contradições dos oceanos, ora serenos, ora turbulentos, e que nos fala também de perda, de reencarnação e dos ciclos da vida e da natureza. Fixamos 3 momentos deste Oceanic Mirror de Eidís Evensen: Helena's Sunrise, Drifter e Eternal. Este último em colaboração com o trompetista islandês Ari Bragi Karason.

Eydís Evanson, pianista e compositora islandesa, no seu álbum Oceanic Mirror, de 2025, com várias participações de músicos islandeses, incluindo a do trompetista Ari Bragi Karason, que ouvimos nesta última peça, intitulada Eternal. Nesta emissão de Frequências Paralelas, com música de compositoras dos nossos dias, recebemos por fim a búlgara Dobrinka Tabakova, naquela que é a obra central do seu segundo álbum, editado em setembro último pela SIM, na coleção New Series. Com peças para diferentes combinações instrumentais, entre a música de câmara e a música orquestral, homenagens a Schubert e ao jazz, ou ainda uma composição inspirada em Purcell, o álbum Sun Triptych, produzido pelo carismático fundador da SIM, Manfred Heischer, oferece-nos uma perspectiva abrangente sobre o alcance expressivo da música de Tabakova, que a própria dirige no tríptico que dá título ao álbum. Escrito para violino, violoncelo e cordas, Sun Triptych evoca de forma radiante os jogos de luz e as suas diferentes intensidades que se podem observar no meio da natureza ao longo de um dia. Dawn

Day e Dusk, Alvorada, Dia e Crepúsculo, são as três partes deste Tríptico do Sol que Dobrinka Tabakova dirige à frente da BBC Concert Orchestra, formação da qual foi compositora em residência. Destaca ainda para os solistas Roman Mintz no violino e Christina Blaumann no violoncelo.

0: Sun Triptych, uma meditação sobre o ciclo da natureza dividida em alvorada, dia e crepúsculo. Composição de 2007 de Dobrinka Tabakova, uma das vozes mais distintas da música clássica contemporânea, incluída no álbum com o mesmo título, Sun Triptych, editado pela SEM em setembro do ano passado. Foi a própria Dobrinka Tabakova quem dirigiu a Orquestra de Concertos da BBC. Participaram ainda como solistas Roman Mintz no violino e Kristina Blaumana no violoncelo. É o final por hoje das Frequências Paralelas. Boa noite e até para a semana.
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1: Boa noite. O programa de hoje é feito com a poesia dita por outros e de muita música. Vamos começar por ouvir Ted Hughes, na leitura de Hélia Correia, Alberto Lacerda, por Onésimo Teotónio Almeida e Luísa Neto Jorge, na leitura de Lídia Jorge.
2: Ele amava e ela amava-o. Os beijos dele sugavam em todo o seu passado e todo o seu futuro, ou tentavam-no. Ele não tinha qualquer outro apetite. Ela mordia-o, roía-o, chupava-o. Ela criou inteiro dentro dela, seguro e certo para todo o sempre, os seus medos alvoroçando-se cortinas adentro. Os olhos dela não deixavam que nada escapasse. Os olhares dela prendiam-lhe as mãos, os pulsos, os cotovelos. Ele agarrava-a com toda a força para que a vida não a arrastasse para fora desse momento. Ele queria que todo o futuro acabasse, ele a desabar, com os seus braços a rodeá-la, para fora daquele momento, para dentro do nada, para todo o sempre, ou para o que quer que viesse. O abraço dela era uma enorme prensa que o imprimia até aos ossos. Os sorrisos dele eram o sótão de um palácio encantado, onde a realidade nunca entraria. Os sorrisos dela eram mordidelas de aranha. Assim, ele permanecia tranquilamente deitado até que ela sentisse fome. As palavras dele eram exércitos ocupantes. As gargalhadas dela eram tentativas de assassinato. Os olhares dele eram balas dardejando vingança. Os olhares de relance dela eram fantasmas nos cantos com segredos terríveis. Os sussurros dele eram chicotadas e botas de montar. Os beijos dela eram advogados, escrevendo sem parar. As carícias dele eram o último dos anzóis de um náufrago. Os ardis de amor dela eram o ranger das fechaduras. E os gritos profundos de ambos arrastavam-se pelo chão como um animal preso a uma enorme armadilha. As promessas dele eram a máscara de um cirurgião. As promessas dela arrancavam-lhe o escalpe. Ela mandaria fazer dele um broche. As promessas dele arrancavam-lhe todos os tendões. Ele mostrou-lhe como fazer um nó de amor. As promessas dela mergulharam-lhe os olhos em formalina. Por detrás da sua gaveta secreta, os gritos de ambos cravados na parede. As cabeças de ambos separaram-se no sono como duas metades de um melão mutilado. Mas é difícil reprimir o amor no seu sono entrelaçado. Trocaram braços e pernas nos seus sonhos. O cérebro de cada um fez o do outro refém. Pela manhã, cada um vestia o rosto do outro.

Esta língua que eu amo, com seu bárbaro lenho, seu mel, seu helênico sal e azeitona, esta limpidez que se nimba de surda, quanta vez esta maravilha, assassinadíssima por quase todos que a falam, esse requebro, esta ânfora cantante, esta máscula espada, graciosíssima, capaz de brandir os caminhos todos, de todos os ares, de todas as danças, esta voz, esta língua soberba, capaz de todas as cores, todos os riscos de expressão, e ganha sempre a partida. Esta língua portuguesa, capaz de tudo, como uma mulher realmente apaixonada. Esta língua, a minha Índia constante, minha núpcia ininterrupta, meu amor para sempre, minha libertinagem, minha eterna virgindade.

0: Quel bel sogno di Doretta, opera La Rondine de Giacomo Puccini, na voz de Kirite Kanoa, com a Orquestra Filarmónica de Londres, direção de John Pritchard. Antes, a música de Fausto Bordalo Dias, Como um Sonho Acordado, e a começar, Benny Goodman e a sua orquestra com If I Hold You. A poesia de Luísa Neto Jorge, Encantatória, na voz de Lídia Jorge. Antes, Esta Língua Que Eu Amo, Alberto Lacerda por Onésimo, Teutónio Almeida. E a começar, Canção de Amor de Ted Hughes, na leitura de Hélia Correia. Segue a poesia na voz de outros que não os autores. Vamos ouvir Jacques Brel, a canção dos velhos amantes, na leitura de Salvador Sobral. Gabriela Mistral, o segundo soneto da morte, por Filipa Leal. E Elegia, de Jorge Luís Borges, na gravação que fiz da leitura de José Saramago.
1: A canção dos velhos amantes. Sim, houve tempestades. 20 anos de amor é um amor louco. 1000 vezes fiz estas malas, 1000 vezes eu desapareci. Em cada móvel deste quarto sem berço, a lembrança dos estilhaços de guerras antigas. Já nada era como dantes, tu já não gostavas de água e a mim já não me dava prazer a sedução. Mas meu amor, meu doce, meu terno, meu maravilhoso amor, desde o amanhecer até ao sol se pôr, eu ainda te amo, sabes que te amo. Eu conheço cada um dos teus feitiços e tu conheces cada um dos meus encantamentos. De armadilha em armadilha eu fui ficando, mas eu, a ti, perdi-te de vez em quando. Tiveste amantes, com certeza, tinhas de te entreter, tinhas de exultar o teu corpo, mas a verdade é que precisávamos de muito talento para envelhecermos sem nunca termos sido adultos. Meu amor, meu doce, meu terno, meu maravilhoso amor, desde o amanhecer até ao sol se pôr, eu ainda te amo, sabes que te amo. E quanto mais o tempo nos namora, mais o tempo nos atormenta. Mas não será a pior das sortes a de viver em paz enquanto amantes? É verdade que choras um pouco mais tarde e o meu coração quebra um pouco mais tarde. Protegemos menos os nossos mistérios, deixamos menos nas mãos do destino, não acreditamos no correr do rio, mas será sempre uma guerra eterna. Mas será sempre uma guerra eterna, é lindo, não é?

0: Para Gabriela Mistral, segundo soneto da morte. Este longo cansaço irá ser grande um dia, e a alma dirá ao corpo que não quer arrastar o seu peso ao longo desta vida, por onde os homens vão, felizes por viver. Sentirás que ao teu lado cavam brutalmente, que outro hóspede chega à serena cidade. Vou esperar que alguém me cubra completamente e depois falaremos uma eternidade. Só então saberás porque é que ainda imaturo, para as profundas fossas o teu corpo iria aí dormir tranquilo, aí permanecer. E então far-se-á luz no campanário escuro. Saberás que entre nós sinais de astros havia e que, quebrando o pacto, tinhas de morrer.
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Oh, destino, o de Borges, ter navegado pelos diversos mares do mundo, ou pelo único e solitário mar de nomes diversos, ter sido uma parte de Edimburgo, de Zurique, das suas Córdobas, da Colômbia e do Texas, ter regressado após mutáveis gerações às antigas terras da sua estirpe, Andaluzia, a Portugal, e àqueles condados onde o saxão lutou com o dinamarquês e misturaram os sangues, ter errado pelo vermelho e tranquilo labirinto de Londres, ter envelhecido em tantos espelhos, ter procurado em vão o olhar de mármore das estátuas, ter examinado litografias, enciclopédias, atlas, ter visto as coisas que os homens veem, a morte, o inerte amanhecer, a planície e as delicadas estrelas, e não ter visto nada, ou quase nada, senão o rosto de uma rapariga de Buenos Aires, um rosto que não quer que eu o recorde. Ah, destino de Borges, talvez não mais estranho do que o teu.

0: Oblivion, Astor Piazzolla, pelo Quinteto del Fuego. Eles são Stéphane Chapuis, Elmira Darvarova, Lionel Monet, Irina Kalina Gudeva e Jorge Vassiliev em bandoneon, violino, piano, contrabaixo e guitarra. Antes, Berceuse, Juliette Gréco e La Chanson des Vieux Amants de Jacques Brel. A poesia de Jacques Brel, dita por Salvador Sobral, A Canção dos Velhos Amantes, Gabriela Mistral, Segundo Soneto de Amor, na voz de Filipe Leal, e José Saramago, a dar-nos Elegia, de Jorge Luís Borges. Seguimos com Sofia de Melo Brainer, a dizer-nos Santo e Senha, poema de Miguel Torga, António Ramos Rosa, a recitar Carlos Najar, Inês Pedrosa, a dizer a biografia curtíssima de Ana Luísa Amaral.
1: Deixem passar quem vai na sua estrada, deixem passar quem vai cheio de noite e de luar, deixem passar e não lhe digam nada. Deixem que vai apenas beber água de sonho a qualquer fonte, ou colher açucenas a um jardim que ele lá sabe, ali de fronte. Vem da terra de todos onde mora e onde volta depois de amanhecer. Deixem-no, pois, passar agora, que vai cheio de noite e solidão, que vai ser uma estrela no chão.

0: siciliana do concerto em Ré menor BWV 596 de Johann Sebastian Bach, transcrição a partir de António Vivaldi, a interpretação de Ratia Bunyatishvili.
1: Encontrei o humano, encontrei os seres frágeis e variáveis que me são um espelho. Mas de quem o reino? Como inventariarmos tanto latifúndio se moramos nele cada vez mais fundo?

0: an die Einsamkeit, de Johann Philipp Krieger, compositor do barroco alemão, nas interpretações da também alemã Simone Kermes, soprano com Gianluca Geremia.
1: Biografia curtíssima. Ah, quando eu escrevia de beijos que não tinha e cebolas em quase perfeição. Os beijos que eu não tinha, subentendidos debaixo das cebolas. Mas hoje penso que se não fossem os beijos que eu não tinha, não havia poema. Depois, quando os já tinha, de vez em quando, cumpria uma cebola. Pérola rara, diamante em sangue e riso, desentendido de razão. Agora, sem contar, beijo ou cebolas? O que eu não tenho, ou tudo, diário surdo e cego, vestidos por tirar, camadas por cumprir e mais, imperfeição.

0: Danse des Champs-Élysées, melodia, a partir da ópera Orfeu e Eurídice, de Christoph Willibald Gluck, um arranjo para piano de Ignaz Friedman, na interpretação do norte-americano Joseph Banowetz. Na emissão de hoje, a poesia na voz de outros que não os autores. Escutamos Santo e Senha, de Miguel Torga, na leitura de Sofia de Melbrenner Andressen, António Ramos Rosa, disse o brasileiro Carlos Najar, Inês Pedrosa deu a biografia curtíssima de Ana Luísa Amaral. Seguimos com Lágrima de Preta, António Gedeão, por Jorge Calado. Depois, Ana Luísa Amaral diz-nos Segredo, de Maria Teresa Horta, e Guilherme de Oliveira Martins lê Nossa Senhora de Paris, de Mário de Sá Carneiro.
1: Encontrei uma preta que estava a chorar, pedi-lhe uma lágrima para a analisar. Recolhi a lágrima com todo o cuidado num tubo de ensaio, bem esterilizado. Olhei-a de um lado, do outro e de frente, tinha um ar de gota muito transparente. Mandei vir os ácidos, as bases e os sais, as drogas usadas em casos que tais. Ensaiei a frio, experimentei ao lume, de todas as vezes deu-me o que é costume. Nem sinais de negro, nem vestígios de ódio, água, quase tudo, e cloreto de sódio.

0: A música de Shigeru Mbayashi, o tema de Yumeji, para o filme In the Mood for Love, Disponível para Amar, de Wong Kar-wai. Interpretações do violinista francês Virgil Boutelitaft com a Royal Philharmonic Orchestra, dirigida pelo holandês Jaak van Steen.
1: Não contes do meu vestido que tiro pela cabeça, nem que corro os cortinados para uma sombra mais espessa. Deixa que feche o anel em redor do teu pescoço, com as minhas longas pernas e a sombra do teu poço. Não contes do meu novelo, nem da roca de fiar, nem o que faço com eles, a fim de te ouvir gritar.

0: Si tu vois ma mère, de et pour Sidney Bechet.
1: Listas de som avançam para mim a fustigar-me em luz. Todo a vibrar, quero fugir. Onde acoitar-me? Os braços de uma cruz. Anseiam-se-me e eu fujo também ao luar. Um cheiro a marzia vem-me refrescar. Longínqua melodia, toda saudosa a mar. Mirtos e tamarindos odoram a lonjura. Resvalam sonhos lindos, mas o ouro não perdura. E a noite cresce agora a desabar catedrais. Fico sepulto sob círios, escureço-me em delírios, mas ressurjo de ideais. Os meus sentidos escoarem-se, altares e velas, orgulho, estrelas, vitrais, vitrais, flores de lis, manchas de cor a ogivarem-se, as grandes naves a sagrarem-se, Nossa Senhora de Paris.

A Gaelic Blessing para coro e orquestra do londrino John Rutter, nascido em 1945. Escutámos o coro Polyphony e a Bournemouth Sinfonieta, sob a direção de Stephen Layton. Poesia, na voz de outros que não os seus autores. Hélia Correia disse-nos Ted Hughes, Onésimo Teutónio Almeida leu Alberto Lacerda, Lídia Jorge recitou Luísa Neto Jorge, Salvador Sobral trouxe-nos Jacques Brel, Filipe Leal leu Gabriela Mistral, por José Saramago escutámos Jorge Luís Borges, Sofia disse Miguel Torga, António Ramos Rosa recitou Carlos Najar, Inês Pedrosa trouxe-nos Ana Luísa Amaral e os três últimos poemas, Lágrima de Preta, de António Judião, por Jorge Calado, Segredo, de Maria Teresa Horta, na leitura de Ana Luísa Amaral, e Nossa Senhora de Paris, de Mário de Sá Carneiro, foi-nos trazido por Guilherme de Oliveira Martins. Está feita a ronda. Assim, obrigado por estar com a rádio. Boa noite.

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Olá, bem-vindos e bem-vindas a mais um Gravidade Zero na RTP Antena 2. Sou a Isilda Sanches. Hoje falo de alguns subgéneros do ambiente. São muitos, não vou esmiuçá-los todos, mas serve o programa como sinal da intensa dinâmica que caracteriza um género musical que, por natureza, até nem gosta de muita atividade. Começo pela música ambiental neoclássica. Ouvimos Nils Fram. Continuem desse lado.

Gravidade Zero hoje a dar atenção a alguns dos muitos subgéneros da música ambiental. Começamos pelo chamado ambient neoclássico, que combina elementos de música clássica num contexto ambiental, apostando quase sempre na complexidade harmónica. Ouvimos um dos seus maiores representantes, o alemão Nils Frahm, em Butternote, é do álbum Day, gravado em 2022 em Solidão Total, editado em 2024. Um ótimo exemplo de ambient neoclássico, também pelas partículas de som de rua que se ouvem. Continuamos a explorar os subgéneros da música ambiental, agora um dos que tem reunido mais atenções, sobretudo nos últimos anos, o drone, um género que privilegia os sons, notas e acordes que se propagam usando apenas pequenas variações harmónicas. É um género hipnótico de evolução lenta e tem representantes tanto na música mais plácida como no metal e noise. Ouvimos agora o canadiano Tim Acker, ele é um dos magos do drone ambiental. Este Careless Whispers é do álbum Rádio Amor, editado em 2003. Depois, outro subgénero do ambient, particularmente próximo do drone, o Dark Ambient, que vamos juntar com o industrial.

Not on the Hills of Love. Este é Chris Carter, foi elemento fundador dos Throbbing Gristle, também parte de Chris and Cozy, aqui a rever um clássico dos Throbbing Gristle chamado Hot in the Hills of Love, faixa do álbum 20 Jazz Funk Greats, editado pela banda em 1979. Esta versão é mais recente, saiu no disco Electronic Ambient Remixes Volume 3, editado em 2021. Ilustra mais um subgénero ambient, na verdade até podem ser dois, dark ou escuro e industrial. Incorporam elementos industriais e alguma tensão nas composições. Os Throbbing Gristle são um dos nomes mais importantes da cena punk britânica, muito embora o seu som tenha sido sempre muito mais eletrónico e experimental. Na verdade, associam-se ao punk, sobretudo porque coexistiram com ele no final dos anos 70, inícios de 80, mas os Throbbing Gristle sempre tiveram um território muito particular e deram origem a projetos importantíssimos como Psychic TV, Coil e Chris and Cozy, tudo nomes também associados ao industrial. Chris Watson, que ouvimos agora, também vem do industrial, foi um dos elementos fundadores dos Cabaret Voltaire, depois virou-se para a recolha de sons e tornou-se numa das maiores referências no âmbito das field recordings, que são também, em si mesmas, um subgénero ambient. Aqui ouvimos Chris Watson em Glastonbury Ocean Soundscape. A gravação foi usada no Festival de Glastonbury de 2019, antes de uma comunicação de David Attenborough. Tem sons de mamíferos marinhos, nomeadamente focas, e procura descrever uma viagem do Antártico ao Ártico. Depois temos Psy Ambient, é mais um subgénero da música ambiental.

Gravidade Zero, hoje dedicado a alguns subgéneros da música ambiental. Enquanto género especificamente prolífico, o ambiente tem crescido através de uma certa sectorização, subdividindo-se em grupos. Depois das Field Recordings de Chris Watson há pouco, agora o Psy Ambient de Asura. O Psy Ambient, ou Ambient Psicadélico, Psambient, como alguns lhe chamam também, mistura influências psicadélicas com música ambiental e também costuma ter elementos de world music. Está associado sobretudo ao trance e é muito popular nas tendas chill-out das festas. Azura é um projeto francês, ouvimos Territories Part 1, é do álbum Code Eternity de 2001. Aproveitamos o contexto próximo da música de dança para continuar a explorar o universo ambient, agora na versão ambient techno. Usa os ritmos pulsantes do techno num contexto ambiental. Já falámos de ambient techno num Gravidade Zero passado, na altura também passei Gas, projeto do alemão Wolfgang Voigt, mas hoje volto a ele, até porque é um dos representantes mais notáveis do género. Ouvimos a primeira faixa do álbum Königsforst, editado em 1998.

Ambient Techno a tomar conta deste Gravidade Zero. Ouvimos ainda Gas, é o alemão Wolfgang Voigt, um dos patrões da editora Compact, dedicada à música de dança, sobretudo ao techno minimal. Como Gas, Wolfgang Voigt é um dos heróis do techno mais ambiental. Continuamos a explorar alguns subgéneros da música ambiental, agora Dub Techno, parente próximo, muito próximo do techno ambiental, mas mais empenhado nos efeitos dub, sobretudo eco e reverbs. Não deixamos a Alemanha, ficamos com Rhythm and Sound, a dupla Mark Ernestos e Moritz von Oswald. Ouvimos Density, é de 1999. Depois temos Jazz Ambiental.

Gravidade Zero, agora com jazz ambiental. Já fiz um Gravidade Zero dedicado ao género, está na RTP Play, se tiverem curiosidade para ouvir. Ouvimos agora John Assel, trompetista americano. Ele é uma das figuras maiores e pioneiras do jazz ambiental. Ouvimos-lo aqui em Emerald City. É do álbum Further Fictions, um disco de 2023, com gravações do final dos anos 80. Agora, um género menos conhecido, pelo menos enquanto rótulo, não enquanto música propriamente dita, lowercase ambient, ambiente com minúsculas, ou discreto em tradução livre, um género mais minimalista que se aproxima quase do silêncio, também pode usar gravações de campo e é no fundo um subgénero de ambient mais introspectivo. Ouvimos o americano Steve Roden, um dos representantes mais aclamados de Lowercase Ambient, aqui no álbum Stars of Ice, uma edição de 2022. O disco saiu um ano antes da morte do autor. A gravação original é, no entanto, de 2008.

Kankyu Ongaku também já foi foco de um Gravidade Zero. Está disponível na RTP Play. Kankyu Ongaku é a música ambiente japonesa, literalmente. Criada sobretudo nos anos 80 no Japão, sob influência de Brian Eno e da chamada Furniture Music de Satie, que já agora também já foi pretexto para um Gravidade Zero. Ouvimos um dos pioneiros do Kankyu Ongaku, Ashikawa Satoshi. Ele tinha uma loja de discos em Tóquio, onde vendia os discos de Brian Eno. Depois criou também uma editora do álbum Still Way, o único que lançou, porque morreu cedo. Foi editado em 1982. Ouvimos Still Sky. Gravidade Zero hoje dedicado à identificação de alguns, e sublinho, alguns subgéneros de música ambiente. Alguns já foram alvo de programas específicos, outros nem tanto. A categorização e subcategorização do ambiente parece nunca ter fim e a listagem deste Gravidade Zero não é de todo exaustiva. Fica, no entanto, a ideia de que não é preciso esmiuçar os subrótulos todos para apreciar o ambiente. Para o adeus, escolhi Música do Espaço, o ambiente de inspiração cósmica e espacial também já teve direito a um programa próprio, mas é um território imenso, de várias galáxias, diria mesmo. Mas é no espaço que terminamos com Lori Spiegel, pioneira da eletrónica, que trabalhou nos laboratórios Bell nos anos 70, desenvolveu técnicas de composição algorítmicas e em 1986 criou um software chamado Music Mouse, que foi redisponibilizado recentemente online. Lori Spiegel conduz-nos pelo espaço nestes últimos minutos. Ouvimos a sua versão da Harmonia do Mundo, de Johannes Kepler, livro publicado em 1619. A versão de Lori Spiegel percorre o espaço a bordo das Voyagers desde 1977, gravada nos Golden Records. É o final deste Gravidade Zero. Sou Isilda Sanches. Regresso no próximo fim de semana à RTP Antena 2. Para ouvirem novamente os episódios passados, já sabem, é só passar pela RTP Play. Bom resto de fim de semana. Aproveitem.

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